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3: De volta com mais um bloco do programa Batida Tropical, trazendo sempre uma curiosidade para você sobre a música latina. Acerte com a gente. São 9:03. Dessa vez eu trago o flamenco, que nasceu na Andaluzia, misturando influências ciganas com árabes e também influências judaicas. O ritmo é marcado por palmas castanholas e pelo impacto forte dos pés no chão. É um patrimônio cultural vibrante que conecta corpo e alma em um compasso único. Para vocês, no Batida Tropical, guitarras flamencas, Hispânia Cani. Música.

El Morenita. Teve também Rocian Logo pro Eba Miati e Hackmangel My Mind. Agora são 9h16, vamos com mais um tema da Copa do Mundo FIFA. Essa foi da África, claro que é ela, latiníssima, Shakira, Waka Waka, no Batida Tropical.

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0: Você Medo, Bye Bye My Love, um som que os paraenses gostam, música latina também. A gente tocou aqui pra vocês, Carol Reis, Se Antes Teu Me Era Conocido e Don Omar, Dança Coduro. 9:30 da noite, Batida Tropical vai de break, mas volta já.
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De volta com mais um bloco do nosso programa Batida Tropical, sempre trazendo para vocês o melhor da música latina. 9h32 tem Jorge Drexler, Causa e Efeito.

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No programa Batida Tropical, a gente curtiu aí Playa Limbo, que bello. Antes teve Milo J, Barro de la Piel e Primeira Fila com Sasha Benny e Eric, Cada Beso. Faltando agora 15 minutinhos para as 10 horas da noite, vamos embarcar em mais uma edição da Copa do Mundo FIFA do ano de 1998. O país era a França e o cantor era o Rick Martin, La Copa de la Vida.

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1: Andrés Calamaro, La Parte de Adelante. Antes ouvimos Soda Estéreo de Música Ligeira e Intoxicados Nunca Quise. 10:03 no Batida Tropical.
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1: Ao som de Carlos Vives e Michel Teló, como le gusta tu cuerpo. Olé!

0: Batida Tropical na sua Rádio Cultura FM, com o sucesso de Trinidad Cordona e Caviro. Aia, aia! É o tema da Copa do Mundo de 2022, lá no Catar, Better Together. Antes a gente ouviu por aqui o Bono da Amazônia, Pássaro Cantador, e o César Sampaio, Coração Sangrando. Agora, 10h19, vamos de Dimsi Maluma. Olá, senhorita!
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0: O melhor da música latina ao som de Ake Cubano, Waiting For You. E ouvimos também Daddy Yankee, Dura. Agora são 10h28, finalizando aqui os blocos com as músicas latinas mais animadas e dançantes do mundo inteiro. Agora tem um intervalo e na volta nós vamos com o bloco mais romântico do seu rádio.
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0: E esse é o momento em que a gente sempre desacelera os BPMs da música latina para falar de amor e tocar as mais românticas do seu rádio.
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0: São 10h30 da noite e a música escolhida para esta tradução foi de Caliotes, Telepatia.

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É no programa Batida Tropical que você ouve Indy Fontaine, Mejor Sin Ti. Teve também Henry Salvador, Amy Moi e Grecia Vallejo. Como foi? 10h42, vamos ouvir Herência de Timbiquí, Vive a Tu Maneira.

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1: No programa Partida Tropical, sucesso de Julio Iglesias. Hey, esse programa é uma produção da sua Rádio Cultura FM 93,7. No áudio, o Águia. Na programação, produção e locução, eu mesma, Tati Ribeiro, que fico por aqui. Mas estou de volta amanhã, viu, gente? Mais uma vez, às 8 horas da noite, trazendo o melhor da música latina. Sempre das 8 até às 11 horas da noite. Antes de ir embora, eu vou deixar mais um.

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0: Valeu, obrigada.
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1984, Fábio Júnior era sucesso com a canção Senta Aqui. Bom dia para você que me escuta ainda em sua cama, no carro, passeando pela cidade, tomando café. Vamos então viajar pelo mundo? Vamos fazer uma parada em Detroit ou lembrar um pouco Michael Jackson.

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Em 1971, Charles Mason e a Guerra do Vietnã assombram os Estados Unidos. A Guerra Espacial tem um ano bastante movimentado.

Brasil vivia uma restrição total de direitos. E Chico Buarque, que acabara de voltar do exílio, mostra inconformação no disco Construção.

0: Toda a produção cultural no período tem que passar pela censura. Por isso, algumas mensagens vêm nas entrelinhas.
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0: Em parceria com Toquinho Vinícius, Chico muda o conteúdo, mas não a mensagem. E juntos, desafiam os militares nos versos desse samba.
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0: Além da censura, surge um problema com a igreja pela menção ao nome Menino Jesus, misturado a ladrões, cabaré e bebida.

A música que dá nome ao disco foi a única liberada para que ela fosse gravada na íntegra, sem cortes ou emendas. 1971, Chico Buarque de Holanda. Amor.

original de 1980, do multi-instrumentista Steve Winwood, em carreira solo. Steve participou da formação de grandes bandas como o Spence Davis Group, Blind Faith e o Traffic. No início dos anos 90, a canção ganhou a interpretação de Joy Cocker.

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4: 7:01 na Grande Belém.
5: 7:01.
4: Bom dia, hoje, quinta-feira, 11 de junho de 2026. Neste momento, a temperatura aqui no bairro da Cremação é de 24 graus.
5: Muito bom dia, já está no ar o Jornal da Manhã, com as principais notícias do Pará, do Brasil e do mundo, com a apresentação de Gabriel Nascimento
4: e Isa Nascimento.
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4: Participe do Jornal da Manhã pelo nosso WhatsApp 985639937, repetindo o WhatsApp 985639937.
5: Os destaques desta edição.
6: Seminário em Belém fortalece a cooperação internacional entre países da América Latina e o Caribe para o clima e meio ambiente.
4: Governo federal sanciona projeto de lei que altera o Código de Trânsito Brasileiro.
7: Moradores resgatam tradição de decorar ruas para a Copa do Mundo e fortalecem laços comunitários em Belém.
4: Prefeitura de Belém divulga cronograma de coleta de lixo para o mês de junho.
6: Museu de grafite a céu aberto transforma o bairro periférico de Belém em galeria pública.
7: Ministério da Saúde suspende temporariamente vacina contra a dengue do Butantan após investigação de casos graves.
8: O Paysandu voltou a trabalhar ontem de olho no Inter de Limeira neste domingo.
4: O JM de hoje está imperdível. Tem as discussões sobre a maioridade penal no Congresso Nacional. Tem também o Dia Mundial contra o Trabalho Infantil, essa chaga da humanidade, essa coisa consternadora, triste, que ainda existe até hoje em vários países. Tem também atualizações sobre a nova CNH. A lei foi sancionada pelo governo federal oficialmente, agora antes era medida provisória. Tem também, claro, o nosso quadro especial de quinta-feira para você, tutor de pet, aí se prevenir, né, de várias doenças com o seu animal, né, no caso, e várias atualizações referentes a isso. Então, tudo isso e muito mais no seu JM de hoje. 7:03.
5: 7:03.
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1: Relator da proposta da maioridade penal defende combate ao crime organizado. Informações com Pedro Lacerda, repórter da Rádio Nacional.
2: A Comissão de Constituição e Justiça da Câmara dos Deputados aprovou nesta quarta-feira a proposta que reduz a maioridade penal de 18 para 16 anos. Foram 44 votos favoráveis e 18 contrários. A medida, que ainda precisa passar por uma comissão especial e pelo plenário da Câmara em dois turnos, foi defendida pelo relator Coronel Assis, do PL de Mato Grosso. Para ele, a redução é juridicamente viável, pois não fere a Constituição e vai ajudar no combate ao crime organizado. Mas a conclusão de Assis foi rebatida por deputados contrários à iniciativa, que argumentam que os direitos da infância e da juventude são cláusulas pétreas, que não podem ser alteradas, salvo com uma nova constituinte. A deputada do PSOL do Rio de Janeiro, Talíria Petrone, classificou a proposta como populista e eleitoreira, destacando que apenas 0,5% das infrações cometidas por adolescentes são consideradas gravíssimas. Segundo ela, a redução da maioridade penal não vai modificar em nada a situação da segurança pública no país.
3: Não é verdade que a gente não enfrenta isso porque pune pouco. O país é o terceiro país com maior população carcerária do mundo. O que nós punimos é mal. Nós temos uma baixíssima elucidação de homicídios. Segurança pública é coisa séria. E que jogar pra galera de forma eleitoreira e mentirosa não vai resolver a grave situação de insegurança que a população brasileira vivencia. Reduzir a maioridade penal não vai modificar em uma vírgula a situação de um país que, infelizmente, é violento.
2: Já o deputado Mendonça Filho, favorável à PEC, afirmou que ninguém mais aguenta a violência e que as leis frouxas e a impunidade facilitam a ação do crime.
4: Cerca de um quarto da população brasileira hoje vive sob a influência direta de milícias, do tráfico de drogas e das organizações criminosas que dominam territórios. E, infelizmente, boa parte do exercício do comando dessas organizações criminosas se faz, inclusive, com aliciamento de menores de 18 anos. Hoje é um custo barato para esses líderes de facção aliciar menores de 18 anos para praticar crime.
2: A proposta segue agora para a análise de uma comissão especial antes de ser votada no plenário da Câmara. Da Rádio Nacional em Brasília, Pedro Lacerda.
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6: Dia Mundial contra o Trabalho Infantil acende alerta sobre a violação de direitos de crianças e jovens. A reportagem é de Marcos Aleixo.
7: De acordo com especialistas, o trabalho infantil é toda forma de trabalho realizado por crianças e adolescentes abaixo da idade mínima permitida, de acordo com a legislação de cada país. Aqui no Brasil, o trabalho é proibido para quem ainda não completou 16 anos como regra geral. Quando realizado na condição de aprendiz, é permitido a partir dos 14 anos. Se for trabalho noturno, perigoso, insalubre ou atividade da lista TIP, piores formas de trabalho infantil, a proibição se estende aos 18 anos incompletos. Assim, a proibição do trabalho infantil no Brasil varia de acordo com a faixa etária, com o tipo de atividades ou condições em que é exercido. Até 13 anos, proibição total. Entre 14 e 16 anos, admite-se uma exceção. Trabalho na condição de aprendiz. Entre 16 e 17 anos, permissão parcial. São proibidas as atividades noturnas, insalubres, perigosas e penosas, nelas incluídas as 93 atividades relacionadas no Decreto 6.481 de 2008, lista das piores formas de trabalho infantil. Haja vista que tais atividades são prejudiciais à formação intelectual, psicológica, social ou moral do adolescente. A secretária executiva do Fórum Nacional de Prevenção e Erradicação do Trabalho Infantil, Caterina Volkov, destaca a realidade atual desta atividade.
8: O que a gente tem percebido é que muitas dessas mulheres que são resgatadas de trabalho análogo a escravo foram trabalhadoras infantis domésticas. Então, a gente precisa ter um cuidado prévio em relação a isso. E aí entra novamente a questão de geração de renda para essas famílias, a proteção social em relação a essas famílias, mas também que os direitos colocados, postos na Constituição Federal e também no Estatuto da Criança e do Adolescente sejam uma

0: realidade.
1: A Pesquisa Nacional por Amostra de Domicílio, PNAD, sobre trabalho de crianças e adolescentes, com dados de 2019 do Instituto Brasileiro de Geografia e Estatística, IBGE, aponta que 1.768.000 crianças e adolescentes de 5 a 17 anos trabalham em todo o território nacional, o que representa 4,6% da população, aproximadamente quase 40 milhões de pessoas. Nesta faixa etária, de acordo com o Fórum Nacional de Prevenção e Erradicação do Trabalho Infantil, FINTEP, FNPT, entre os anos de 2016 a 2019, o contingente de crianças e adolescentes trabalhadores infantis no Brasil caiu de 2 milhões e 100 mil para quase 2 milhões. O oficial de proteção à criança, Augusto Souza, da Unicef, e a procuradora do Ministério Público do Trabalho, Ana Maria Vila Real, chamam a atenção para a romantização da atividade como justificativa de ação.
2: A sociedade fala muito dessa questão, olha, é melhor estar trabalhando do que estar roubando, ou melhor estar trabalhando do que estar se drogando, né? Como se existissem só essas duas soluções. Basta ver os filhos de classe média que estudam, né, num turno e no contraturno, praticam atividades que fomentam o seu desenvolvimento pleno, integral e sadio. O Estado precisa fornecer às famílias vulneráveis condições de sair daquele estado de vulnerabilidade e permitir que crianças e adolescentes frequentem a escola, né, para que possam se desenvolver e romper com o ciclo da pobreza.
3: As pessoas costumam confundir ou até romantizar parte do que acontece de trabalho infantil, mas o trabalho infantil, né, da forma que a gente chama, ele é aquele que reproduz ciclos de pobreza em muitas famílias e que trazem, sim, prejuízos para o desenvolvimento da criança ou do adolescente.
1: Marcos Aleixo para o Jornal da Manhã.
4: 7:10.
5: 7:10.
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5: Governo faz balanço das mudanças das regras da nova Carteira Nacional de Habilitação. Acompanhe os detalhes na reportagem de Gabriel Nascimento.
6: O texto permite, entre outros pontos, a renovação automática da CNH para motoristas que não cometeram infrações de trânsito sujeitas à pontuação nos 12 meses anteriores. O presidente Luiz Inácio Lula da Silva fala dos resultados positivos que a medida provisória da nova CNH trouxe para o Brasil, antes mesmo da aprovação do projeto de lei.
7: Eu diria que é quase que uma revolução de facilidade para tirar a carta de motorista desse país. Só para ter uma ideia, a partir do dia que nós assinamos isso, dia 9 de dezembro de 2025, só para você ter ideia, nós já temos 1.302.419 pessoas que tiraram cartas. É o maior número de cartas emitidas desde 2014. Só para ter uma ideia, custo de condutores, pegue que interessante aí, 5.938.734 pessoas, sabe, nesse período.
6: Desde a publicação da nova medida provisória, no final de 2025, o novo modelo de CNH já beneficiou mais de 2 milhões de motoristas, que tiveram os documentos renovados automaticamente. No Congresso, a proposta da renovação automática foi mantida. Contudo, os parlamentares optaram por retomar a obrigatoriedade do exame médico com novas regras, além de tornar a obtenção do documento mais ágil e

0: como o Grupo Paranativo. Então a gente conecta com essas pessoas que já realizam, também são, que também fazem um movimento cultural dentro do bairro e político também cultural.
1: A inauguração ocorreu durante o Festival Bengola em Cores, Traços Cabanos, na Praça Nossa Senhora das Vitórias, e conta com recursos da Política Nacional Aldir Blanc, por meio do edital de fomento à criação, cultura urbana e periférica do Ministério da Cultura e do Governo do Brasil. Nesta primeira edição, participam os grafiteiros NSW, Negônica, Larixis, Mamacita, Catatau, Mina Ribeirinha e WBS. Cláudio Lobato, para o Jornal da Manhã.
2: Moradores no bairro da Cremação enfeitam a tradicional Rua da Copa. Confira na reportagem de João Paulo Seabra.
3: Com a aproximação da Copa do Mundo de 2026, ruas de Belém da região metropolitana já começam a ganhar as cores da seleção brasileira. Em uma das iniciativas mais tradicionais da capital paraense, moradores da Rua Copa se mobilizam para decorar o espaço e manter viva uma cultura que atravessa gerações. Paulo Sérgio Ramos Evaristo, grande Vitelo, comentou a iniciativa.
4: O que motivou é as pessoas do tempo antigo, né, nosso pai, nossa mãe, que já vem fazendo esse trabalho já há muito tempo, né? Naquele tempo era como é, cada um dava um quilo de milho, outro dava o açúcar, outro pá. Só que eles já faleceram, nós se espelhamos por eles, né? E fizemos esse belíssimo trabalho aqui, dando a continuidade.
3: A mobilização reúne dezenas de moradores que colaboram na organização, no planejamento e no funcionamento das atividades. Além da preparação para os jogos, a ação fortalece a convivência entre vizinhos e promove eventos comunitários ao longo de todo o ano. Arthur Carvalho, um dos organizadores, falou sobre o sentimento de preparar a rua para a Copa do Mundo.
5: Como foi para eu participar? Eu já sou morador daqui há mais de 10 anos. Aí a gente já se junta, aí o rapaz chegou, olha, bora começar, bora. Aí um já abriu um desenho, aí o outro, pô, posso fazer isso, posso fazer aquilo, posso fazer os mascotes. Algumas coisas vêm da cabeça, como aquele caramelo, tá? O canarinho, entendeu? Aí assim a gente vai.
6: E qual é a expectativa para a Copa esse ano?
5: A expectativa toda é pro Hexa. Eu acho que esse ano vinga.
6: Será
5: Deus quiser,
6: vem?
5: Se Deus quiser.
6: Então você pode fazer um convite aí pra galera?
5: Bom, eu queria deixar um convite aqui para todos os quem quiser se fazer presente. A gente vai estar aqui concentrado já a partir das 16 horas. O jogo é às 19, então pode vir, trazer sua família, que aqui a gente vai receber de braços abertos.
3: A expectativa agora é pela instalação de um telão para reunir a comunidade durante as partidas da seleção brasileira. Apesar dos custos elevados da decoração, que podem ultrapassar R$7 mil, os moradores seguem confiantes e apostam no clima da união e na conquista do tão sonhado hexacampeonato. João Paulo Seabra para o Jornal da Manhã.
2: 7:45.
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2: A seguir, os destaques de Remo e Paysandu com Alexandre Santos.
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2: Não desligue o seu rádio, a gente volta já.
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1: Previsão do tempo.
2: No sudoeste paraense, sol com pancadas de chuva de manhã e muitas nuvens à tarde. À noite, tempo firme. Em Altamira, temperaturas com máxima de 30 e mínima de 23 graus. No Baixo Amazonas e Calha Norte, sol com algumas nuvens e chuva passageira durante o dia. À noite, o tempo fica firme. Em Óbidos, temperaturas com máxima de 31 e mínima de 24 graus. No Marajó, sol com algumas nuvens, chove rápido durante o dia e a noite. Em breves, temperaturas com máxima de 30 e mínima de 24 graus.
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3: 7 horas 48 minutos.
2: 7h48.
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3: Estamos no quarto e último bloco do JM, você ouvinte da Rádio Cultura FM 93,7. Já sabe que este é o momento dos esportes. Começamos com o boletim de Manuel dos Santos Alves, que vai falar, claro, sobre a Copa do Mundo.

0: me confirmou essa informação agora mesmo. E é isso, olha, vamos começar com o boletim e também, claro, ele vai falar sobre o futsal. Ele traz informações de que a SMAC já está nas semifinais da Copa do Brasil desta modalidade. Confira.
1: Manoel Alves.
2: A SMAC continua com uma bela campanha e ainda sem perder na Taça Brasil de Futsal Sub-18 masculino da Divisão Especial, que está acontecendo em Brasília, no Distrito Federal. Na rodada de ontem, SMAC 0, Palmeira do Rio de Janeiro 0. É Palmeira mesmo, viu? Sem o S. SMAC classificada porque tinha a melhor campanha na fase classificatória. E uma vez classificada, a SMAC vai enfrentar o Colégio Drummond do Paraná nessa fase semifinal. Hoje não tem rodada. A SMAC volta a jogar contra o Colégio Drummond amanhã, sexta-feira, às 16h. Tudo pronto e a bola vai rolar hoje para a Copa do Mundo dos Estados Unidos, México e Canadá. Hoje é a estreia do México, amanhã dos Estados Unidos e do Canadá. O jogo de abertura hoje vai ser entre México e África do Sul, às 16h, hora de Brasília, no Estádio Azteca, na Cidade do México. O outro jogo de hoje, lá mesmo no México, vai ser entre Coreia do Sul e República Tcheca, às 23h, hora de Brasília, em Guadalajara. Os outros dois países sediantes dessa Copa, Estados Unidos e Canadá, vão estrear só amanhã. O Canadá no Grupo B, enfrentando a Bósnia e Herzegovina, às 16h, em Toronto. E os Estados Unidos contra o Paraguai no Grupo D, amanhã, 22h, também hora de Brasília, em Los Angeles, na Califórnia. E a FIFA já escalou o árbitro que vai apitar Brasil e Marrocos pela Copa do Mundo. É o esloveno Slavko Vincil. Esse jogo Brasil e Marrocos vai ser sábado, dia 13, às 19h, hora de Brasília, em Nova Jersey, nos Estados Unidos. Manoel Alves para o Jornal da Manhã.
0: Muito obrigado, Manoel dos Santos Alves, pelas informações sobre a Copa do Mundo e também sobre o futsal. Agora estamos ao vivo com Alexandre Santos, que vai tratar dos destaques de Remo e Paysandu, esses times tão prestigiados da capital paraense, rivais históricos aqui de Belém do Pará. E começamos hoje com o Leão Azul, que continua aguardando a possível venda de lateral para o Botafogo. Bom dia, Alexandre. Conte mais pra gente, meu amigo.
3: Bom dia para você, Gabriel Nascimento, Isa Nascimento. O nosso operador do horário é o Paulo Sérgio Pompeu, tendo na assessoria o Eric Menezes.
4: Alexandre Santos.
3: Remo. Obrigado, Paulo Sérgio. Estamos na expectativa, até porque a promessa de compra por parte do Botafogo Carioca, o Botafogo do José Vieira, o Botafogo do Edgar Augusto, em comprar o lateral direito Cadu, jogador do Remo de 20 anos, emprestado ao clube carioca até o próximo dia 30 deste mês. Hoje, o valor do passe do atleta está avaliado em R$4.800.000. E o Remo está, claro, aguardando o desfecho, o final da novela. Hoje, as férias chegando a 11 dias, um total de 15. Alô, Babalu, um forte abraço. O time só volta a jogar após a Copa do Mundo. O jogo do Remo será dia 22 de agosto, com o time do Corinthians lá em São Paulo. É o último jogo da primeira fase. Confira os 20 jogos que restam para o Remo, para o Leão Azul sair da zona de rebaixamento. Jogos em Belém do Pará, com Vitória, Atlético Mineiro, Coritiba, Flamengo, Santos, Grêmio, Bragantino, Botafogo, Chapecoense e o Corinthians. Jogos fora de casa, o Corinthians ainda na primeira fase, depois a segunda fase, os jogos da volta, Mirassol, Internacional, Fluminense, Bahia, Vasco da Gama, Cruzeiro, Palmeiras, Atlético do Paraná, e São Paulo 20 jogos.

0: jogos para o Remo tentar dar adeus à zona de rebaixamento e esperar para conferir. Isa Nascimento.
1: E agora sobre o time bicolor, o Paysandu trabalha para enfrentar o Inter de Limeira neste domingo. Conta mais pra gente, Alexandre.
2: Paysandu!
0: Maravilha, Isa, conto sim. Depois de 2 dias de folga, os atletas voltaram aos treinos ontem à tarde, já de olho no próximo compromisso, domingo às 16h na Cruzul, quando o Paysandu recebe o Inter de Limeira de São Paulo, jogo pela 10ª rodada da Série C. O atacante Ítalo Carvalho, ele tem 21 anos de idade, é natural de Minas Gerais, 1,83m, pesa 79 quilos, calça chuteira 45, bico largo. Ele comentou sobre a folga que teve.
3: A gente precisava desse descanso, a gente veio numa maratona muito grande de jogos, então foi muito importante para renovar as energias aí, porque agora a gente sabe que a gente tem um grande objetivo e a gente tem que atingir.
0: O que deu para fazer em 2 dias de folga?
3: Procurei sair um pouco, né, aproveitar, conhecer a cidade aí, meu empresário também estava aí, então fiquei um tempo com ele. Então, assim, até é um período importante para poder descansar a mente um pouco, né? A gente vinha muitos jogos, muita cobrança, então assim, para distrair um pouco é importante. Para o Júnior ajustar algumas coisas, né? Que a gente precisa melhorar, que a gente sabe disso, tem noção. Então assim, vão ser semanas importantes, porque a gente tem que estar muito preparado para conseguir o nosso principal objetivo do ano.
0: O Paysandu ainda tem 10 jogos a cumprir na primeira fase da Série C, em um total de 19 jogos. E todo mundo lembra, sabe que os 8 primeiros colocados garantem vaga para a segunda fase. Jogos em Belém do Pará, Inter de Limeira, Santa Cruz, Guarani, Confiança e o Maringá. Jogos fora de casa, Maranhão, Ipiranga, Amazonas, Ferroviária e o Ituano. Os desfalques do Paysandu para este jogo de domingo, quando o Paysandu entra em campo diante da Inter de Limeira. O Paysandu não terá 2 jogadores importantes em campo, porque foram expulsos lá no estádio Orlando Scarpelli na derrota de 2-1 para o Figueirense. São eles o lateral Luciano Taboca e o volante Pedro Henrique, jogador que já foi vendido para o Flamengo. O Paysandu vai contratar para o restante da temporada 2 laterais, 1 zagueiro, 1 volante, 1 meia e 1 atacante. Alexandre Santos para o Jornal da Manhã.
4: Muito obrigado, Alexandre Santos, trazendo aqui pra gente sempre os destaques de Remo e Paysandu. 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
1: 7h57. Estamos encerrando o Jornal da Manhã desta quinta-feira, dia 11 de junho de 2026. A apresentação foi de Gabriel Nascimento
4: e Isa Nascimento.
1: Operador de áudio, Paulo Sérgio Pompeu.
4: Edição, João Paulo Seabra, Eric Menezes e Ivo Souza.
1: Direção de rádio, Ricardo Kizan.
4: Presidente da Funtelpa, Augusto Júnior.
1: Outras notícias você confere a qualquer momento na nossa programação. Vem aí o Conexão Cultura Mais.
4: Um excelente dia para você e até amanhã.
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3: Avalu. 8:01. Bom dia, Belém. Sou eu mesmo, seu amigo Babalu, com você a partir de agora nas ondas da 93. Aqui há 40 anos, Paulo Sérgio.
4: Pode crer,
3: Paulão. Paulo Sérgio comigo, comandando a console de áudio.
4: Muito legal.
3: Até às 11, Paulo.
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3: Muito mais pra você. 985-63-9937. Esse é o nosso WhatsApp pra você bater agora aquela informação com
4: é
3: a
4: bom,
3: gente.
4: Bom, bacana.
3: Não tá afim de falar? Manda só um joinha pra gente que a gente entende.
4: É verdade.
3: Já começa na atividade desde cedo, Paulo Sérgio. Estamos ao vivo através do portal cultura.com.br e do aplicativo Cultura Rede de Comunicação.
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3: Está aqui nessa quinta-feira, Paulo Sérgio, para começar com o quadro Direito Animal com o presidente da Comissão de Direitos dos Animais da OAB, doutor Wellington Santos, que hoje traz o tema Exportação de Animais Vivos.
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3: Também tem a nossa gloriosa doutora Juliana Galvão, do quadro Psicologia e Comportamento, que irá nos falar sobre o Dia dos Namorados que está chegando, Paulo, sinais de um relacionamento saudável.
2: FM.
3: Aqui na 93, está aqui com a gente. E para fechar o Conexão Cultura Mais de hoje, vamos receber o apresentador do grupo Ponto de Cultura Guerreiros do Boi, que vem nos contar mais sobre o grupo e a agenda do mês de junho.
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3: Tem muito mais. Tem Edgar Augusto, né? Coisas que eu vi. Tem também o Paulo Brasil e o Cultura Vinil. Tem os destaques do Sem Censura e tem sempre o melhor da música. Olha com quem a gente começa, com o grande irmão e parceiro Guto Rizzuenio, junto com Nando Cordel. Vem me namorar. Bom dia.

Me namorar, que coisa boa, hein? Rapaz, abriu o programa com o grande irmão. Esse aí é compositor, produtor, um dos grandes da nossa região, aqui no estado do Pará, Guto Rizzuene. A música junto com esse mestre Paulo Sérgio, chamado Nando Cordel, né? Que parceria! O Guto é um ser humano e brilhante, uma pessoa iluminada demais. Tive o privilégio de gravar recente um podcast com ele. Que maravilha, cara, que maravilha. É uma honra poder poder anunciar, né, Paulo Sérgio, um grande artista como Guto Rizzuene, em parceria com esse grande Nando Cordel. Outro dia eu recebi também o nosso grande poeta Juraci também com a gente, que veio falar sobre os poemas também, e o Cordel, que foi também uma manhã maravilhosa poder conversar com ele. Quando a gente fala de poesia, a gente sempre fala que o ar da cultura, Beto, é Beto Faros com a gente aqui. E a gente ontem recebeu o poeta Pedro Preto, meu amigo Beto. Veio trazer Versos Ancestrais, um livro dele maravilhoso também. Aproveitou e me deu uma edição do Marajós também, que a gente vai de vez em quando ler aqui um poema dele, que é Pedro Preto, é um homem negro da Amazônia, reconhecidamente a partir do momento que teve uma experiência ancestral que ele teve com a espiritualidade. Isso é que revigora a gente todas as manhãs, né? Poder ter o contato de pessoas, o aprendizado do Conexão Cultura traz pra gente toda manhã. Essa experiência de vida não tem preço, não tem como pagar. 8:07, Paulo Sérgio, Roberto Carlos, Ciúme de Você. Bom dia, composição de Luiz Airão.

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0: notícia aí, de jornal.
1: Opa, na programação da 93,7, sempre o melhor da música, 8h37 com você. Música boa, música brasileira. Que música, é uma reflexão profunda. Meninos do Brasil, Fabrício dos Anjos, aqui no seu Conexão Cultura, nessa manhã de quinta-feira especial. Tô com você, você tá comigo? Pra você que ligou o rádio agora, alô Fabi, a nossa diretora aqui e produtora com a gente no Conexão Cultura. E, é claro, emoção de estar com você nessa super equipe fazendo conexão pra toda Belém, para todo o estado, para todo o Brasil, para você que acompanha a gente aí no Portal Cultura. Já baixou o aplicativo? Ainda não? Então baixa o aplicativo e vem com a gente aqui às 8h38, meu amigo Paulo Sérgio Pompeu.
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1: Toda quinta-feira a gente tem a satisfação de ter o quadro Direito Animal. E hoje a gente vai falar de uma pauta sobre exportação de animais vivos, um tema muito importante. E hoje no nosso quadro a gente recebe o presidente da Comissão de Direitos Animais da OAB, Dr. Wellington Santos, está aqui ao meu lado, já para você que acompanha a gente no Portal Cultura, está aqui ao vivaço com a gente e traz esse tema hoje sobre exportação de animais vivos. Dr. Wellington, é sempre muito bom te receber, meu irmãozinho, muito bom mesmo.
3: Bom dia a todos, bom dia meu amigo Babalu, né? Agradecendo aí mais uma vez a Rádio Cultura, né, pelo esse espaço, né, dedicado aos animais, né, aos direitos dos animais.
1: Muito bem, doutor Wellington. Hoje a gente vai falar sobre temas sempre. Essa equipe, a gente sempre parabeniza, a gente aproveita a oportunidade para parabenizar sobre essa equipe do CDDA, sempre atuante, né, sempre pela causa animal, não só em Belém, mas em todo o estado, no Brasil inteiro, né, na frente de várias causas. E sempre em busca de lutas e lutas de leis, principalmente. E a gente vê que isso ganha corpo, né, doutor Wellington? A cada dia, o que é importante demais, o reconhecimento dessa equipe que você comanda.
3: Então, o nosso tema hoje é um tema bastante polêmico, mas também de extrema relevância, né, para a defesa dos animais, né? A exportação de animais vivos, ela vem aí deixando esses animais, né, em atos cruéis, né, durante muito tempo de viagem, né? A exportação, ela leva em média 30 dias com um animal boi, né, no caso, em alto mar, uhum, né? E já foi identificado questões de insalubridade ao extremo. Esses animais sofrem realmente com essa viagem, né? E todo ano tem a manifestação nacional, uhum, onde o movimento de proteção animal faz essas manifestações, e agora dia 14, domingo, né, em todo o Brasil. Em Belém nós vamos estar na Praça da República às 9 horas, passando para a sociedade, né, muitos deles não sabem o que esses animais sofrem nessas viagens, na exportação de animais vivos. Na verdade, nós não temos interesse que pare a exportação, uhum, mas sim que haja de forma adequada, né, esses animais sejam transportados, né, sem que haja a crueldade, que a Constituição não permite esse tipo de ato a qualquer animal.
1: Perfeito, doutor Wellington. E a gente observa justamente por esse ato que há uma mobilização, né, das entidades, a gente fala em proteção animal, em todo o país, né, doutor Wellington, em relação a isso.
3: Sim. Nós temos, inclusive, projeto de leis já em andamento em Brasília, né, para parar essa prática, né, de crueldade a esses animais. Realmente não há uma fiscalização adequada para esse tipo de manejo, né, dos animais. Nós temos, inclusive, o Código de Proteção Animal do Estado do Pará, que ele não permite essa viagem, seja de forma cruel ao animal, né? Mas, como eu falei, não tem a devida fiscalização, né, do poder público, né? E esse, há uma política de interesse também com relação ao barateamento, né, dessa prática de exportação. Existem também critérios religiosos de países do Oriente Médio, né, que tem que receber o animal vivo, né? Então isso também é um grande impasse aí na questão da exportação de animais vivos.
1: Perfeito, às 8h42, doutor Wellington, com a gente aqui, o nosso presidente, né, da Comissão de Direitos Animais da UAB, falando sobre justamente a exportação de animais vivos. Doutor Wellington, quais são os principais impactos dessa prática para o bem-estar dos animais durante essas viagens de longa distância?
3: Então, há o impacto ambiental, né, neste caso, porque há muita insalubridade. Esses navios de carga, eles são... A sua maioria são navios muito antigos, uhum, né? Em estado precário mesmo. não tem essa fiscalização com relação ao manejo adequado desses animais dentro dessa embarcação, né? Esses animais passam por insalubridade, no caso, existem situações onde o animal fica sem ventilação, vivendo em ambiente de extrema insalubridade, né? Com fezes, urina, enfim. E também isso pode gerar um impacto para a própria sociedade, né?
1: Com
3: porque
1: certeza.
3: Podem surgir aí doenças zoonóticas, no caso, né? Inclusive, nós sabemos que a Covid-19 veio, sim, da parte zoonótica, né? Esses animais, infelizmente, o manejo humano pode ocorrer aí, sim, essa situações de doenças que, no caso, foi a Covid-19. Né, que gerou um impacto até mundial, né, no caso. Mas realmente reflete tanto no meio ambiente como para o ser humano.
1: Perfeito, doutor Wellington. E na avaliação, doutor Wellington, na Comissão dos Direitos dos Animais da OAB, a legislação brasileira, ela garante essa proteção, né, suficiente aos animais exportados, né?
3: A legislação, ela garante, sim, a proteção dos animais, mas infelizmente... Como a gente vem falando aí, não há devida fiscalização do poder público, né? Uhum. Então esses animais vêm aí sem proteção qualquer dentro da embarcação. Muitos deles morrem, são jogados em alto mar, são triturados, enfim. O que a gente quer é que esses animais não passem por esse sofrimento, né? Existe sim o abate adequado, né? Na verdade, a proteção animal, ela roga para que não haja a matança de animais, mas enfim, o ser humano precisa do alimento e esses animais devem sim ser abatidos de forma adequada, né? Que não é o caso.
1: Perfeito, doutor Wellington. E qual a importância desse ato, doutor Mano? Como o senhor falou para a gente agora, como isso que irá acontecer, será realizado no Brasil inteiro para ampliar o debate sobre a causa animal, né, doutor Wellington?
3: Na verdade, a manifestação é para que haja fiscalização, né? Que pare realmente a exportação de animais vivos. A gente não concorda, né? Como eu falei, existe já um projeto de lei onde o próprio relator do projeto já foi contra a exportação de animais vivos, né? Então o que a gente quer aí é que realmente seja cumprida a lei, né? E a Constituição, porque a Constituição não permite atos cruéis contra os animais.
1: Perfeito. Toda quinta-feira, você já sabe, é o horário entre 8h e 8h30, a gente tem, né, sempre o nosso quadro Direito Animal, e relevante demais. A gente que esteve recente, né, doutor Wellington, lá no Ministério Público, com a presença do doutor Vicente, a sua presença, né, do nosso...
3: Amigo Miro Sanova, né?
1: Miro Sanova também.
3: Criador do Código de Proteção Animal, né?
1: Criador do Código de Proteção, foi uma tarde assim, eu particularmente precisava, sim, estar lá, porque... pela presença de vocês, né, pelo prestigiar essa equipe tão ativa também ao Miro, e também a importância de conhecer o doutor Vicente, que é um dos papas, é o papa, sim, na verdade, sobre o direito animal no Brasil. Né?
3: Doutor Vicente é um juiz federal, né, empenhado aí na causa animal, né, tem muito conhecimento, a gente tem realmente, nós somos aí fãs do doutor Vicente, né? E ele deu uma aula lá pra gente, lá, inclusive a gente vai aprendendo, né? E as pessoas que não têm nenhum conhecimento do direito animal ficam impressionadas assim, com o que ele fala, né? Porque a gente vai realmente conhecendo coisas que realmente não... Eu, por exemplo, na prática eu vou aprendendo, né? E o doutor Vicente sempre coloca conhecimentos novos pra gente, assim.
1: Maravilha, que bom, doutor Wellington. 8h46, Direito Animal no Conexão toda quinta. Doutor Wellington, pra gente encerrar, o que pode ser feito pela sociedade, pelo poder público, para avançar na discussão sobre o fim da exportação de animais vivos?
3: Então, é conscientização realmente, né? A gente faz essas manifestações aí, e aí as pessoas que estão ali presentes, né, ficam até impressionadas, né? Muitas não sabem o que esses animais sofrem, muitas não sabem como é o manejo, né? Como é o transporte, como é que essa carga chega até outro país, né? Então, a gente faz aí uma espécie de explicativas, né, para a sociedade. E as pessoas realmente ficam impressionadas assim, de quantos esses animais, os bois, né, de exportação vivos, né, passam durante essa viagem, né, muito prolongada, né, sem qualquer fiscalização. Né. Eles saem aqui com uma fiscalização já muito precária. E em alto mar não existe nenhum tipo de fiscalização, né, para para que melhore, né, o ambiente, né?
1: Você sabe também um pouco, muito menos lá quando chega também, sim, né, doutor Wagner?
3: Muitos não chegam ao trajeto, né? A maioria, boa parte deles, né, realmente morre no trajeto e são jogados em alto mar.
1: Maravilha. Doutor Wellington, a gente agradece toda quinta-feira a sua presença aqui no Conexão. Esse quadro é muito importante dentro da nossa programação do Conexão toda quinta. É importante demais receber, porque a gente sabe, eu acompanho o CDDA, acompanho o seu trabalho, de toda a sua equipe, dessa representação que você tem pela Lei dos Direitos dos Animais, não só no Estado, mas em todo o Brasil. A gente sabe que a sua equipe faz frente também em várias ações também pelo Brasil inteiro. E a gente agradece demais por tê-los aqui com a gente no Conexão toda quinta-feira, para justamente, como você sempre diz, é um dia de cada vez e um degrau de cada degrau a gente vai avançando em leis que realmente podem proteger, até porque os nossos animais só têm a gente, né, doutor?
3: Com certeza. A gente sempre diz que atuar na causa animal é somente para os fortes, né? Porque não é fácil. Não é todo fácil. Dia são 5 denúncias para serem apuradas, né? E a comissão da OAB está aí, né, à disposição da sociedade. Os que tiverem interesse em fazer denúncias podem procurar a nossa sede da OAB, né? E a gente recebe, bota para apurar com apoio da polícia. Enfim, e domingo estaremos na Praça da República às 9 horas, né? Vamos aí dar voz a esses animais, né?
1: Vamos, doutor Wellington, obrigado. Parabéns pela equipe, parabéns por aprender também, dar a oportunidade de aprender com você, com toda a sua equipe.
3: Obrigado aí.
1: Que é incrível mesmo
3: a
1: o trabalho. E o doutor Wellington atuante, meu amigo. Eu olho ele lá no Instagram, o homem tá de manhã, à tarde, à madrugada, tá
3: tem
1: lá
3: atendendo
1: as dedos. Parabéns pelo trabalho, doutor Wellington.
3: Obrigado, Rádio Cultura.
1: Obrigado. Doutor Wellington com a gente toda quinta-feira aqui, o nosso presidente da Comissão dos Animais da UAB, doutor Wellington Santos, para falar sempre um tema importante, ele e toda a sua equipe, e a gente hoje. A exportação de animais vivos foi o nosso tema de hoje. Parabéns, muito obrigado. 8h49 no Conexão.

0: Cultura João Bosco, linha de passe, composição de João Bosco e Aldir Blanc, aqui no Conexão. Bom dia!
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5: A partir do início da década de 70, o rock feito no Brasil mudou bastante.
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5: A leveza sonora e temática da Jovem Guarda, estabelecida na metade dos anos 60, agora dava lugar a experimentações de sons mais pesados e distorcidos, além de letras e posturas bem mais irreverentes e desafiadoras. Em meio a essa transformação, surgiu os Secos e Molhados. Eles combinavam o blues, o folclore, o rock inglês dos anos 60 e, principalmente, a atitude propagada pelo tropicalismo.
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5: Suas coreografias sensuais, suas roupas extravagantes, o visual exuberante e os rostos pintados em plena ditadura militar representou uma revolução para a época.
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0: A banda formada por Ney Matogrosso, Gerson Corran, Marcelo Frias e João Ricardo.
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0: Os Secos e Molhados rapidamente se tornaram conhecidos em todo o país. Eles misturaram rock com alguns compassos do fado português e aí o Vira virou sucesso nacional. A capa do disco hoje é considerada uma das três melhores feitas no Brasil. Foi uma criação do fotógrafo Antônio Rodrigues que, segundo ele, a gravadora não apostava nem na banda e muito menos na capa, que custou como cachê o equivalente a R$80 em moeda de hoje.
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0: O conteúdo do disco, ousadia e coragem, ao misturar três poemas antológicos da língua portuguesa. Manuel Bandeira em Rondô Capitão.
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0: As andorinhas do poeta português do século XIX, Antônio Nobre.

Rosa de Hiroshima, do poeta Vinícius de Moraes, musicada por João Ricardo e que teve grande sucesso graças em parte à voz e interpretação de Ney Matogrosso. 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

nem Mato Grosso, durante anos, afirmava que o grupo de rock americano Kiss roubara dos Secos e Molhados a ideia das maquiagens. Segundo ele, em uma turnê pelo México, um empresário, que depois trabalharia com o Kiss,

0: teria visitado o grupo no hotel e feito várias propostas a eles, e todas recusadas pelo trio.
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0: O impacto também era sonoro. Não apenas pelo timbre de Ney, mas também impressionava pela musicalidade nos arranjos modernos em um disco gravado apenas em 4 canais.

Mesmo com tanto sucesso, Os Secos e Molhados não chegou a completar 2 anos com sua formação original. Porém, a arte do grupo ficou impressa para sempre na memória da música popular brasileira.

A faixa Sangue Latino, que abre o disco, em seus versos, uma saudável rebeldia do nosso terceiro mundo, ritmado musicalmente com um saboroso tempero caribenho. Como produto pop, o disco de estreia dos Secos e Molhados sobrevive até hoje intacto à ação do tempo. Passou no teste também como expoente do rock nacional. 1973, Secos e Molhados, de volta no Cultura Vinil.

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0: Que bolero, hein? Que música na voz dela. Grande, grande instrumentista paraense na programação da sua 93,7, a Laís Cazuharo. Boleraça, hein? Sou muito fã dessa artista paraense. Muito fã mesmo. Grande Laís na programação da 93,7. Você com a gente aqui no Conexão, conectado com a gente, com astral e energia, boa música e um bate-papo sensacional, com muito conteúdo nas manhãs da 93,7. 985639937. Faça como a nossa amiga Márcia Cristina. Paulo, olha a mensagem que a Márcia Cristina passa pra gente aqui. Muitas vezes observo as pessoas andando apressadas, se olharem sem se cumprimentarem no bom dia. Um oi, pelo menos, tudo bem? Uma pergunta, né? Para onde estamos indo com tanta pressa? Qual lugar chegaremos dessa forma? Somos uma das criações mais belas do Criador, dotados de inteligência e amor. Será que estamos soterrando os talentos que nos foi dado? Bom dia, amigo. Bom dia, amiga. Bom dia, amigos e amigas. Que mensagem maravilhosa essa da Márcia Cristina. Obrigado, Márcia, pela audiência. Obrigado sempre por essa luz que ilumina e também nos ilumina também, nos traz essa luz a gente no Conexão, formando essa grande corrente desse programa incrível que é essa revista eletrônica de
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0: Muito mais. E por falar nisso, em relacionamentos, a gente vai chamar a nossa grande psicóloga, doutora Juliana Galvão, que vai falar sobre o Dia dos Namorados, sinais de um relacionamento saudável, Paulo. É importante demais o recado e ela está aqui com a gente. Nosso quadro Psicologia e Comportamento no Conexão. Alô, doutora Juliana.
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3: Oi, oi, oi, bom dia. E aí, como é que tu estás? Bom, hoje quintou, né? Quintou, véspera de Dia dos Namorados. E eu quero conversar aqui contigo sobre o que é um relacionamento saudável. Quando a gente pensa em namoro, geralmente, e agora Dia dos Namorados, né, a gente está pensando em flores, presentes, declarações, momentos especiais, de fotos incríveis postadas na internet. Tudo isso pode fazer parte de uma relação. Sim, bem gostoso, né? Demonstrações de afeto, demonstrações explícitas e você expondo o seu afeto. Isso sim é algo muito bacana, pode ser muito positivo. Mas um relacionamento saudável, ele vai muito mais além disso, dessas expressões, disso que a gente pode chamar de romantismo. Na verdade, uma relação saudável é aquela em que as pessoas conseguem construir uma convivência baseada em respeito, confiança, cuidado mútuo. Isso não significa, inclusive, que nunca haverá conflitos. Toda relação tem diferenças, porque a gente está falando aqui de pessoas com histórias, opiniões, necessidades próprias, enfim, né? Cada um aí tem, sim, uma história consolidada, outras pessoas, outros costumes familiares, por exemplo. Então, a questão não é evitar os conflitos, mas é importante que se aprenda a lidar com eles sem violência, sem humilhação, sem desrespeito. Uma forma interessante da gente refletir sobre a qualidade de um relacionamento é a gente observar como você se sente dentro dele. Sim, dentro desse relacionamento. Você se sente valorizada? Você consegue expressar as suas opiniões? Você pode ser realmente quem você é? Ou você sente que precisa mudar constantemente para agradar outra pessoa? Não consegue falar tudo, não consegue se expressar autenticamente, conta meias verdades, tem certo medo de falar tudo para a pessoa. Então, assim, relacionamentos saudáveis, eles costumam ser espaços de crescimento. A pessoa que está do nosso lado não precisa concordar com tudo que a gente faz, claro, né? Mas ela precisa, sim, respeitar a nossa individualidade, os nossos sonhos, as nossas amizades e

0: nossos projetos. Um outro aspecto importante é a confiança. Muitas vezes, a gente vê comportamentos controladores sendo confundidos com amor. Mas confiar não é vigiar o celular da outra pessoa, exigir senha ou querer saber de cada passo que ela está dando durante o dia. Cuidado é diferente de controle. Quem ama, claro, cuida. Quem controla, não. Não cuida, na verdade, limita. E essa diferença é muito importante e merece atenção. Isso leva a gente para um tema muito importante, que são os relacionamentos abusivos. Nem sempre eles começam de forma evidente. Nem sempre é uma violência assim muito evidente, muito clara. Muitas vezes ele começa e surge através de pequenas atitudes que parecem inofensivas até. É um comentário que diminui a tua autoestima, é um ciúme que é excessivo, apresentado como prova de amor, inclusive, né? São também tentativas de afastar a pessoa dos amigos, dos familiares, a pessoa vai se isolando. Há também um controle sobre as roupas, sobre a rotina, sobre o uso das redes sociais, sobre aquilo que você posta nas suas redes sociais também. Com o tempo, essas situações podem fazer com que alguém se sinta cada vez mais inseguro, isolado e dependente emocionalmente. Por isso, vale lembrar que o amor não deve causar medo. Amor não deve exigir que você deixe de ser quem você é. O amor não deve machucar a sua dignidade. E nesse Dia dos Namorados, além de pensar nesses gestos românticos, nas declarações, nos presentes, eu te convido a refletir sobre a qualidade da tua relação. Pergunta para ti: essa relação tá me fazendo bem? Eu me sinto respeitado? Eu me sinto livre para ser quem eu sou? Porque um relacionamento saudável não é aquele em que uma pessoa ocupa toda a vida da outra. É aquele em que as pessoas caminham juntas, apoiam o crescimento uma da outra, sem abrir mão, claro, do respeito, da liberdade, do cuidado. Eu espero que você pense um pouco sobre isso, espero que o que eu tenha falado faça sentido para você e a gente consiga entender que sim, uma relação é para ser algo importante de crescimento e de evolução na nossa vida, mesmo com as dificuldades de relacionamento, mesmo com as dificuldades e diferenças que todos nós vamos ter. Espero que vocês, sim, tenham um excelente Dia dos Namorados. Juliana Galvão para o Conexão Cultura.
1: Ah, Juliana. Paulo, é impressionante, né? Ouvir a Juliana é bom demais, né? A gente ouve a Juliana e fica impressionado. Ah, deixa até emocionado, sabe? Porque a gente pensa e para pensar de relacionamentos, às vezes, tão estáveis, tão complicados. Mas, enfim, a doutora Juliana já deu recado pra gente. Então, faça uma reflexão profunda sobre isso. Como é que está o seu relacionamento, a sua vida, né? Cuidado, gente. Cuidado. Relacionamento é saudável. Ele é companheiro. Ele se restabelece. Ele se recria todo dia. Ele é compreensível. Ele é amoroso. Ele não é sufocante, ele não é algo perturbador, não. Ele é para te deixar bem, para te deixar feliz todos os dias. É estar verdade, com uma pessoa ao seu lado é um casamento refeito e uma instituição que nunca pode ser falida, mas sempre recompensada todos os dias com amor, com carinho, com respeito, com consideração, com um olhar de quando ela chega ou ele chega em casa, você diz assim: bom dia, tudo bem, meu amor? Como é que você está? Como é que foi seu dia? Foi bem? Não foi? Então toma um banho gostoso e vem pra cá, vamos conversar, vamos bater um papo legal. Não é programa romântico não, Paulo, é realidade do que a gente precisa falar. Isso eu externalizo aqui do fundo do meu peito e do coração, é o recado que eu queria deixar. Porque quando eu ouço a Juliana, eu fico maravilhado, gente. Que mulher maravilhosa. Juliana, parabéns, obrigado. Obrigado. Dia dos Namorados, sinais de um relacionamento saudável. Aqui na programação é isso sim, a cultura é tudo isso. É amor, né, Paulo? A proposta. Então prepara essa proposta, Paulo, pra gente. É a Lia Soares e o Zé Cabaleiro. Proposta. Proposta de dias melhores, de muito amor. Ó, ama, cara. Ama profundamente. Essa energia é tão profunda que ela modifica o universo. E até o universo agradece e o planeta também. 9h20.

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1: Que música maravilhosa, linda música. É essa a proposta que a gente propõe pra você. Viver bem, viver tranquilo, né? Se for pra machucar, vive só, gente. Pelo amor de Deus. Segue tua jornada, segue teu caminho, viva feliz, abraçando meu amigo Paulo Corrêa também, outro apaixonado, hein, Paulo Sérgio? É, o Paulo Sérgio com a dona Isa também. Ele tá falando aqui, seja na Cidade Nova ou no Pato Macho, pode ser em Sores, em qualquer lugar. Esse é o recado que ele tá dando pra gente aí. Amar é bom demais, Paulo Corrêa, é isso mesmo, amigo. Felicidade. 9h31, Paulo, a gente vai pro intervalo e volta já já com mais conexão nessa super quinta-feira de hoje.

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7: Meus amigos da cultura, fala o Edgar Augusto. Ano de 2014, mês de dezembro. Depois de 20 anos do seu primeiro LP, Chora Marajó, o bandolinista Adamor Ribeiro, o Adamor do Bandolim, lançou o CD Lágrimas da Minha Ilha. A produção coube a Carla Cabral. O violão de 7 cordas foi de Paulo Moura, a percussão de Meninéia, a flauta de Paulo Borges, os teclados de Luiz Pardal e o cavaquinho de Bochecha. Parioca, o nome desta música. Ela foi feita em homenagem a Antônio Carlos Moraes.

Moraes. Antônio Carlos é cavaquinista do Rio de Janeiro, amigo de Adamor. Já esta, Açucena, é uma valsa feita em parceria com Sebastião Tapajós. E olha, o próprio Tapajós está ao violão. Escutam agora uma parceria de Adamor Ribeiro com Marcelinho Ramos, A Fúria do Guamá. Adamor gravou Lágrimas da Minha Ilha e dedicou o disco ao Marajó. Tudo foi feito no Amazon Midas e no ápice da Cidade Velha. É um disco muito bom, não esqueço dele. Não esqueço porque também acompanhei as gravações. Eu escrevi o texto de apresentação na capa. Claro, eu estava lá, eu vi.

0: sem samba, samba afro-amazônico da cantora paraense Dona Socorro Jardim. Essa música foi lançada em 2023, a música de autoria de Allan Carvalho, faz parte do primeiro disco dessa artista, gravado quando ela tinha 77 anos, Paulo. Que maravilha, Dona Socorro. Opa, aqui.
1: Muito legal.
0: Opa, é bom demais. Opa, você está com a gente? Opa, que alegria. Que felicidade. Abraço aos amigos do aplicativo móvel, meu amigo Helder. É, meu amigo Helder na bicicleta, hein? Pedalando na entrega aí, suando aí de sol a sol.

0: mas trabalhando atrás do dinheiro digno.
1: Um abraço,
0: parabéns, meu
1: garoto.
0: Amigo Helder, felicidade, meu garoto, tudo de bom pra você. Também quem tá ligado com a gente é o Dió também, no aplicativo móvel, né, seu veículo também, a dama elétrica, Maria Santana ligada com a gente também, tem tanta gente boa, os amigos ligados, o Afonso, muitos amigos ligados aí, movimentando essa economia e levando todo mundo pra lá e pra cá, né, Paulo Sérgio? E todo mundo ligado na programação da 93,7, que é bom demais saber que você está ligado com
1: muito
0: a gente.
1: Muito bom.
0: Abraçando aí o nosso médico, né, o doutor Francisco Otorrino, né, no Centro de Otorrinolaringologia do Pará. Olha, tem que ser muito tranquilo pra poder pronunciar.
1: Um abraço, garoto.
0: Abraço aí o médico do nosso grande Paulo Sérgio, que tá cuidando aí dele, né? Então, um abraço ao doutor Francisco, todo dia ligado com a gente aí no centro de otorrino, do centro de otorrino do Pará. Então, um abraço, né? Remista, meu amigo, como Baba, como seu amigo Babalu aqui. Remista, assumido. Outro dia eu ouvi o Thiago Furtado falando no programa de esporte pro Bruno. Olha, o Babalu tá muito feliz, o Remo ganhou. Eu vi ele muito feliz pelo Corredor da Cultura. Feliz sim, gente. Feliz também, feliz demais também pela nação bicolor, né? Campeão, ex-campeão da Copa Verde. Eu fico feliz, gente. Feliz pelo futebol paraense. Eu torço demais, né? Assim como o nosso Paysandu, a Tuna, o Águia. Eu sou torcedor do Pará. Essa aqui é a verdade. 9h46. A Tuna, grande Águia. Daqui a pouco tem Esporte 93, audiência máxima com Marcos Aleixo, meu amigo Bruno Barbosa e também o Thiago Furtado arrebentando na programação. Olha só. Frevo Mulher, Amelinha, composição de Zé Ramalho, é São João e a gente tá aqui, ó, dançando a quadrilha da Funtelpa aí
2: é
0: com
2: bom,
0: você.
2: Bacana.
0: Bom dia, 9h46 no ar, o Conexão até às 11h.

0: A máquina do tempo ligada e você fazendo uma viagem no prefixo 93,7 da Cultura FM. Baque musicaço, hein, Paulo? Metrô, beat acelerado. Composição de Vicente França, Alec Rayar e Ian Lakenan aqui na programação da sua 93,7 Cultura FM. Ah, é, a Cultura FM e o Conexão Cultura, hein? Pra você que ligou o rádio agora, seja muito bem-vindo. Nós estamos nessa super jornada no rádio, no Conexão, até às 11 com você. E hoje tem gente aniversariando, né, Paulo? E como tem gente aniversariando, é... Parabéns pra você, meu amigo e minha amiga, que está completando mais um ano de vida. Sabe quem? A Carolina, é a sobrinha do meu amigo Bob Maurício aí na Marambaia. Alô, Carol, Carolina fazendo aniversário hoje, parabéns. Eu quero dedicar o programa, não só a Carolina, mas todos os aniversariantes. Vocês são especiais, porque hoje vocês fazem mais um ano de vida. Parabéns, parabéns mesmo. É o que dedica toda a equipe de produção do Conexão pra você.
1: Muito legal.
0: Meu amigo e minha amiga que está aniversariando. E você aí do lado, no seu emprego agora, no seu trabalho, é, em casa, que sabe que alguém está fazendo aniversário, dá um abraço nessa pessoa, gente. Fabi também pede um abraço também para Rosângela, a mãe dela, né, para Raimunda, que estão acompanhando o programa. Olha, a mãe da nossa Fabi ligada com a gente, né? E a dona Raimunda ligada com a gente, a dona Rosângela e para a dona Raimunda também, que estão acompanhando o programa todo dia, estão ligadas com a gente. Então, parabéns também a elas, parabéns a todos os aniversariantes e a Carol hoje, né? E agora a gente traz no Conexão, às 9h58, a bela voz de Joana Mello em mais um Destaque do Sem Censura de hoje na TV Cultura. Alô, Joana, vem com a gente.
2: Olá, muito bom dia para você, ouvinte do Conexão Cultura Mais. Aqui é a Joana Mello e tenho para você os destaques do Sem Censura Pará. Nesta quinta-feira, o programa traz uma discussão sobre arquitetura afetiva. Você já ouviu falar? A arquiteta e urbanista Simone Cravo explica o conceito que gera ambientes com personalidade e afeto. Melgaço no Marajó é um dos vencedores do Prêmio Nacional Paulo Freire, que premia iniciativas de destaque na educação de jovens e adultos. O professor e pesquisador da UFPA, Agenor Sarraf, comenta a conquista do município. E o espetáculo Luzir promete animar o público no Teatro da Paz nesta sexta-feira, com grandes vozes da música paraense e clássicos dos anos 70 e 80. Os detalhes com a diretora-geral Mônica Lauzi e a coreógrafa Débora Mello. O Sem Censura Pará é ao vivo. Começa logo mais às 14h pela TV, app e portal Cultura. E você pode acompanhar a gente pelas nossas redes sociais.
0: Super Joana Mello aqui no Conexão Cultura. E quem tá ligado com a gente também é a Lana, esposa do Bob Maurício, também ligada com a gente todos os dias. Ela disse: olha, Bob, eu já tô mal acostumado com os abraços do Baba. Então, fique sempre assim, com esse bom costume, ou mal acostumado, ou bem acostumado. Mas é bom saber que você tá ligado aqui com a gente. Tem,
1: é verdade. Quem tá
0: me cobrando aqui também. Eu não tô na escuta, não, bonitinho. É a Ludinha, vida. A Ludinha tá na escuta. Manda um abraço pro músico, né, o Xaxá, que está aniversariando hoje também. Um abraço, Xaxá. Felicidade, irmão. Tudo de bom. Saúde, luz, prosperidade na sua vida também, tá bom? E todo sábado, Clube do Samba aqui, não perde, com a nossa madrinha, Lurdinha Bezerra, que ela está na escuta sempre. A Lurdinha é 24 horas ligada na programação. Ela sempre puxa a orelha. Estou na escuta, não, bonitinho? Estou assim, bonitinho. Estou te ouvindo. Obrigado, Lurdinha. Beijo para ti. Obrigadão mesmo. Muito bom saber que eu posso contar contigo. É ligada na programação, sempre atenta. 10 horas e 1 minuto, Paulo. Intervalo, a gente vai vir rapidinho e volta já já com mais Conexão Cultura.
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0: Gaia. Gaia na Gandaia, reggae do vampiro, composição de Toninho Cunha aqui na programação da 93,7. Você está com a gente aí. Ah, muito obrigado pela sua audiência. Para você que ligou o rádio agora e entrou na sua vida, levando música, astral, energia, muita felicidade, boa música e conteúdo sempre com a nossa cultura aqui, a 93,7 com você. 10 e 11, Paulo.
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0: Você sabe, né? Mês de junho é marcado por muitas manifestações culturais. E que bom, a gente fica feliz. E em Belém, a cultura popular ganha força nas ruas, celebrando a identidade e a resistência dos nossos fazedores de cultura. E é nesse clima que recebemos hoje aqui no Conexão o Ponto de Cultura Guerreiros do Boi, grupo que encontra na dança uma forma de valorizar e compartilhar a cultura popular. Neste ano, o trabalho tem como tema povos indígenas. E quem conversa comigo aqui sobre essa trajetória é o apresentador do grupo. Bruno Brioso está aqui do meu lado, fazedor de cultura, o homem do samba, que também está sempre pela pedreira, em todos os lugares. Bruno, seja bem-vindo à Conexão, meu irmão.
3: Muito obrigado, muito bom dia a todos aí. Obrigado pelo espaço aí cedido para que a gente possa falar um pouco sobre cultura popular, né?
0: Maravilha. Sempre os microfones da cultura, Bruno, sempre abertos para a nossa cultura popular. A grata satisfação de apresentar o Conexão é justamente essa felicidade que eu estava falando para você agora aqui. De ter essa experiência com vocês é maravilhoso. Um aprendizado e reconhecimento. Eu confesso para você que aos 54 eu continuo aprendendo, sou um garoto. Então venho aprendendo todos os dias e aprendo principalmente batendo um papo com você, né? Sou fazedor de cultura que você é. Conta um pouco de como é que surgiu Guerreiros do Boi, ouvinte cultura. Você vai ficar sabendo quantos anos ele atua na cultura, Bruno.
3: A gente está chegando aí aos 25 anos de idade. Olha, tá? A gente foi fundado em 22 de novembro de 2002, uhum, né? Sobre a presidência, sobre a fundação, né, de Aurimar Lopes e José Ramos, que então, graças a Deus, estão vivos e com uma saúde absurda para poder tocar esse barco. E a gente escolheu uma área que, apesar de ter 30 anos em Belém do Pará, é uma área nova, né? É uma ramificação cultural muito nova comparada à quadrilha, comparada ao carnaval. No entanto, apesar de ser novo, como eu acabei de falar, a gente acaba expandindo, sendo berço, né, para outros festivais, né? Eu cito Parintins, eu cito o Fest Tribal que acontece em Juruti, o Sairé, né, em Santarém, se não me engano, e entre outros. E isso dentro de indumentárias, dentro do universo de coreografias, dentro das pessoas que fazem um corpo coreográfico desses festivais, né? E isso, é isso, né? O Ponto de Cultura Guerreiros do Boi, ele fica sediado no bairro da Maracangalha. No entanto, eu até gosto de falar um pouco disso, né? Mexe um pouco o nosso ego, que é um dos poucos pontos de cultura que a gente acaba expandindo para outras cidades, né? Maravilha. No tempo do Junino, que começa as nossas apresentações, a gente vai além de Belém, né? A gente vai além um pouco de Ananindeua. A gente chega lá nos grandes festivais do Urumajó, que é ali no Curuçá, Terra Alta, Chapa Bragança, né? E tudo isso vai aumentando muito, muito mesmo o nosso currículo aí. E a gente vai levando aí o que é dançar toada, né?
0: Tem que mais é que falar mesmo, Brunão. Atualmente, quantas pessoas integram o grupo, Bruno? E como é que vocês se organizam? A gente quer saber para os ensaios, o Ponto de Cultura. Tem alguma sede? Como é que funciona a estrutura?
3: A sede oficial fica no Maracangalha, né? E a gente tem alguns pontos de ensaio, né? Dado a quantidade de pessoas que moram muito mais em Ananindeua, digamos assim, uhum, a gente faz alguns ensaios em Ananindeua para poder a gente pegar essa galera que mora para lá, mora para Marituba, inclusive, mora para cá. E hoje a gente está em torno de 45 a 50 pessoas. Bastante. Isso é distribuído entre o corpo de baile, né, que são, uhum, os bailarinos, nos nossos itens.

0: e coordenação. Fora a questão dos apoiadores também, né? Que a gente depende muito dessas pessoas para que a gente toque o barco.
1: Então, com certeza, às 10h15 eu tô conversando aqui com o nosso grande Bruno Brioso, comandante do ponto de cultura Guerreiros do Boi. Bruno, fala pra gente, esse ano o que vocês preparam para apresentar nos festivais? O que motivou a escolha do tema do grupo e por que falar dos povos indígenas também? Fala pra gente.
0: A gente traz a temática povos indígenas, no sentido de que a toada, e quando eu falo toada em Belém, ela vai além de um ritmo, de um estilo musical. A toada, ela se tornou um movimento. Uhum. Tu fores em Parintins ou então em qualquer outro lugar, tu perguntar toada, o pessoal vai te dar uma música, né? Aqui a gente acabou agregando num formato de movimento, né? De um estilo de vida. Então, a toada, ela se tornou um instrumento para a exaltação dos povos indígenas, a pegar isso como um meio para que a gente dê visibilidade para as lutas para as muitas lutas que são invisíveis. Então a gente está trazendo os povos indígenas como temática, e dentro do que o Ponto de Cultura Guerreiros do Boi está propondo a fazer é uma reunião de culturas, de tradição, de ritos, mitos e cores, de tudo que a gente temos como representatividade desses povos, né?
1: Maravilha, Bruno. Brioso é Brioso, é sobrenome mesmo ou pelo boi?
0: Sobrenome da minha mãe, cara.
1: Da sua mãe, cara, eu fiquei curioso, olha, gostei. Bruno Brioso, é interessante, cara. O Brioso deixa um ar de leveza ao mesmo tempo, quando você fala da toada, fala da música, fala do boi, tudo isso tem uma mistura. Eu acho que a gente não vem por acaso para fazer as coisas, né, Bruno? A gente vem com um propósito sempre na vida da gente, né?
0: Eu agradeço muito aos meus pais, né? Uhum. Que eu tenho um veio cultural muito forte, muito grande, né? Uhum. Então eu venho do carnaval, eu venho da quadrilha, eu venho do carimbó, né? E agora eu digo que na minha vida, né? A toada, ela é bem mais nova do que em relação aos outros. Uhum. Né? Eu comecei lá em 2020. Quem me puxou foi um grande amigo meu que já não tá mais entre nós, que é o Rodolfo Gomes, que era um grande artista de Parintins, né? Que ele fazia instrumentários, inclusive da própria Isabel Nogueira, da própria Marciele, entre outros. Então, desde lá até aqui, eu venho emergindo muito na vida da toada. E eu fiquei apaixonado.
1: Dá para perceber quando você fala. Alegria de falar, de estar aqui. Bruno, qual a importância da cultura que vocês levam, né? Falar sobre o boi no contexto amazônico, o que isso significa para vocês aí, para a gente, para o nosso ambiente de cultura também aprender?
0: A gente conseguiu, como eu falei, nós conseguimos fazer com que a toada, ela saísse do estilo musical para poder fazer vivência disto, né? Uhum. Então, tu pegares hoje uma toada, música, uma letra, tu sempre há uma mensagem, né? Então, assim, a gente tem vários estilos de toada, né? Que tem aquela que é a figura típica regional, que fala do mateiro, que fala, uhum, da benzedeira. Nós temos a toada ritual, que fala sobre as lendas, que são muito mescladas do povo ribeirinho com o povo indígena. Um exemplo, Yurupari.
1: Yurupari,
0: né? Yurupari é um deus que, quando os de fora, né, os Kariwa, embarcaram aqui, demonizaram esse deus indígena, pelo fato do não conhecimento sobre, né? Uhum. Então, a toada Yurupari, né, traz essa mensagem do que era, do que é e do que se tornou após a colonização. Então, a gente, o Guerreiros do Boi, através da toada, a gente acaba disseminando um pouco mais dessas muitas histórias que são muito mal contadas, ou então quase que pouquíssimas pessoas não conhecem. Então, ela é de suma importância pra gente. Nas minhas apresentações, antes dos itens, porque as temáticas dos itens, elas são muito debatidas, né? A gente tem a temática central, povos indígenas, e cada item vai levar lá a sua temática.
1: Perfeito.
0: O que nós vamos fazer desse item para levar a mensagem para uma mensagem maior ainda, né? Sair do micro para o macro.
1: E isso é despertador, cara. É educativo, é arte, né? E principalmente a compreensão de contextos históricos nossos amazônicos. Maravilha, viu? Parabéns, Bruno. Estou curioso, Bruno. Fala para mim, como é que é a reunião lá? Quando vocês se encontram para os ensaios, deve ser uma alegria uma satisfação, mas de poder todo mundo estar envolvido.

0: E eu acredito que já são 43 integrantes, né?
1: Isso.
0: Mas tá chegando bem, dá mais do que isso, né? Tá chegando muita gente aí.
1: Tá sim. É, o fato da gente ter uma consolidação aí de quase 30 anos, digamos assim, né? Que Deus queira que nós já estamos chegando nessa idade.
0: Uhum.
1: É, mas isso é reflexo de um trabalho muito sólido, né? Uhum. É um trabalho muito sério em que a gente dá oportunidade para todos ter o local de fala.
0: Perfeito.
1: Né? É, do brincante, ó, do simples brincante que só quer ir lá pra dançar, né, a alguém da coordenação. Então, assim, a gente consegue ter ideias, a gente consegue ter uma luz de algo em relação à temática, em relação a algo que vai dar evolução ao grupo, assim, do nada, né. É, além de tudo, a gente que é da toada, a gente é muito energético, né. Então, assim, a gente se aproxima muito, assim, de algo assim religioso, digamos assim.
0: É isso que eu ia falar, sobre a ancestralidade, esse momento, principalmente do tambor, da medida da energia na toada, a gente evoca, na verdade, né?
1: Exatamente. Exatamente.
0: Eu consigo te entender.
1: É algo que eu acabei puxando, uh-huh, né, para todas as outras áreas, né?
0: Legal, mano.
1: E este ano, né, eu acho que mais do que nunca, o meu personagem, né, eu digo que eu vou ter que fazer isso, vou ter que incorporar de fato alguém aí que já viveu, né, pra poder dar condução ao espetáculo que vai acontecer.
0: Fala pra gente aí, que a gente tava conversando aqui, como é que tá remexendo a situação, vai ter aí um evento, né? Fala pra gente, tá acontecendo muita coisa dentro das toadas, do boi, dentro de todo o movimento aqui na nossa região, no Pará. Como se a gente não fica só à espera dos outros festivais, mas está acontecendo esse movimento também, né?
1: É, Belém vai sediar o primeiro festival, uhum, dos grupos de toada de Belém.
0: Maravilha. Né?
1: Onde o Guerreiros do Boi, uhum, ele tá fazendo parte da Nação Tucano, né? Da Associação, uhum, Folclórica Nação Tucano. E a gente tem a nação contrária, né? Não vou falar a nação contrária porque dizem que traz mal auguros, digamos assim, né?
0: Uhum.
1: Contudo, são duas nações formadas por vários outros grupos no intuito de a gente ter, logicamente, um crescimento, né? Como, uhum, eu acabei de te falar, uma semente de um festival grandioso, né? Uhum. Afinal, ele já começou grande, né? Um festival que vai acontecer na Praça da República, na antiga Praça Kennedy, uhum, ali no Piano Palco, dia 26 de junho, as duas nações elas vão se confrontar, tendo um espetáculo em média de 1h30 a 2h cada nação, com seus itens, Cunhamporanga, pajé, ritual, lenda, sempre voltado para...
0: Cada uma é uma toada, né, então? É isso?
1: Cada uma são várias toadas.
0: São várias toadas.
1: É, a gente tem, digamos assim, simplificando, nós temos a toada de entrada, né, de, uhum, introdução, e temos a toada de evolução, né? E o olhar do jurado, ele deve ficar atento para isso aí.
0: Tá vendo? Tô aprendendo. Bruno Brioso, que bom estar com você aqui, meu amigo. Para encerrar, fique à vontade, Bruno. Faça o convite, as redes sociais, considerações finais. Reforce a agenda do grupo desse mês. Fique à vontade. Microfone da Cultura para você. Nosso Bruno Brioso aqui, do Ponto de Cultura Guerreiros do Boi.
1: Obrigado aí pelo espaço mais uma vez. O Ponto de Cultura Guerreiros do Boi, como a gente já bem sabe, a gente está indo para os seus 25 anos. Eu até dei uma lestecida naquela hora, né? Mas a gente está indo para os seus 25 anos aí. E sigam as nossas páginas, Ponto de Cultura Guerreiros do Boi, só jogar lá, sem dúvida, vai ser o primeiro a aparecer. A gente tem uma vasta agenda, né, a cumprir nesse período junino.
0: Que bom.
1: E no pós, né? Uhum. Que a gente acaba indo também para um período de julho. No entanto, a nossa cultura, ela não se limita à quadra junina.
0: Quadra junina,
1: né? A gente trabalha o ano todo para ter o tempo todo captação, né? Tanto de pessoas quanto, logicamente, financeiro. Né? Um grupo não pode parar.
0: Bruno, maravilha. Muito bom te conhecer.
1: Te agradeço, viu?
0: Vai voltar em outro momento aí com mais programações já aí, né? E o crescimento, a gente observa, dá para perceber e sentir que o Pontos Guerreiro é um ponto de partida que já tá há 25 anos, mas que vem crescendo.
1: Em que a gente sempre traz itens de Parintins, né? Para poder ter o pessoal daqui ter um pouquinho um toque do que acontece lá. Então, esse ano nós vamos trazer o levantador de toadas do Boi Caprichoso, o Patrick Araújo. Então a gente tá fazendo essa promoção aí, né?
0: Uhum.
1: Logicamente da cultura.

0: e realizando um pouquinho de sonhos, né? O evento vai acontecer lá na ABB, lá no mês de setembro. Fico te devendo a questão da data, mas só dá uma ligada lá no nosso Instagram.
1: Seguindo as redes já fica por dentro da
0: Excelente,
1: programação, né?
0: exatamente.
1: Bruno, que bom te conhecer, cara. Gostei. Muito
0: Obrigado,
1: bom.
0: tá?
1: Bruno Brioso aqui com a gente na conexão. Maravilha, cara. Às 10h26, Alexandra Senna, Milma, aqui na programação. Música dela mesmo, tá? Bom dia.

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0: Na programação da 93,7, o melhor da sua música, o melhor da companhia, no seu rádio aqui, o Conexão Todo Dia. De 8 às 11 da manhã, nós estamos juntos, abraçando meu amigo Guto. Alô, Guto. Guto Nunes também, produtor cultural com a gente, ligado na programação. Ele e o DJ Rico também. Alô, DJ Rico.
1: Um abraço, garoto.
0: Abraça também os nossos amigos motoristas da Funtelpa. Meu amigo Carlos também tá ligado com a gente. Cesário, Totó, toda essa turma, Vinícius aí também. Roberto, Timaço da nossa Funtelpa, sempre na ajuda, na estrutura também, com as equipes de reportagens, né, da TV, do portal, da rádio, sempre aqui com a gente também. A gente conta com essa equipe, são pessoas

Acho que se estende a nossa equipe também, que estão aí nessa infraestrutura maravilhosa aí, em prol da notícia, da informação e também do trabalho que desempenha a nossa Funtelpa. 10h46, Paulo Sérgio, sempre o melhor da música para você. Bom dia, 10h46, esse é o Conexão Cultura, sempre com o melhor da música. E o céu, Mil e Uma Noites de Amor, composição de Pepeu Gomes. Alô, Regina, beijo, Regina Silva, ligada com a gente também.

0: Que música, hein? Que som maravilhoso, encerrando Conexão Cultura na voz da poderosa Samilis. Quando chegaram amanhã, composição de José Luiz Perales, a versão de Leonardo Sullivan. Que versão, ficou bonita, né? Grande Samilis, uma das grandes roqueiras do rock brasileiro. Inclusive já foi apresentadora no Japão, Paulo, do Conexão, né? Minha amiga, sensacional. Samilis, beijo pra ti. Vida longa, sempre, muito sucesso. 10h53, a gente vai encerrando Conexão Cultura de hoje. Quero te agradecer a você aí, meu amigo e minha amiga, pela audiência, por estar com a gente aí. Tá bom? Agradecer a essa equipe maravilhosa, Paulo Sérgio Pompeu comandando. Pode crer, Paulão. Laura Beatriz, também nossa diretora e produtora, junto com a Fabi Tomás na direção e produção do Conexão Cultura. Obrigado mesmo a você, ouvinte. Sou eu mesmo, cantado em verso prosa, e você pelas manhãs aqui de segunda a sexta no Conexão. Siga a gente no Instagram, Babalu _ Locutor, tá bom? E no YouTube também, o nosso canal.
1: Bacana.
0: É bom demais, Paulo. Babacast lá no YouTube. Um abraço, gente. A gente volta amanhã. Vem aí Cultura da Hora em seguida. Bruno Barbosa e o Esporte 93 em ano de Copa, meu amigo. 10h54. Olha aí, é o Barramalho para encerrar hoje a Conexão. Onde tu tá, neném? Luiz Bandeira, bom dia. Alô, neném, beijo para você. Tchau, tchau.

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2: Hoje acontece a abertura oficial dos arrastões do Arraial do Pavulagem. O tradicional levantamento do mastro será realizado a partir das 5 da tarde, com saída da escadinha da Estação das Docas em direção à Praça Valdemar Henrique. No local, o público poderá acompanhar a chegada do cortejo fluvial. A embarcação traz o mastro de São João, grupos tradicionais de carimbó e a comitiva do Arraial do Pavulagem. Além da programação fluvial, o evento conta com o cortejo terrestre, levantamento dos mastros de São João e show musical na Praça Valdemar Henrique. A participação é gratuita. A ação marca o início da quadra junina e é realizada pelo Instituto Arraial do Pavulagem em parceria com a Prefeitura de Belém.
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1: É isso, sou eu com você, galera. 11:04, hora certa em Belém do Pará e Tuxado do Pará. Bom dia! Cultura! E estamos no ar.
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0: muito legal.
1: Muito bacana, é isso. Estamos aqui com você, na sua cultura, aguardando a tua mensagem aqui pra gente no zap. É no 985639937. 985639937. 985639937. O DDD é o 91.
2: É bom, bacana.
1: Legal, manda o zap pra cá que eu mando o teu abraço. O teu alô, quero começar como sempre com você que acompanha a gente, sintoniza onde você estiver em um raio de 120 quilômetros aqui ao redor da cidade de Belém, é onde está o super transmissor da Rádio Cultura, né? Você que sintoniza a gente em frequência modulada 93,7 aí no aplicativo de FM do seu celular, no radinho da sua casa, né? E também no som do seu automóvel. Obrigado pela companhia, vamos juntos até uma da tarde. Manda o um zap 985639937. Você está vendo a gente no Portal Cultura, no aplicativo Cultura Rede de Comunicação ou escutando no Radiosnet. É, coloca o DDD 91985639937 no barco também. Com certeza. No avião da mesma forma. E o helicóptero, cadê? Ah, do também te contar, viu? É isso. Olha, manda o zap 985639937. Hoje é dia 11 de junho, né? Mas nesse momento, olha, estamos de 11:06 da manhã. Nesse momento, aqui na Rua dos Pariquis 3318, termômetro apontando 31 graus, tá? Rapaz, o sol na cidade e a umidade do ar baixa, 68%, vento 8 km por hora. Hoje tem alerta amarelo também, viu? Todo dia tem alerta amarelo quase, né? Mesmo com o sol a pino já do verão. Então já sabe que hoje vai chover aí, algum momento do dia é forte. Hoje é 11 de junho, é o dia da Marinha Brasileira. Cadê o a buzina do navio aí? Ah, pô, a buzina do navio, te contar, te dizer. É isso, um abraço para os marinheiros, tá bom? Hoje também é o dia do educador sanitário. Sabe o que é o educador sanitário, Paulson? Você já teve, Paulson? Não? É, rapaz, o professor de educação ambiental, dá pra dizer também, né? É, que fala ali e tal, orienta, né? A parte de saneamento e tal, e assim por diante, né? É isso. Hoje, no calendário católico, dia de São Barnabé, rapaz. É verdade, viu? São Barnabé ali que esteve ali junto com os 12, né? Os 12 apóstolos ali, foi um dos primeiros a acolher a fé, né? É isso, lá no início, né? 2000 anos, é, ele foi amigo de Paulo também, São Paulo. E no calendário esportivo, hoje é aniversário do Grêmio Atlético Sampaio, é o time do Paulo Sérgio, né, Paulo? É o Gás, hoje é aniversário do Gás, o Leão Dourado, olha aí, tá vendo? 61 anos do Gás, né, o time lá de Boa Vista, Roraima, estádio Ribeirão onde joga o Gás, é isso, tá aí. Aniversário do Gás. Hoje é aniversário também do time do Paulo Sérgio em São Paulo, né, Paulo? É a Associação Atlética Internacional de Bebedouro. Olha aí. Daqui a pouco o Paulo Sérgio vai lá, inclusive. É o Lobo Vermelho, rapaz. É, olha, tá vendo? 120 anos do Internacional de Bebedouro, lá da cidade de Bebedouro, interior de São Paulo. É isso, tá bom? 11:09. Na mesa de áudio.
3: Um abraço para o Bruno Barbosa, menino dos botões também. E um bom trabalho para todos.
0: Pode crer.
1: É o homem sem boné. Hoje não veio com boné. 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
1: Vamos juntos até uma da tarde. Com muito esporte para você na cultura. De novo, manda o zap para cá. Anote. 985639937, tá bom? 11:09, aperte o play.
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1: É isso, é hora do noticiário do Remo aqui no Esporte 93. Vamos começar com o Leão. É, o Leão que está de folga, né? E seguem as especulações, quem vem, quem vai. Para falar do Clube do Remo, está chegando o intrépido de Souri.
0: Alexandre Santos.
2: Dali, garoto!
3: Aquele abraço, galera do Leão Azul. Camarão que dorme, a onda leva. A diretoria aguarda o posicionamento do Botafogo do Rio de Janeiro sobre a situação do lateral direito Cadu, de 20 anos, emprestado ao Clube Carioca, com o contrato finalizando agora, dia 30 deste mês. O Clube Carioca tem a preferência para a compra do jogador, hoje custando 4 milhões e 800 mil. O Remo segue aguardando porque o jogador já estaria apalavrado com o clube lá do Rio de Janeiro. Hoje, as férias dos atletas chegando a 11 dias, em um total de 15. O time só volta a trabalhar a partir do próximo dia 20 para os jogos após a Copa do Mundo. O primeiro compromisso será dia 22 de agosto com o time do Corinthians lá em São Paulo, jogo pela 19ª rodada da primeira divisão. O Remo ainda tem 20 jogos a cumprir neste campeonato. 10 em Belém do Pará e 10 jogos fora. Os jogos em Belém, confira: Vitória, Atlético Mineiro, Coritiba, Flamengo, Santos, Grêmio, Bragantino, o Botafogo do Edgar Augusto, Chapecoense e Corinthians. Jogos fora de casa: Corinthians ainda pela primeira fase. Já na segunda fase em diante, Mirassol, Internacional, o Fluminense do Jorge Big, Bahia, Vasco da Gama, Cruzeiro, Palmeiras, Atlético do Paraná e São Paulo. 20 jogos para o Remo sair da zona do rebaixamento e garantir permanência na Série A do próximo ano. Alexandre Santos, para o Esporte 93, aqui na Cultura.
1: É isso. 11:13. Aí o Alexandre falando, então, né, do calendário do Remo, nos jogos quando retornar, né? O Remo, como ele falou também, completando já 11 dias, né, de folga. É isso, olha. Inclusive, rapaz, olha o Instagram do Remo, né, pra quem quer conferir, trazendo fotos dos atletas aí na folga, viu? Olha, o Vitor Bueno, deve ser a esposa, a namorada, né, num barco, aí numa perto de uma montanha aí, rapaz, só não sei onde é que é. Deixa eu ver aqui quem mais, os outros aqui, o Jajá, né, também com a esposa, né, o namorado aqui na beira de uma cachoeira, tirando foto. Quem mais? O João Pedro, perto de uma lancha, rapaz, olha aí, de bermuda. Cadê os outros aqui? O Marcelinho pescando aqui, não sei onde é que é, o rio. O Ivan Quaresma também tirando foto de perto de cachoeira, perto de rio. Pessoal indo em busca do rio, né? O Patrick, também com a namorada aqui. Rapaz, ele foi ver Fórmula 1, né? Égua. Olha aí, tá certo, tá bom. O Patrick tá que nem o... Ele só não

0: Ele só no Barro Paulo Sérgio, né, Paulo? Olha aí, rapaz. O cara... Ah, rapaz, agora... olha aí, Paulo Sérgio. O Patrick tá de folga, né? Do Remo. Ele foi assistir o Grande Prêmio de Mônaco. Só isso. A mulher... É, God, deixa eu contar. Olha aí, rapaz. É, tá certo, pô. Tá certo. Quem tem grana, né, Paulo Sérgio? É isso. Ele só não ganha o Paulo Sérgio, só vai. É isso. Olha aí, rapaz. Tá certo. Tá aí. E ficou por lá, né? Ainda tá por lá. É. Ele tá, parece o Dr. Mário Paiva. É isso, olha. Interessante. Essa... É, que negócio. É. Olha só. Já está na área. Inclusive pra falar sobre... pra falar sobre o noticiário do Remo. E as férias, a folga dos jogadores, às 11h16, pela ordem de chegada, primeiro garoto de Bujaru.
1: Thiago Malcher.
0: Bom dia.
2: Bom dia, senhor. Saiu aqui já?
0: Já? Tá até correndo tonto, não sabe se...
2: Não, mas... agora
3: sim. Bujaru, dá um desconto.
0: Me admira, gente.
3: Sim. Ele era acostumado com outro microfone, não com churras.
0: Agora sim.
2: Bom dia, Bruno Barbosa. Bom dia, Marcos Aleixo. Bom dia, Paulo Sérgio Pompeu. Aí dando essa qualidade de som com a sua competência e reverência como ninguém.
0: Só irreverência?
2: É,
0: ah, irreverência ele é mesmo. É, bastante.
2: Bom dia aos ouvintes.
0: Aos ouvintes. Importante, né?
2: Importantíssimo, né? Esse programa
0: ouvintes.
2: É para eles, né, Bruno?
0: Sim.
2: Acompanhando o Esporte 93 nesta manhã ensolarada. Já...
0: Tirando a Aline da recepção, bom dia pro... É. Pros ouvintes, né?
2: A Aline ficou triste ontem e tal.
0: É, mesmo,
2: que
0: é
2: não
0: mesmo.
2: Conseguiu tirar foto com o jogador e tal, enfim.
0: Ah.
2: É, mas tá feliz pelo título do Paysandu. Essa música é do?
0: É do Remo, está falando do Remo.
2: Né? É do Remo, né?
0: Então. Tudo bem.
2: Enfim. Bom dia a todos vocês.
0: Tomasse o café do seu Zé, não? Hoje não. Ainda não.
2: Não.
0: Só quando acabar o programa, né? Que ele
2: quando
0: chega
2: acabar
0: lá...
2: o programa, que ele passa lá e se demorar a falar que quer, ele vira as costas e vai embora com a garrafa. Rapaz.
0: Oh. É. Agora que a pausa de botar aquela risada, o seu Zé não coloca, né? te contar. Bom, já está aqui na bancada também o Junino.
1: Marcos Aleixo.
0: Olha aí, o Thiago Bolsonaro, olha aí. Bom dia, Leixo.
4: Pero que sim, pero que não, mais ou menos. Habla espanhol. É, qual o melhor churrasco na Argentina?
0: E o bom dia? Falta só bom dia.
4: O churrasco uruguaio, o churrasco argentino.
0: Falta só bom dia.
4: Pero bom dia, Bruno Barbosa.
0: Mas esse é assunto pro outro bloco. Agora é o Remo.
4: Pero que sim, o churrasco, Bruno.
0: Agora é Remo, não tem churrasco. Agora não tem churrasco.
4: Qual o melhor cruzeiro?
0: É, mas isso é depois.
4: O churrasco é argentino.
0: Sim, mas isso é outro bloco. Esse é outro, bloco. E o bom dia pro ouvinte, cadê?
4: Bom dia pro ouvinte, mano, que sim.
0: Tinha que ele ia dar bom dia em espanhol, né?
4: Sim. A seleção que é respeitada lá na Argentina. Pero que sim, pero que não. Melhor churrasco é argentino.
0: Primeira vez que eu vejo uma imitação boa do Aleixo. Primeira vez. 11h18. Vou começar pelo...
3: Eu vou começar. Brincadeira, Bruno.
0: Não, eu tô falando do programa. Não tô nervoso. Eu quero começar hoje no noticiário azulino falando sobre o destaque. O destaque do Remo. No Instagram do Remo, seu Marcos Aleixo, o Remo
3: Paulo.
0: Está
3: perdeu
0: destacando...
3: Paulo.
0: Viu, Aleixo?
3: Te conto.
0: Falando com o senhor aí, tá sendo um retorno
3: ouvindo,
0: aí.
3: Não precisa ficar nervoso, eu tô lhe ouvindo, pô.
0: Tu tá falando com o Paulo
3: não,
0: Sérgio,
3: eu falando,
0: tô falando
3: mas
0: contigo,
3: eu falo e escuto o que você tá falando.
0: Tu fala escutando,
3: calma,
0: tu escuta
3: não
0: falando.
3: Escuta, vai lá. Tá, pode
0: tô esperando, já pode?
3: Pode.
0: Eu posso?
3: Pode.
0: Então tá.
4: Pera que sim, ela é permitido.
0: Sim, sim. Posso continuar? Ou não? Tu vai deixar?
4: Sim, sim.
0: Ah, obrigado. Muito bem, muito bem. Graças, muito bem. O destaque... É, tô emocionado. O destaque aqui no Instagram do Remo.
3: Sim.
0: O Remo completou hoje, segundo o Alexandre Santos, sim, 11 dias de folga. Então os jogadores estão de folga, curtindo, né?
3: Tá.
0: A gente tem aqui o Vitor Bueno,
3: sim,
0: com a namorada, esposa, não sei. Ali, no,
3: mas ele não tinha que estar fazendo exercício?
0: Numa embarca... É folga. Numa embarcação
3: não,
0: aqui.
3: Mas tem uma campanha remota aí pra ele se exercitar, um plano remoto de...
0: Aí eu não sei. Aí
3: o cara tá no meio do rio remando.
0: Aí eu não sei. Aqui a folga do Jajá, fui, também já, com a namorada dele, perto da cachoeira.
3: Não, aí esse cara tem que tá, estar. É família, pô. Aí...
0: Sim, mas o Vitor Bueno também, pô. Ele tá no barco aqui, ó.
3: Mas ele, pô, esses dois é realmente.
0: Não, mas ele é a mulher dele.
3: Foto aqui, de exercício nenhuma.
0: Ainda

0: Ah, não. Esse aqui é o João Pedro. Perto de uma lancha aqui.
1: Mas ele já tá lá na cidade dele?
0: De Bermuda, creio que sim.
1: Aí, dos Açores,
0: quem,
1: né?
0: Quem tá pescando aqui? É o Marcelinho. Marcelinho. Pescando, né? Não sei aonde.
1: Tá.
0: Aqui, perto da cachoeira, outro da cachoeira, Ivan Quaresma. Quaresma. Deve ser lá pro sul, que ele é de lá. E o
1: nenhum
0: último...
1: Nenhum na Argentina, nenhum no Uruguai aí,
0: não? Até o momento a gente não tem informação. Tá. Mas quem emocionou o Paulo Sérgio foi esse daqui, olha.
1: Ah.
0: Quem é esse aqui? Seu Aleixo, você sabe quem é esse aqui?
1: Não imagino quem seja.
0: Esse aqui é o Patrick,
1: olha.
0: O Patricão. Nas férias dele, na folga, na verdade, que não são
1: ele
0: férias, né?
1: Ele jogou nos Estados Unidos.
0: Não, Estados Unidos, os Estados Unidos é...
1: Bariloche.
0: Mas é Sambari Love, não. Foi um
1: churrasco na Argentina.
0: Sambari Love. Olha onde ele foi com a mulher dele. Grande prêmio de Mônaco.
1: Toma, ti.
0: É, olha, tá vendo?
1: É fraco não, hein?
0: É, meu amigo.
1: Esse é o cara, mano.
0: É o Patricão, tá aí.
1: Tem a ponta, é.
0: Foi lá pra...
1: É, notícia pra esposa, boa, né? Do Remo é que o Talheres...
0: Sim, falamos ontem, ele tá...
1: O negócio tá recuperado,
0: já recuperado, né? O Talheres.
1: Essa é boa notícia pro Remo.
0: Olha aí, o Patricão, só na...
1: É. Se eu tivesse a ponta também,
0: aproveitando.
1: É. Aí, um grande dia dos namorados, hein? E por falar nisso, o senhor e o seu Thiago vão dar o que de presente pras namoradas aí, né?
0: Aí isso aí a gente vai falar no terceiro bloco.
1: Não, porque não? Agora,
0: porque
1: o cara
0: agora
1: tá
0: é o bloco
1: aí,
0: do Remo.
1: Mas é do Remo. Nós estamos vendo jogadores que estão prestigiando as suas respectivas esposas e namorada. Estou perguntando para vocês dois dentro deste contexto. Certo. Não anda, não desvia o assunto.
0: Não, cara. O assunto aqui é Remo.
1: Sim.
0: O ouvinte quer saber do noticiário
1: do Remo. Jogadores do Remo prestigiando suas esposas e namoradas.
0: Pronto, encerrou
1: a... E vocês apresentadores aí, meu amigo Thiago? O Bruno quer se esquivar.
2: Complicado.
0: Complicado.
1: É, o Paulo Sérgio.
0: Ele tá esperando o teu convite lá da...
1: Não tenho exemplo aqui, Paulo Sérgio.
0: Ele tá esperando o convite do
1: meu. Eu sou o único solteiro aqui nessa bancada e não tenho exemplo a seguir, seu.
0: Não, o meu dia dos namorados com a minha esposa foi na segunda-feira. Ela tava de folga.
1: É dia 12 agora.
0: Não, mas a gente comemorou antes.
1: Não tem negócio de antes. Não, tem que ser um dia, meu amigo.
0: Não, mas qual é a lei que diz isso aí?
1: Não, dia 12 de junho.
0: A gente foi no cinema.
1: Dia 12 de junho é conhecido nacionalmente como dia dos namorados.
2: Qual é a sugestão que
1: você... Aí o cara quer antecipar.
2: Qual a sugestão? Assim,
1: pra um dia dos namorados.
2: Sim.
1: Dependendo da ponta.
2: Sim.
1: Dependendo da ponta.
2: Pra quem tá liso, que nem...
1: Ah, pra quem tá liso? Você pode pegar uma meia entrada de cinema, talvez, né? E uma pipoca bacana, um passeio legal. Ou você pode ir pra Orla de Coraci, que há uma água de coco lá, um pouco assim de cinquinho. Mas acho que dá pra pagar 5 contos ali uma água de coco. Ver aquela orla bonita de Coraci. Você tem também aqui o Portal da Amazônia, um bom passeio pra você aproveitar.
0: E o Parque da Cidade, que é novo.
1: E o Parque da Cidade também você pode aproveitar. Mas eu, Thiago, vou... Agora tá muito em cima, mas vou lhe dar 2 convites pra você, pra Tuna Luso Brasileira, com a sua respectiva, lá curtir um sábado ou um domingo. Você
2: pode ser pro próximo sábado.
1: Próximo sábado, tá garantido.
0: Olha, ele falou próximo sábado, anota logo, depois ele vai te cobrar.
1: Então você vai ter que levar sua catiroba, mas leva uma pontinha pra pegar uma portérica, pra pegar um rangozinho legal lá. Tá, não é muito caro lá, não.
2: Não, né?
1: Um rango dá uns 30 conto, dá pra comer legal lá.
0: Já o Aleixo vai falar sobre o cardápio do restaurante da Tuna.
1: Agora eu tô falando com o Thiago, tu só disseste que tu antecipou, né?
0: Falei cinema.
1: Foi em janeiro, não foi que tu comemoraste o dia dos namorados?
0: Foi segunda-feira agora.
1: Ah, em fevereiro.
0: Segunda-feira agora.
1: E dia 12, não vai rolar nada então, né?
0: Ah, dia 12 a gente tá trabalhando.
1: Dona Patroa Barbosa, então se prepare que a senhora vai receber os cumprimentos.
0: Não, mas ela já sabe, ela mesma pois concordou, então a gente...
1: Tá ótimo.
0: Já fez o
1: Paulo Sérgio, e aí Paulo Sérgio? Vai orar com a patroa na igreja, né?
0: Tiago Malché, Remo negocia acordo com a Adidas e pode deixar a Volt em 2017. Representantes do Remo indo para os Estados Unidos. Não é para ver a Copa, né? Só que não, né?
1: Não,
0: papo furado.
1: Tem um seminário.
0: E aí, Tiago? O que tu acha?
2: Pois é, essa situação aí de mudança...
0: Formação do liberal.
2: Isso, da nova... Fornecedora de material esportivo.
1: O material,
2: né?
1: É bom.
2: Já se falava desde dezembro, né? A gente comentava aqui.
1: O material é bom, e cara, tu tá usando Adidas aí, rapaz.
2: O quê?
0: Por isso que eu tô falando, porque tem coisa
2: mesmo,
0: aí.
2: É,
0: que...
2: Olha, é mesmo, é Adidas.
0: Tem
2: olha.
0: Coisa
1: é,
0: da.
1: Não sabe Adidas. Se é daquele
2: é sabor Adidas.
1: Cópia, mas é...
0: Não. Caro mesmo.
2: É, sabor
1: eu
2: Adidas.
1: Tenho um agasalho do Brasil da Adidas. E já tem mais de 10 anos. É muito
2: Adidas
1: bom.
2: É a patrocinadora oficial do
0: da seleção, meu amigo.
2: E do material seleção esportivo. Aqui, e do. Ah, é?
0: É.
3: Pero a seleção, melhor respeitar.

0: Nossa, cara,
1: América do Sul.
0: Pero que diga aí, quem era lá respeitar?
2: Exatamente.
0: Lá churrasco argentino, uruguaio.
3: E do material esportivo da FIFA.
2: Da FOFA.
3: Da FIFA.
2: Exatamente.
3: Bola. Meião, chuteira.
1: Então, uma camisa da Volt já tá em 300 conto, né?
2: Sei lá, mano.
1: 350, se uma da Adidas bom, vai pra 500.
2: O bom, não, peraí, o bom da Adidas, sem fazer o Shen, né?
3: Sim.
2: É porque tem variações aí de uniformes casual, torcedor, que é mais barato, que é o que eu compro.
3: Casual.
2: Por
3: casual.
2: Exemplo, da minha seleção, entendeu? Então esse é o lado
3: casual.
2: Bom.
3: Por exemplo, tem uma camisa, por exemplo, da...
1: O Thiago tá usando uma original do Paysandu aí, olha, Adidas.
3: Não,
1: essa daqui é uma... Adiades, é outra marca.
3: É uma Sabor Adidas.
1: Sabor Adidas.
2: Mas tá escrito Adidas.
1: Não, é Sabor, leia direito.
3: É. É Sabor.
1: Leia direito.
2: Adidas.
1: Não,
2: Adiades.
1: O cara errou na frente.
2: Adiades, é mesmo?
1: O cara errou na frente. O cara errou.
3: Te contar, viu?
2: Pra te ver, né?
3: Te contar, pra te ver. É Sabor Adidas, né? Até, sim, sabor, até, sabor. Até na hora de fazer o nome
1: do cara. Cara, vai ser muito caro essa camisa, meu Deus.
2: Agora vai entrar uma ponta a mais pro Remo, né?
1: Problema do Remo, porque eu tive que comprar uma camisa pro meu filho, aí paguei caro.
3: Vem cá, Bruno. Patrocinadora, ela vai patrocinar o clube, ela vai, além dela oferecer...
1: Dá a ponta.
3: Ela dá a ponta?
1: Dá a ponta e ainda dá um handicap das vendas ainda.
3: Além dela vestir os jogadores.
2: É claro que assim, toda fornecedora, todo clube no mundo inteiro, você tem como usar o contrato, e aí varia ali de acordo com a negociação, né? Geralmente, você tem um valor que chama-se de luva, né? Então, tipo, olha, a gente vai assinar o contrato, o clube diz assim, eu quero um valor X.
3: Sim.
2: Então, a fornecedora já paga aquele valor e aí ele vai colocando outros tópicos no contrato. Olha, pro nosso time, tu tem que providenciar só pros atletas.
3: Sim.
2: Uniforme número 1, uniforme número 2, o número 3, pra gente vender pra torcida, tem que ter as camisas lá pra torcida.
3: Pois é.
2: Desconto. Isso, e tem também metas de venda. Então, 20% do que vender é pro clube e tal, então tem essas negociações aí, entendeu?
3: Pois é, porque além dela fornecer o material, as camisas são vendidas, ela vai vestir os jogadores, com meião, às vezes tem acessórios da patrocinadora, e às vezes não, sempre tem datas comemorativas que eles fornecem o material em data comemorativa, por exemplo, camisa especial do Dia das Mães, né? Camisa do torcedor em referência a, por exemplo, na época da Copa 30, houve as camisas vieram com o símbolo da Copa 30, outra do Sírio, por exemplo, não teve a camisa do Sírio, que até o Cruzeiro, se eu não me engano, ou foi o
2: não,
3: Vasco?
2: O Cruzeiro não chegou,
3: foi
2: o Vasco,
3: né?
2: Foi
3: Vasco.
2: Infelizmente.
3: Sim.
2: Vou até reclamar com o Pedrinho pra
3: então,
2: dar uma forma.
0: Então, a seleção, pelo que sim.
3: Então, além
0: a respeitada da Argentina, a respeitada da Uruguai.
2: Terceiro bloco, o Alex vai explicar isso aí, pô.
3: Vai explicar, Então, além dela fornecer o material, tem um contrato milionário, podemos dizer que é isso?
2: Sim, claro. Você pode dizer porque tá certo. Resta saber pro Remo qual esse valor milionário, entendeu?
3: E as vendas? Vai pra patrocinadora ou vai pro clube?
2: Como
3: as vendas?
2: Como eu te falei, tem um valor de...
1: Que não vai, Thiago.
2: Como eu te falei.
1: Eu vou ter que gastar.
2: Como eu te falei.
3: Mas entre o clube e a patrocinadora...
2: Tem
1: não.
2: Muito valor,
1: dinheiro, não
2: tem
1: é pouco,
2: valor,
1: não. É
2: um
1: muito
2: valor,
1: dinheiro.
2: De luva, que é como se fosse uma entrada, e tem a porcentagem
1: de vendas. Muito dinheiro, Thiago. Não é pouco, não. É muito dinheiro.
3: Enfim, se é bom para o clube, seja bem-vindo, né?
2: Tem que ser bom também pro torcedor.
3: Pro torcedor, principalmente.
2: Principalmente.
1: Um vai ter que pagar de 10 vezes, Thiago.
2: 11:29, antes de acabar o Remo, Aleixo. Remo tentou negociar com o Santos o zagueiro Zé Ivaldo. E a negociação travou. Zé Ivaldo, pra ti, é uma boa?
1: Zé Ivaldo do Santos pro Remo, né? Sim. Eu vou colocar dentro do meu comentário do Tietê do Vasco pro Remo, né?
2: Certo.
1: Quer dizer, o Santos tá lá em cima, não é isso? Na Série A, é um dos primeiros colocados.
2: Jamais.
1: Prestou pro Santos?
2: Não vem sendo usado.
1: Não, se tá no banco, não presta pra jogar no time titular. Vai prestar no Remo? Não vai, minha gente. Pô, o pessoal, eu não sei. Tem gente que dá lamento o negócio desse. Graças a Deus que a negociação não deu certo. Eu prefiro.

0: prefiro mil vezes, sim, atenção torcedor, eu sou torcedor paraense, assim como o mesmo recado pro Paysandu, eu prefiro mil vezes que o time vá lá na Série B, olhem os destaques principais da Série B, como o Remo tentou tirar agora um centroavante, me parece que do Limeira, se eu não me engano, de São Paulo, teve uma notícia, que não, foi do Operário.
1: Não é centroavante, não, ele é meia bosquilha.
0: Né? Tentou tirar e não é um jogador tão jovem, mas é o destaque lá. Mas já disse que não vem. Que o clube não libera. Mas a gente sabe, quando começa assim, os bastidores começam a aquecer. Então, eu prefiro mil vezes que o time vá lá na Série B, que o Paysandu vá na Série D ou vá mesmo na Série C. Procurem jogadores desses quilates. Tá? Agora, pegar refugo, meu irmão. Além do refugo do time que não está bem no posicionamento da tabela, pega um jogador de banco ainda, entendeu?
1: Sim.
0: Não estou aqui demérito se o cara vai dar certo, se não vai. Eu estou analisando a olho nu, assim, olhando o desempenho da equipe. O Vasco está onde? Vai oferecer o Tietchan? Ah, não conseguiram. Uhum. Ele só ganha 700 mil. Pô, pera lá, cara. Aí pega o, por exemplo, agora o zagueiro, né? Reserva. Do Santos tentou. Esquece esse negócio. O Ganso, a turma tentou malhar aqui o Ganso, mas o Ganso estava em atividade.
1: Mas o Ganso, ele virou reserva com o Zubeldia no comando.
0: Pois é, mas
1: é a mesma coisa,
0: não,
1: Zé Ivaldo.
0: Peraí.
1: Quando o Cuca chegou no Santos, antes dele chegar, o Zé Ivaldo era titular.
0: Perfeito.
1: Com a chegada
0: mas
1: do Cuca, ele foi
0: barrado.
1: Mas se
0: fores analisar o quilate do Ganso com que o Ganso ainda joga, dependendo do recurso a ser acertado, eu acho que ainda vale a pena ter o Ganso, por exemplo, do que o Vitor Bueno, na minha opinião.
1: Entendeu? Agora sim.
0: Entendeu? Quer dizer, você tem um jogador que não é...
1: Comparando lá, o Vitor Bueno com o Ganso, sim.
0: O top das galáxias, mas tem um jogador que tem um diferencial, tem um toque de bola, tem alguma coisa a mais a oferecer pro Remo. Então a gente viu jogar, sabe jogar. Pô, agora esses caras, meu irmão, que estão oferecendo pro Remo, do time que tá na tabela. O Fluminense, qual é a posição da tabela? Tá lá em cima, tem jogador pra caramba.
1: Não é que estão oferecendo pro Remo. Informação, inclusive, do Júnior Cunha. Dessa história do Zé Ivaldo.
0: O Remo foi atrás?
1: É que o Remo pior tem ainda. É que o Remo tem interesse.
0: Pior ainda. Agora, aquele camarada que o Condé tentou tentou tirar agora do Ceará, eu esqueci o jogador que ele tava pedindo aí, que também foi notícia, um bom jogador, inclusive. Aí sim, pô. Aí sim, tá no nível, tá do poder aquisitivo. É um jogador que apresenta desempenho, pode render no Remo e tudo mais, é isso que tem que pensar a diretoria. E lá no topo da galera, pra quê? Pra ficar endividado? Pra depois não ter como pagar? E responder na Justiça do Trabalho?
1: Ceará, cara.
0: Ou depois fazer feijoada, pegar a lajota pra poder pagar o que tá devendo aí, deixar o Remo quebrado? Pô, eu acho que tem que pensar nesse aspecto.
1: Mas qual o Ceará, cara? O único do Ceará que vê pro Remo
0: não,
1: foi o Marlon Zagueiro.
0: Agora recentemente o Condé tentou, foi uma indicação dele para a diretoria, que ele gostaria de ter no time um jogador agora. Saiu essa...
1: Ceará?
0: Foi semana passada o jogador aí que ou jogou no Ceará ou está no Ceará, entendeu? Foi uma proposta do que o Léo Condé levou à diretoria, que seria um jogador para reforçar, não sei se a zaga ou a lateral esquerda, se eu não me engano, que é o que falta para o Remo, aí nesse sentido. Eu passei por rascunho, devia ter até guardado essa notícia, mas é isso, quer dizer, eu estou dando aqui uma informação de que seria mais ou menos esse o caminho. Jogadores em ascensão que estão em outra divisão, que podem render ao clube, que podem render ao futebol do Remo e que podem dar esse gás a mais que o Remo precisa na velocidade que o Remo aprendeu a jogar agora. Entendeu? Agora pegar refugo, meu irmão, já chega, né? A gente já trouxe tanta gente boa que deu certo.
1: Você acha que vale a pena o Remo buscar destaque da Série B? Você acha?
0: Sim, com certeza.
1: Certo.
0: Com certeza, que é um desempenho, que estão desempenhando bem o papel e que não custam tanto.
1: O Operário, que tem o Bosquilha, é o sétimo na Série B, tá? Então. O Ceará é o 12º.
0: Então.
1: Vale a pena pegar um jogador do Ceará, que é o 12º?
0: De acordo com... Eu tô falando aí, custo-benefício. Significa um jogador em ascensão, que deve ser destaque. Precisa ter aquela escalação da rodada, né? Então tem um jogador que sempre se destaca. Então tá, você tem esse jogador em ascensão. E você tem o poder aquisitivo para poder retirá-lo do time e pagar um salário justo. Mas dentro das possibilidades e realidade de um clube do Remo. Entendeu? Tu pegar um refugo lá em cima com um salário top das galáxias e o cara não render e ficar no banco, ou provável utilização, ou se não, ou se sim, ou se está bem de saúde, desempenho vai ser o mesmo. Não tá sendo, pá. Não tá sendo nesses clubes. Como é que agora o clube do Remo vai ser o grande clube da vida dele? Eu penso assim.
1: Thiago Malcher,

0: Pra gente fechar o remo aqui, Zé Ivaldo, o salário dele no Santos não é o problema.
1: Não, né?
0: O problema é o valor da multa e o jogador que não quer. Né? Mas o Remo se interessa. O salário dele no Santos, 175 mil reais. Pra ti, vale a pena? O que tu acha?
1: Pra trazer um jogador, mesmo que fosse até menor o valor do salário, mas que não venha dar resultados para o clube, concordo com o Marcos Aleixo.
0: Não, claro, mas eu digo assim, Zé Ivaldo, tu acha que vai dar ou não, nesse sentido?
2: Pois ele não está dando agora, Thiago.
0: Que é reserva com a chegada do técnico atual. Foi técnico que ele era vinha ser titular. Sim.
1: Eu não acho que seria uma boa... Assim como a gente conversou sobre o Ganso aqui, né, vindo para o clube do Remo. Eu assistindo de manhã no Instagram...
2: Enfim. Assunto pro segundo bloco.
0: E aí, Thiago?
1: Não acredito que seja uma boa contratação para o clube do Remo. Os torcedores sabem disso. Né? Porque se fosse, por exemplo, o meu dinheiro, o seu dinheiro, que a gente tivesse dono de um clube que fosse investir o dinheiro, você investiria? Mesmo com esse valor que não é muito interessante, o valor, sabendo que vai arriscar. Vai ficar nisso.
0: Não, o valor do salário dele com base em Série A. Tá ali dentro. Tanto que o Remo tem que estar interessado. O problema
1: Mas é
0: a multa.
1: É a multa.
0: E o interesse do jogador que não quer jogar no Remo.
1: Ele não quer.
0: Não quer.
1: Mas mesmo
0: quer
1: ele
0: ficar
1: não,
0: no Santos.
1: Mesmo ele não querendo, o Remo insistiria em trazer
0: o Remo ainda
1: a pessoa
0: tem interesse,
1: que não quer.
0: Segundo...
1: Você já pensou a gente tentar fazer uma coisa com alguém que não quer, tipo um negócio?
0: Mas aí depende, né? Thiago. Porque aí, por exemplo, o cara diz assim, eu não quero jogar no Remo, só isso.
1: Sim.
0: Mas aí vai o
1: já
0: dirigente
1: era, já
0: Remo,
1: é suficiente.
0: Vai o dirigente, não, mas eu concordo em parte. Porque aí o cara vai chegar, tipo assim, diz assim pra ti, pô, Thiago, tu quer fazer tal coisa? Diz, não quero. Aí tá, é só isso que tu falou. Que tu tá chamando, a pessoa te chamou pra fazer tal situação.
1: Certo.
0: Um serviço. Né, um extra. Tu diz não quer, aí o cara vai dizer, tá, tchau, tu não quer, beleza, deixa eu te falar as condições, porque eu tô interessado no teu trabalho. Tu vai trabalhar isso aqui, mas eu vou te pagar X, aí tu vai dizer não quer. Se eu te pagar 2X, aí tu vai dizer, aí já...
1: Sim, tem
0: então,
1: tudo
0: tá
1: isso.
0: Tá entendendo? Né? Então não é tipo simplesmente, é uma negociação. Vai que tu coloca uma situação pro jogador que ele acha favorável, porque hoje, a gente já falou isso aqui, né, futebol profissional já tem um tempo isso. Quando o jogador acerta, ele põe no papel, não é só a luva, que é um valor ali pra ele, não é só o salário, não é... são outras condições que o jogador pede. Dependendo do jogador, ele é mais joado ou menos joado. Então ele pede, por exemplo, olha, fora o meu salário, eu não quero ficar em apartamento alugado, eu quero ficar em quarto de hotel. Aí, pô, o Remo é... Será? Tá, vai colocar. Tem que ser 4 estrelas. Não precisa ser 5 estrelas, mas eu quero 4 estrelas. Tá, tá, o cara coloca, tá. Olha, vai vir eu, a minha mulher, eu tenho uma filha. Eu não quero me bater cabeça com escola. Vocês conseguem aí alguém do Remo pra ver a escola? Beleza, entendeu? Então, tipo, é um monte de encargo. Isso não é 2026, Thiago. Isso já faz um tempo já, entendeu? Então, tipo, tudo isso o cara coloca na ponta do lápis. Porque se o Remo não fizer, o cara vai pra justiça, não sei o que, não sei o que. Então, tem tudo isso aí que pode convencer o jogador a vir, entendeu? Então... É isso, né? Não é só quando, o cara não quer...
1: Quando há uma conversa e diz assim, eu não tenho interesse, mas a gente pode conversar, é uma situação. Mas quando diz, não quero, acontece que qualquer situação, ele vai dizer, bem que eu não queria vir, eu falei que eu não queria vir, mesmo que haja esse acordo.
0: Mas aí ele aceitou, mas se houver um acordo, ele aceitou, por algum motivo.
1: Então. Eu recebi, Bruno, em 2023, uma proposta de trabalho em Santa Catarina. Só um exemplo,
0: sim,
1: eu recebi. Era boa... Era legal, benefícios.
0: Sim.
1: Né? Não, eu não ia daqui aventurar pra lá. Era daqui pra lá tudo pronto.
0: Sim,
1: tudo, tudo certo, com viagem paga.
0: Olha aí.
1: O que aconteceu? Eu não quis. Eu falei, não, eu não vou empatar a vaga de outro. Eu não quero. Não é o meu desejo ir pra lá. E não iria dar certo, por mais que fosse bom, muito melhor.
0: Sim.
1: Benefícios muito melhores do que às vezes a gente encontra por aqui, mas não queria, não era o meu desejo ir pra lá.
0: Não queria sair daqui,
1: não,
0: né?
1: Não iria. Não iria dar
0: certo.
1: Nesse
0: caso, tudo bem. Mas pode ter pessoas, né, que não querem sair daqui com a proposta, mas que alguma olha, tipo, um valor aqui. Aí a pessoa, então tá tudo bem.
1: Sim.
0: Então, assim, entendeu? Então tem tudo isso aí, tem essas situações. Pra encerrar, de novo, que já estourou bastante, Eu apostaria no Zé Ivaldo.
1: Tu apostaria
0: se
1: no Zé Ivaldo?
0: Se ele quiser vir para o Remo, eu acho.
1: Aí tá.
0: Eu acho que vai ser uma boa, porque eu vi ele jogando no Cruzeiro.
1: Ah.
0: E quando ele foi titular do Santos,
1: sim.
0: Pra mim também, eu vi o jogo do Santos ano passado, tanto que o Santos levou ele do Cruzeiro. Eu não achei boa a saída dele, inclusive, do Cruzeiro. Ele é um. Ele não,
1: Zé Ivaldo, grande
0: não,
1: Zé
0: Ivaldo. Ele não é o Thiago Silva. Tô falando aqui que ele é o Marquinho, né? O zagueiro que queira falar.
1: Mas seria uma boa.
0: Mas para a Série A, inclusive brigando para ser titular.
1: Seria uma peça importantíssima para o clube do Remo.
0: Na minha opinião, sim. É um jogador raçudo, aquele zagueirão xerife, entendeu? E que às vezes vai para a área e faz gol de cabeça também, né? Mas principalmente o que interessa do zagueiro, que é o xerifão, né? O Remo aí de vez em quando dá uma vacilada, marcar com o olho aí, então... Enfim, eu gostei muito dele jogando no Cruzeiro, né? Enfim, e aí, só que o pessoal foi contratando outros aí, né? Foi.
1: Sim.
0: Treinadores não quiseram mais ele. Mas eu acho que seria uma boa, ainda mais por esse valor aí de salário. Vamos aguardar. 11h41, vamos pro primeiro intervalo, tá bom? Na volta eu vou passar direto e reto no zap. A galera tá mandando mensagem aqui, olha. Até o PDF mandou mensagem aqui no zap da Cultura. 985-63-9937. O DDD é o 91. Manda o zap pra cá que eu mando o teu abraço, teu alô. Na volta do intervalo tem o zap, tem Paissandu e muito mais aqui.
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1: Essa oportunidade veio, viu?
0: Sou eu com você, 11h44. Rapaz, já contou, eu queria essa vaga dele lá no
1: Sério,
0: Santa Catarina, régua.
1: Sério, Bruno?
0: Sério. Eu ia comer a mulher na hora, o meu filho na hora.
1: Não.
0: É. E aí lá eu ia fazer o Shen na Rai, alguma Rai, o canal lá. Com certeza. Bom, sem dúvida nenhuma. É claro que a gente, paraense em geral é assim, né? Não gosta de sair da terra. É. Eu, se fosse escolher,
1: sim.
0: Eu, por exemplo, eu viveria... Né, voltava pra Tucuruí e ficava pra lá.
1: Ah,
0: né?
1: Não, aí é outra situação.
0: Mas eu te entendo.
1: Tem gente nasce, Bruno, que nasce e cria asas. Normal.
0: Sim, sim.
1: Tem outros que nascem e criam raízes.
0: Cadê o aplauso aí, pô? Gostou da frase do Thiago? Gostasse?
1: Tem aplausos? Tem?
0: Olha. Gostou, olha? Gostou, olha, tá vendo? Gostou da frase.
1: Então, assim...
0: Ele disse que ele se arrepiou todo, né?
1: Muito gentil, Paulo Sérgio.
0: E olha, viu? Que ele não é avenida, né? Mas é muito gentil, né?
1: Te contar. Ele não é avenida...
0: Mas é muito gentil.
1: Mas é muito gentil.
0: É verdade. Aí, você emocionou, né? Você emocionou. Vocês estão muita troca de gentilezas hoje, né? Olha, falando em gentileza, como é, rapaz? E rapaz, esse bicho. Deixa pra lá. É melhor olhar mensagem
1: vamos
0: aqui.
1: Pra mensagem
0: no
1: ouvintes,
0: zap. No 985-639-93. Deixa eu te contar, viu? Olha aí, rapaz. Olha aí o pessoal. Camisa do Brasil. Égua. Se enrolou na bandeira aqui, na rapaz. Bandeira. Olha aí.
1: Todo decorado.
0: Tudo decorado. Olha, bom dia a todos os ouvintes da cultura. O Paysandu já foi hexa. Agora o Brasil vai se inspirar no bicolor e buscar esse título. Aqui na Casa Barca Arena estamos no clima de Copa do Mundo. É a Joyce Furtado lá na Cidade Velha.
1: Tudo decorado,
0: um grande abraço,
1: né,
0: todo mundo lá, viu? Olha aí,
1: tudo decorado. Sabe qual é uma rua que tá toda decorada, Bruno? Antes de você ir pra... Aqui é a 3 de maio, entre a Caripunas e a Pariquis, aqui do lado.
0: Sim,
1: é,
0: sim.
1: Tá conhecido como Rua da Copa.
0: E botaram lá o letreiro.
1: É, o jornalismo da rádio já foi lá, pegou... pautas que, acho que saiu hoje no Jornal da Manhã, Rua da Copa, olha aí, o Paulo Sérgio tá confirmando, Rua da Copa, aqui, essa rua,
0: sim,
1: aqui do lado.
0: Sim, sim. A gente vai, inclusive...
1: grande trabalho aí dos moradores.
0: A gente vai, inclusive, reprisar, aliás, muitas ruas, não são poucas, viu, Thiago? Eu já vi muitas ruas, eu já vi passagem ali na Terra Firme, próximo da Perimetral, sendo decorada, vários lugares aí.
2: Aqui na 3 de maio, pô.
0: Ele acabou de falar. Um abraço pra galera aí na Cidade Velha.
2: E por falar
0: velha,
2: nisso, a gente vai fazer o registro pro
0: decorando.
2: Tava pintando a rua dele lá, na Sacramento, a Pedreira. Aí um doido se meteu numa picape, atropelou todo mundo, acabou atingindo o Pampam, a galera toda lá. E o Pampam foi parar no pronto-socorro agora, quebrou praticamente a cara, os dentes.
1: Os dentes todinho,
2: depois teve
1: do rapaz.
2: O Eric, que é o mentor dele nas redes sociais, sim, machucou o braço, clavícula. Enfim, rapaz.
0: Foram quantos feridos ali? Não lembro agora.
2: Cara, foram 3 pessoas a princípio, mas tem outras também que se... Quando viram, né?
0: Sim,
2: o impacto,
0: sim,
2: conseguiram
0: sim,
2: se esquivar,
1: se
2: mas... De 5 a 6 pessoas, pelo menos, estiveram ali. E o camarada bateu pelo menos 2, 3 veículos, 4
1: veículos,
2: inclusive um caminhão e
1: prejuízo.
2: Uma moto.
1: Prejuízo foi
2: a
1: feio.
2: A sorte do Pampam, que é pra mim, o torcedor do Paysandu, ele é o torcedor paraense que representa a inclusão nos estádios, né, da pessoa com deficiência, e ele tem sido muito bem, inclusive pelo Marcinho do Paysandu e muitos outros jogadores, participou das celebrações do Paysandu das conquistas aí, então tem sido um camarada, vamos dizer assim, um representante nisso tudo. A gente tá falando a janela porque a gente tá falando de ruas decoradas, então eles estavam decorando a rua, pintando e tudo mais.
0: Sim.
2: E havia informação para esse condutor de que ele deveria pegar a rua ao lado e tudo mais, só que segundo também as pessoas que falaram com a imprensa, disseram que ele era quanto mais em fazer alta velocidade na rua, desafiar as pessoas porque tinha uma namorada na rua e tinha um carro bacana e tudo mais.
1: Olha aí,
2: só que a polícia localizou o carro, localizou a casa desse camarada e ele já tem registro também na polícia por esse tipo de ocorrência. Então, um registro muito triste, foi notícia nas redes sociais da noite e madrugada de hoje, certo? Todo mundo está falando desse assunto, porque é uma pessoa que representa a inclusão do torcedor nos estádios, muito bem tratado, inclusive pelas duas torcidas. O Pampam é um representante do torcedor do Paysandu, mas para mim já é o torcedor paraense nesse âmbito. Então fica aqui o registro negativo disso tudo. A gente também chama atenção para você que vai enfeitar a rua, que vai fazer esse procedimento, converse bastante, coloque interferências, mas informe aos condutores de que por um tempo apenas a rua vai ser fechada para que todo mundo celebre a Copa do Mundo, que é de 4 em 4 anos, onde famílias, vizinhos, amigos, todo mundo que gosta do futebol, que gosta de ver a seleção, que gosta de ver essa época entre o mês de junho, né, que tem a ver com a celebração de diversos santos da fé católica, e também a Copa do Mundo. Então junta as duas coisas, faz um negócio bonito, mas por você que não curte, que não quer, que tá... Tenha um bom senso, né?
1: Sim.
2: Não custa nada, é você contra todos. Então, converse, mas pega outra rua, dê um tempinho, exerça a paciência também. Por um tempo, logo seca a pintura, fica todo mundo bonito. e todo mundo alegre, né, e satisfeito. Então, pô, pode entender isso. Quer dizer, se você não gosta, então recolha-se nas suas significâncias e deixe as pessoas, em sua maioria, celebrarem, festejarem os

Santos, fazer uma rua bonita. Então, pô, sabe, o que aconteceu ontem é um mau exemplo desgraçado. E vou dizer mais, esse camarada deve ser enquadrado como tentativa de homicídio contra várias pessoas, entendeu? A gente não tá falando aqui só do Pampam, mas de todo mundo que

0: de homicídio contra várias pessoas ali numa rua que ele chegou a ser informado, tem testemunha de que deveria pegar outra rua e acabou fazendo tudo isso aí. Felizmente não tivemos vítimas fatais.
1: Ainda bem,
0: e
1: né?
0: E aí apenas ferimentos leves, mas que foi uma tentativa, isso está registrado e que sirva de exemplo e que a polícia faça um fechamento de inquérito e que a justiça sente a mão nessa pessoa e que ela nunca mais faça isso e que sirva de exemplo para os demais que pensam fazer esse tipo de loucura.
2: Olha o Paulo Sérgio só te olhando ali, é isso aí. Falou, tá falado, né? Não tem mais nada a acrescentar. Outra mensagem aqui, oi Bruno, Aleixo, Thiago, bom dia queridos, abração também ao menino dócil, Paulo Sérgio. Aí ela dá aqui opções de restaurantes, né? E de lanchonetes, de como gosta o Aleixo, delicatessen também.
0: Olha aí,
2: né?
0: Pronto.
2: É, né? Para o dia dos namorados. Eu não vou ler nomes aqui, né? Mas sim, a gente espera se mandarem uma cortesia para o restaurante, a gente vai.
1: Sim, com certeza.
2: Manda aquele abraço aqui.
1: Eu me animei aqui.
2: É a Márcia Cristina, valeu, Márcia Cristina.
0: Dona Márcia, que dá aí realmente uma força pro Bruno levar a patroa dele para passar, que o Paulo Sérgio já tá tudo certo lá no churrasquinho de gato lá. No Pato Macho, tem um sim, lugar, um local bacana lá, né?
2: Na segunda-feira, que a gente foi assistir o filme,
0: opa,
2: né, lá no cinema.
0: Qual foi o filme?
2: Num shopping de Belém, que eu não vou dizer o nome do
0: Mortal,
2: shopping.
0: Mano, foi o Mortal Kombat?
2: Não, foi o Mestre do Masters of Universe.
0: É. Eu tenho a força!
2: Rapaz, bacana, legal, bacana, né? O filme. Antes do filme, Thiago Malché, eu perguntei o que ela queria. Ela foi num, que eu não vou dizer o nome também, num, lá tem um açaí, bagulho de açaí, que vem o açaí paraense. Qual é o açaí paraense que tem lá, sorvete? É aquele que não tem açúcar. Tem o açaí com açúcar e tinha um açaí com guaraná. Aí ia botando num copo.
1: Sim.
2: E aí ia no peso, aí misturava o açaí.
1: Aquilo deve
2: com
1: ser muito gostoso,
2: açaí,
1: né?
2: Mas tinha açaí com fruta, negócio de banana, sei o quê. Ela meteu só uma tapioca lá com...
0: Olha. Mas eu pergunto, isso tinha alguma significância pro Dia dos Namorados? Falaste para que aquele era o Dia dos Namorados? Ou foi só para ver o filme?
2: Isso a gente planejou semana passada, meu amigo.
1: É conversado já.
2: Inclusive o Crisóstomo ficou até na casa da mãe dela, tudo azeitado.
0: Mas ela sabia que aquilo seria o Dia dos Namorados?
2: Sim, sim, sim.
0: Então tá bom.
2: Mas eu ainda vou fazer uma surpresa. Mesmo assim, fazer uma...
1: Tem que ter.
2: Opa, olha, tá até emocionado o Paulo Sérgio. Olha ali o Paulo Sérgio, até emocionado ali. Até você emocionou.
0: Paulo Sérgio vendeu chope pra caramba pra comprar um bolo bacana pra patroa, rapaz. Você é doido.
2: Olha ali. Ele não concorda, não.
1: Não concordou.
2: Mas olha, Dia das Mães.
0: Sim. Não.
2: Eu fui. A minha mãe, ela gosta de ficar em casa, né? Eu estive lá com ela. E antes, minha mãe foi à noite, a minha sogra foi pela manhã ao almoço.
0: Perfeito.
2: Eu fui só pra acompanhar, mas eu já sabia o que esperava.
0: Certo.
2: Meu amigo, o restaurante, eu não vou dizer o nome, inclusive aqui próximo da cultura, é fila pra esperar.
0: Não,
2: o garçom
0: é o ponto negativo. Pega. Mas tem
2: condição.
0: Mas tem lugares bacanas, tem lugares. Eu celebro esses dias bacanas, mas se for planejado, se for pros top das galáxias, é claro que os caras vão estar lá na fila direto.
2: Não, e não adianta reservar, porque ano passado, Thiago, eu fui no Dia dos Pais
0: com
2: o meu sogro, né, o pai da minha esposa, óbvio, né? Então, quando a gente chegou lá, no que era um desses que o Aleixo falou, um top, inclusive,
1: galáxias,
2: mais ou menos próximo daqui, reservado. Mesa reservada. Meu amigo, a gente ficou com mesa reservada antes. Ficou 40 minutos esperando em pé, pô.
1: Mesa reservada.
2: Aí não. Eu fiquei calado porque eu era só o convidado.
0: Sim. Eu concordo. Mas com a nossa amiga deu alternativas.
2: Sim.
0: Tem bastante. Por exemplo.
2: Mas esses aqui que ela falou são muitos tops aqui.
0: Tu mora no bairro do Marco, não é?
2: Sim,
0: moro. Mas aí, Thiago, tem uma praça de alimentação em Belém que se chama Bairro da Marambaia.
2: Olha,
0: tem um monte de opções de todos os preços que com certeza não vai estar lotado. Porque tem de comida árabe, certo? Não é bem baratinho. A comida mexicana,
2: olha,
0: a nossa comida tradicional, a comida italiana.
2: Certo.
0: Tem de tudo e preço também de todos os aspectos. Se tu fores pra Nanindeua, tu tem praça de alimentação, tem ali o Complexo do Oito e tem outros lugares também por um preço. Marituba tem lugar bacana. Tem lugar legal.
2: Só sair do Marco, vamos lá.
0: Eu tô falando aqui.
2: Nem tu sai de lá,
0: porque nós temos ouvintes nessa.
2: Sim, é verdade. Sim.
0: Tô falando contigo, mas ao mesmo tempo tô falando com os ouvintes.
2: Tá fazendo serviço, né, Léo?
0: Tô fazendo serviço, aproveitando aqui.
2: Importante.
0: Então, o importante, minha gente, olha, eu vou falar uma coisa pra vocês, e aí eu tenho certeza que vocês vão concordar comigo. Depois dessa Covid, dessa porcaria que deixou as pessoas tocadas dentro de casa, todo mundo apavorado, com medo de sair, de celebrar, de fazer festa, depois que muita gente, amiga nossa, os amigos também, foram embora por causa dessa porcaria dessa Covid, eu acho que a gente tem que celebrar essas datas, esses momentos, com aquela pessoa que tem a ver com a data de referência. O dia das mães, o dia dos pais, o dia dos namorados. Vale a pena. Ou se não der, vai pro quintal de casa e faz lá um churrasco, lá queima uma

0: carne.
1: Certo.
0: Né? Faz um suco de cupuaçu, de bacuri, pega um limão, espreme, faz uma limonada e oferece para a patroa, entendeu?
1: Certo.
0: Oferece para o patrão, enfim, faça a sua celebração. Isso aqui é importante.
1: É isso.
2: Muito bom.
1: É, mano, mas fila não dá. É bom sair fora dessa data. Nessas datas não dá pra sair.
0: Pra ir pra esses lugares top não vale a pena por causa das filas.
1: Pois é, e essas dicas aqui da Massa Cristina é lugar top aqui, inclusive. Inclusive, lugar que eu já levei minha mulher, Thiago, mas assim, fora de negócio de dia das mães, dia do namorado.
0: É porque a Massa ela só namora top também. Aí já viu.
1: Não pode, né, outra mensagem aqui, mas valeu, Márcio, valeu pela dica aí. Inclusive, outro também que ela fala, uma delicatessen também, que eu já comprei também pra minha esposa, que é um negócio de bolo, uns doces.
0: O assim, Thiago
1: que...
0: não fala nada, só nós dois aqui.
3: É, tô vendo aí, rapaz. Eu parece o Caneta Azul, eu sou mais na minha.
1: Olha, o Marco José tá ouvindo a gente, um abraço pra ele. Ele fala aqui que mandou uma pesquisa na IA que o salário do Zé Ivaldo do Santos seria de 380 mil. Né? A minha pesquisa foi 175 mil.
0: Ele pegou
1: então...
0: topo lá, né? Puxa,
1: tá aí. Mano. Um abraço pra ele registrado.
0: Não dá, não.
1: Outra mensagem aqui. Bom dia a todos da equipe de Esporte da Cultura. Gostaria de deixar minha indignação pelo fato ocorrido com o Pampam e seu tio ontem à noite, uma pessoa do bem que une as duas maiores torcidas do Norte. Fato triste. Aí ele mandou aqui uma arte, olha, que o Paysandu fez também. Estamos juntos, Pampam. Né? A gente registra, a gente já falou também disso aí, concordamos, aqui, estamos juntos aí, né? Torcendo pela recuperação dele. Isso. E ele fala, gostaria de fazer uma pergunta aos três. Aleixo, Bruno e Thiago.
0: Toma,
1: essa aí eu vou guardar aqui pro noticiário do Paysandu. Mas só registrando aqui, o Arilson do Conjunto Maguari, já a gente vai falar sobre essa pergunta dele. Outra mensagem, bom dia galera do Esporte 93 da Rádio Cultura, sou o professor Carlos Alberto. Eu e minhas sobrinhas Maria Isis e Amarilis estamos sempre ligados no programa, mando um abraço pra elas. Somos todos do Leão.
0: Fechou.
1: É ele, tá aí o Carlos Alberto, né? E
3: abraço,
1: as sobrinhas, né? A Maria Isis e a Amarilis são nossos novos ouvintes, né, Thiago? Chegaram essa semana aí e vamos juntos então. Né, com o Esporte 93, obrigado pela audiência, abraçando vocês, tá? Mais uma mensagem, bom dia, Bruno e companhia. As mucuras, que isso, são. Ih, rapaz. São tudo coisa da cabeça aqui. A minha tradução.
0: Resumo.
1: A minha tradução. Onde já que remista tem inveja por causa de Copa Verde, clube que já teve transfer ban, dando calote, Deus o mundo, recuperação judicial, Remo tá em outro patamar, patrimônio, com valor de mais de 350 milhões, só em receita certa com patrocínio,
0: eita.
1: Cota de TV, mais de 200 milhões, vai bem na Copa do Brasil, tá negociando dois jogadores do Boca. Ainda não vi essa história não.
0: Olha aí, mano.
1: Comprou o melhor jogador do futebol da Argentina no passado por 10 milhões.
0: É
1: o único do Norte, pode conquistar uma vaga na Sul-Americana, Libertadores, pode chegar na final da Copa do Brasil. Com tudo isso, eu pergunto, Bruno, quem você acha que tá com inveja de quem? Ah, mano, aí vocês que se resolvam.
0: Se entendam, né?
1: Vocês se resolvam, Aí ele fala, vocês ainda vão se matar de tanta inveja. Que isso? Podem ganhar essas copinhas aí à vontade. Isso não deixa time nenhum com relevância. Hoje, quem honra o nome do Pará e do norte do país, estando na elite, é só o Leão Malino. Aí ele continua aqui, graças a Deus esse Zé Ivaldo não vem. Ele é conhecido como Zé Delivery, Livramento.
0: É
1: só pra ti, que eu não conheço isso aí, não. Remo tá tentando trazer o meia do Boca, Agostini. Romero também do Boca. O tal do Tiquinho. Ah, o Romero vai pro Remo, sim.
3: Difícil.
1: O tal do Tiquinho tá sendo dispensado do Mirassol e já se ofereceu pro Remo. Você não soube, não.
0: Isso, o Remo até tava pensando nele, mas ele resolveu ir pro Mirassol achando que ia se dar bem lá, olha aí.
1: Não, o Mirassol tá na Libertadores, né? Hoje é melhor do que o Remo, porque tá na Libertadores, tem um apelo da Libertadores. Se o Remo aceitar é muita burrice, porque esse porcaria, que isso? Não disse não pro Remo, esse ano, agora o Remo tem de dar o não pra ele. Ah, entendi, ano passado, né? E parece que tá tentando também o Barrios de novo, porque ele tá encostado no clube dele. Essa noite tinha várias ruas sendo pintadas, decoradas e vários bairros. Infelizmente não vai acontecer nada com o condutor, segundo o André Leão, mandando mensagem aqui.
0: Vai sim, pô.
1: Valeu,
0: vai.
1: André, aquele abraço.
0: Com certeza, tentativa de homicídio.
1: Olha aí. E a Márcia Cristina que mandou dica de restaurante, Depois eu vou repassar pro Thiago que cabe no bolso dele. Ela falou aqui: só namorei o Afonso, 25 anos de namoro. Olha, e casamento.
0: Olha, muito bem.
1: Grande abraço aí.
0: Que sirva de exemplo. Tá aí meu exemplo.
1: Pra Márcia Cristina.
0: Vocês dois aí, pelo amor de Deus.

0: O teu exemplo?
1: O exemplo, você... olha, a Márcia Cristina...
0: Ah, ia, o exemplo da Márcia Cristina, achei
1: ia,
0: que era o teu
1: ia
0: exemplo.
1: Com, ia com o rapaz há 25 anos, viu? Tinha todos esses lugares bacanas. E vocês também, pô. Eu esperava de vocês assim...
0: E você, Aleixo?
1: Não, mas eu sou solteiro, namorado.
0: Olha a cara do Paulo Sérgio ali. Outra mensagem, Bruno e Aleixo, bom dia, já ligado nesse maravilhoso programa. Sou Armando Duval, bairro Caixadeiro, obrigado pela atenção, abraço. Valeu, Armando Duval. Mais uma mensagem aqui. É, Bruno Barbosa tá igual setorista da Curuzu, kkk.
1: Ah,
0: não sei aonde, tem que
1: te
0: dizer.
1: Acharam,
0: tem que
1: hein?
0: Dizer, tem que dizer por
1: te
0: quê.
1: Acharam, Bruno Barbosa.
0: Tem que dizer por quê.
1: Essa alma celeste,
0: tem
1: né,
0: que tem que dizer por quê, tem que explicar por quê. Só não vai receber porque a Mucura tá em recuperação judicial. O que que não vai receber? É o Paulo Melo. Tem que dizer, Paulo Melo, por que aí que eu tô igual
1: esse
0: setorista
1: mordeu, da Curuzu? Paulo, olha.
0: É. Não, normal. Tô falando normal. Tem que explicar. Eu fiquei curioso pra saber.
1: É.
0: Meio de um minuto, vamos pra mais um intervalo. Na volta, tem o Paysandu. Na volta, tem o Brasil Zilzil. A gente vai falar de Copa aqui e muito mais no seu programa.
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4: O governo do estado entrega hoje o novo terminal hidroviário de Belém, THB, localizado no Armazém 10. Construído pela Companhia de Portos e Hidrovias do Estado do Pará, CPH, o equipamento amplia a infraestrutura de transporte hidroviário da capital e fortalece a integração regional, passando a compor a rede de terminais que atende milhares de passageiros. O novo terminal reforça o complexo hidroviário de Belém, que inclui os terminais de Tamandaré, Iquaraci, Belém e o porto da balsa de Iquaraci, ampliando a capacidade de atendimento e a conectividade entre a capital, as ilhas de Belém, o arquipélago do Marajó e Macapá. A estrutura também conta com um guichê para venda de passagens, áreas de embarque e desembarque, salas de espera, lojas, espaço de coworking, espaço multiuso, instalações da Secretaria de Estado de Justiça, SEJU, e recursos de acessibilidade para pessoas com deficiência e mobilidade reduzida.
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0: sou eu com você, galera. Meio-dia, 5 minutos, a hora certa em Belém do Pará, todo o estado do Pará de volta aqui para o terceiro bloco do Esporte 93 aqui na Cultura, nessa quinta-feira, dia de abertura da Copa. Manda o zap pra cá, 985639937, 985639937, 985639937. O DDD 91, manda o zap pra cá que eu mando o teu abraço, o teu alô. Agora é hora do Papão no Esporte 93. É hora do noticiário Bicolor aqui na Cultura para falar do Paysandu. De volta ele,
9: Alexandre Santos.
10: Davi Garoto.
11: Aquele abraço, galera Bicolor. Camarão que dorme, você sabe, a onda leva. Depois de 2 dias de folga, os atletas voltaram aos treinos para o compromisso do próximo domingo às 16h na Cruzu, quando o Paysandu recebe o Inter de Limeira, time de São Paulo, jogo pela 10ª rodada da Série C. O atacante Ítalo Carvalho, natural de Minas Gerais, 21 anos de idade, 1,83m, pesando 79 quilos, chuteira 45, bico largo, comentou sobre a folga que todos tiveram após a conquista da Copa Verde.
12: A gente precisava desse descanso, a gente veio numa maratona muito grande de jogos, então foi muito importante para renovar as energias aí, porque agora a gente sabe que a gente tem um grande objetivo e a gente tem que atingir.
11: O que deu para fazer em 2 dias de folga?
12: Procurei sair um pouco, né? Aproveitar, conhecer a cidade aí. Meu empresário também estava aí, então fiquei um tempo com ele. Assim, até é um período importante para poder descansar a mente um pouco, né? A gente vinha muitos jogos, muita cobrança, então assim, para distrair um pouco é importante. Para o Júnior ajustar algumas coisas, né? Que a gente precisa melhorar, que a gente sabe disso, tem noção. Então assim, vão ser semanas importantes, porque a gente tem que estar muito preparado para conseguir o nosso principal objetivo do ano.
11: O Paysandu ainda tem 10 jogos a fazer nesta fase da Série C, um total de 19, para ficar entre os 8 primeiros que garantirão classificação à segunda fase. Jogos em casa: Inter de Limeira, Santa Cruz, Guarani, Confiança e Maringá, total de 5. Jogos fora de casa, também 5. Maranhão, Ipiranga, Amazonas, Ferroviária e Ituano. Os desfalques do Paysandu para este jogo de domingo, às 16h, na Cruzu, com o time do Inter de Limeira. O lateral Luciano Taboca e o volante Pedro Henrique, ambos foram expulsos lá no jogo no estádio Orlando Scarpelli, quando o Paysandu perdeu de 2-1 para o Figueirense. O Papão, que vai contratar para reforçar o time, 2 laterais, 1 zagueiro, 1 volante, 1 meia e mais 1 atacante. Vamos aguardar. Alexandre Santos para o Esporte 93 aqui na Cultura.
0: 9:00, meu caro Marcos Aleixo. Paysandu se preparando, né? Já passou a Copa Verde, já passou a Copa Norte. Paysandu agora com foco somente, tão somente na Série C, que não para para a Copa do Mundo. Inclusive, Paysandu já joga nesse domingo, dia 14, em casa, em Belém, contra a Inter de Limeira, né, que é do interior de São Paulo, e não vai ter 2 atletas expulsos no jogo passado contra o Figueirense, lateral esquerdo Luciano Taboca e o Pedro Henrique, volante. E aí, Aleixo, Júnior Rocha não bate tanto a cabeça porque o time tá embalado, aí eu tô achando que dá uma preocupada. Pois Paysandu, que nesse momento é o terceiro, viu?
1: Sim. Nós perdemos uma grande chance ontem, né, cara?
0: Pode falar, fica à vontade.
1: O que foi, Thiago? Eu vou ter feito uma sonora com o nosso Bonifazi. Ele é argentino ou uruguaio, Bruno?
0: Ele é uruguaio.
1: Uruguaio.
0: Sim.
1: E você lascou um argentino nele lá, né?
0: Foi, exatamente, verdade.
1: Conte o que foi que você fez.
0: Eu perguntei pra ele o tamanho do Cruzeiro lá na Argentina, né? Argentina. Ele falou que lá na Argentina o Cruzeiro é considerado muito grande.
1: Tá.
0: Mesmo ele não sendo argentino. Ele falou isso.
1: E o churrasco, Bruno?
0: Aí o churrasco foi tu que falou, mano. Tu que falou do churrasco.
1: Aí, eu, Paulo, ele pergunta na Argentina, ele disse, Joy, sou uruguaio?
0: É verdade. Coloca a vinheta aí, pô. É verdade, é verdade.

0: Meu irmão, o Bruno não sabia. Aí a esposa do Boni, né? Que
1: Boni Fazer.
0: Tava na camisa dele, Boni. A filha lindinha, bonitinha, pequenininha.
1: Aí tô jogando. Eu não vou falar que eu acho piada.
0: Aí a esposa, muito bonita, pô, senão o seu Paulo Sérgio não aguentou depois que o Bruno meteu essa. Perguntando pro uruguaio o que ele achava na Argentina. Seu Thiago, você sabe, eu perguntei até de forma diferente pra ele, pra não pegar. Você sabe, Thiago, a semelhança entre um argentino humilde e um super-homem, seu Thiago?
2: Eu sei.
1: O quê? Fale aí, então.
2: Eu sei.
0: Diga.
2: Um argentino humilde e um super-homem? Sim. Eu sei. Isso daí é uma batida velha.
1: Então fale, então.
2: Posso falar?
0: Pode falar.
2: Tem certeza?
1: Tem. É com o Alex. Diga. Também,
2: eles não existem.
0: Agora ele ouviu lá na redação, exatamente.
2: Não, eu sabia disso.
0: Não existe argentino humilde e não existe super-homem, né? É tudo obra de ficção. Então aí, segundo os historiadores e viajantes daqui da América do Sul, a maioria não gosta dos argentinos, entendeu? A maioria não gosta dos argentinos. Sim. Porque se são mais arrogantes, dizem eles.
1: Não, tem uma questão de guerras aí também, conflitos aí.
0: E aí, né? O Bruno me mete na segunda marcha para um uruguaio. O que ele acha, né? Do argentino. De ganhar mesmo. Qual o melhor churrasco, uruguaio ou argentino? Claro que é o uruguaio, né?
1: Isso dito, Bonifácio no lugar do Taboca?
0: Bonifácio, gente boa. Bonifácio, para mim, qualquer posição, titular, ele merece. Só pela simpatia. Por não ter reagido de forma veemente com você, a ter achado graça, entrado na brincadeira.
1: Verdade.
0: Fomos bem
1: e
0: recebidos.
1: Também disse que o Cruzeiro é gigante também no Uruguai, não foi, Thiago? Ele também colocou. Os dois países ali.
0: Ei, Doni, tu perdeste a cara do Bruno, cara.
1: Ele vai falar de novo, vai lá, conta lá de novo.
0: Sobre argentino, entendeu? Rapaz, ontem, rapaz, eu tentei tirar bronca essa piada do super-homem, né, com o argentino.
1: Sim.
0: Claro, respeitando todos os meus amigos argentinos que nos escutam agora, é uma brincadeira à parte. Mas o Bruno, vou te falar, não sabia onde colocar. E a gargalhada da esposa do Boni, que foi muito bacana, não foi, cara? Vou te falar.
1: E reparou muito, né?
2: Tava de olho
0: em tudo. Ela gargalhou, meu irmão. O Boni, um cara muito simpático, jogador do Paysandu, minha gente. Vou te contar. Pessoalmente, nós conhecemos ele ontem. Família dele também, todo mundo gente boa, um cara super simpático. Eu acho que só pela simpatia já merece ser titular. O futebol dele também é um futebol que me agrada bastante. Aliás, o time do Paysandu como todo, esses jogadores que você falou aí, o Júnior Rocha, esse jogo de domingo agora contra o Inter de Limeira que tem um elenco de certa forma forte pelo plantel ali na área que fica disponível em São Paulo, né, para contratações. Então ele vem para a Série C.
1: Conseguiu voltar, pô.
0: Ele vem trazendo um time, assim, muito bom. E qual a posição do Inter de Limeira? O Paysandu está bem posicionado. Mas o Inter de Limeira, como pega aqueles refugos de times ali do Paulistão, até a Série A2 do Paulistão é de jogadores tem um bom desempenho técnico, né? Então o Inter de Limeira...
1: Sexto lugar.
0: Então, tá no paro. Então é jogo de 6 pontos do Paysandu.
1: Se ganhar, inclusive, o Paysandu passa o Paysandu.
0: Então pronto. Jogo mais de 6 pontos confirmado aí entre Paysandu e Inter. E essas mudanças que o Júnior vai falando, que já falou aqui...
1: Tá, então pra ti o Bonifácio vai ficar no lugar do Taboca.
0: Pronto.
1: E o Pedro Henrique, quem fica no lugar dele pra ti?
0: O Pedro Henrique, ele tá meio indisciplinado, né, cara?
1: Sim.
0: Como é que tá a situação de cartão do Pedro Henrique? Já cumpriu?
1: Eu falei agora, porque domingo não vai estar o Taboca, foi expulso no jogo passado. E o Pedro Henrique também foi expulso no jogo passado. Aí quem fica no lugar dele pra ti?
0: Dois indisciplinados,
2: principalmente,
0: né?
2: O Pedro Henrique.
0: Depois o Pedro Henrique, o que está subindo para a cabeça dele, é isso?
2: Ele, 2 dias antes do jogo, desse jogo que ele foi expulso, ele foi que a gente soltou a sonora dele aqui,
0: que
2: falando
0: que já é Flamengo, é isso?
2: Que se tivesse entrar de dois pés para disputar uma bola, se tivesse...
0: Ele se acha um uruguaio também, não?
2: Se tivesse de levar cartão amarelo numa falta ou até vermelho para salvar o Paysandu, ele iria fazer isso. Fato.
1: É verdade, falou.
2: No jogo seguinte, realmente ele levou cartão vermelho.
1: Sim, Aleixo, e o substituto do Pedro Henrique? Não respondeu ainda. Quem tu acha?
0: Não sei. Quem que tá... do quilate do Pedro Henrique?
2: Sim.
0: Ele é da base.
1: Sim.
0: Certo. Então, um jogador que tá no nível elevado, tanto que foi contratado pelo Flamengo aí, né? Então, aí você tá mexendo com a cabeça dele.
1: Sim.
0: E tal. Mas quem que tá do sub-20 no paro aí pra substituir o Pedro Henrique? Quem é?
1: Bom,
0: Do sub-20. Não é do time atual do Paysandu. Quem que poderia substituir o
1: Pedro Henrique? Mas o Pedro Henrique é titular do time profissional do Paysandu.
0: do banco do
1: Mas por que tu tá falando de sub-20?
0: Eu tô falando porque o Pedro Henrique veio da base.
1: Não, sim, mas eu...
0: A gente tá falando de um cara de um gás.
1: A gente tá falando... Não, o gás faz aniversário hoje, mas o gás é da série
0: D. O gás de que estado, seu Bruno?
1: Roraima. Ah, inclusive Roraima. Foi capitão já. Foi campeão roraimense, né? Ano passado com
2: O gás...
1: Que veio aqui. O gás foi campeão roraimense ano passado com o técnico que veio aqui no programa...
2: Com o Emerson Almeida.
1: Que agora está no...
0: Não faz pegadinha com o Thiago.
1: Não tem pegadinha. Não, é pergunta e resposta. Paragominas, pô.
2: Ele está no Paragominas. Sim, Paragominas. Ele veio aqui da entrevista.
1: Opções, tá, Alex? Pra tu pensar, pra te ajudar aí. Opções para a vaga do Pedro Henrique. Tem.
0: Qual a posição do Pedro Henrique?
1: Volante. Ou primeiro ou segundo, mas é volante. Tem... O Brian Macapá.
2: Eu ia falar ele.
0: O Brian também é volante?
2: Eu ia falar ele. Ele jogou.
1: Sim,
2: ele
1: são as
2: jogou,
1: opções.
2: Né? Ele jogou agora pra pela Copa Verde no como
0: lugar,
2: titular.
0: No lugar jogou do, como titular?
2: O Brian.
1: Perfeito. São as opções pra ficar no lugar.
0: Como volante.
1: Mesma posição.
0: Mesma posição.
1: Pois é. Tem o Brian Macapá, tem o Thiago Índio, tem o Henrico, tem... Quem mais aqui?
2: Caio Melo, tá por aí?
1: Não, Caio Melo, mas o Caio Melo já é titular.
2: Ah, pra ficar no lugar
1: no
2: do...
1: No lugar do expulso,
0: para esse disciplinado, Pedro Henrique.
1: É, são esses.
2: Eu iria no Braia. Ele jogou agora.
1: Braia Macapá, né?
2: O Braia.
1: E tu, Alex, pra ti?
0: Eu não vi o jogo do Braia na Copa Verde. Jogou nessa última partida decisiva?
2: Sim, nessa última partida decisiva.
1: Pra ti, quem é o substituto, então, Alex?
0: Eu vou fazer igual como o Thiago se esquivando, né? Assim, esse pessoal todo aí. Porque, na realidade, o Pedro Henrique realmente é um cara insubstituível, né?
1: Olha,
0: tem um bom futebol, é um cara... Não tem ninguém no quilate do time do Paysandu, aí na posição do Pedro Henrique, por isso que chamou a atenção. É, porque não faz parte do processo. Então, o que acontece? Ele, de certa forma, é um jogador que a gente não está entendendo por que dessa... Tudo bem, para ajudar o Paysandu, será que é para ajudar? Esse jogador, ou ele está querendo evitar jogar pelo Paysandu com essas indisciplinadas que ele tem apresentado aí. Porque eu acho que dá para evitar. É um jogador importante no esquema tático do Rocha. É um jogador que faz parte dessa estrutura que o Rocha monta, tanto no primeiro quanto no segundo tempo, e do esquema tático que ele monta também, por exemplo. Como ele fez agora com a última partida. Ele mexeu com jogadores que no final a gente tinha um parâmetro de jogadores titulares do Paysandu em campo no final do jogo. Mas que devido às condições de cada jogador, uns vinham no banco, uns vinham entrando no segundo tempo e tudo mais. Mas no final a gente teve um panorama praticamente do time titular do Paysandu no final da partida. Então o Pedro Henrique aí vai fazer falta nesse jogo. Um jogo de 6 pontos para o Paysandu. E se o Thiago disse que o Brian Macapá teve um bom desempenho na Copa Verde, então vamos aproveitar esse desempenho que o Thiago avaliou como positivo para substituir, então, aí o Fernando Henrique.
1: Tá aí, olha, tá vendo só, Thiago? Ele foi na...
2: Que bom, obrigado.
0: Eu vou na sua análise, viu, Thiago?
1: Ele endossou.
0: Porque eu não vi assim, um jogo dele na Copa Verde. Eu vi ele jogando.
2: Sim.
0: Ver o jogo é aquele jogador que a gente sabe que vai e volta. Sim. Por exemplo, tu chega um Ítalo que já chega, né, fazendo gol, passando, participando da jogada e tudo mais. Mas se você acha que ele participou bem, eu vou com você.
2: O Matheus Vargas aí no... Tá bichado, né?
0: Como se diz, Vargas, ele não sabe se ele vai, se ele volta, ou se ele já deve ficar lá no departamento médico.
1: Uma outra entrada, teve uma nova lesão no mesmo joelho operado.
0: Eu acho que.
2: Inclusive, né?
0: Foi precipitado, então, ele colocar ele pra jogar? Talvez.
2: Não, foi o jogador que acertou ele.
1: Não foi ele que voltou fora do tempo. Acertaram ele de novo.
2: Foi uma acertada violenta. Inclusive, o Pedro Henrique, ele. Na entrevista pós-jogo ou no outro dia, ele chegou a falar em uma entrada até criminosa.
1: Sim.
2: E o jogador lá do... Qual foi o clube?
0: Anápolis.
2: Do Anápolis. Até se manifestou, né, com a questão que ele falou da entrada criminosa. Ele falou que não foi um... Como é que se diz? Um acidente de trabalho. E pediu desculpas, né? Porque a gente comentou isso aqui, né, Bruno? Que quando um jogador acontece uma situação dessa, acaba o jogador ficando fora de jogos, sai da vitrine, não foi isso que foi comentado?
1: Sim, exatamente.
2: E o Pedro Henrique falou tudo isso, né? Tudo isso que acontece, né? O estresse que acontece de ficar fora de jogos. E o jogador do Anápolis se manifestou, pediu desculpa, né, pela situação e inclusive foi aceita pelo... pelo Matheus Vargas.
0: Então significa muito azar do Matheus Vargas.
2: Muito é azar do Matheus Vargas.
1: É, porque não, se fosse, como eu disse o Alex, se fosse assim, ah, voltou, recu-

0: da cirurgia e se machucou sozinho, aí realmente era falha do departamento médico, mas não foi esse o caso. Então tá aí, o Paysandu que não vai ter nessa ressaca do título da Copa Verde, não vai ter o Luciano Taboca e não vai ter também o jogador Pedro Henrique. Também acho que vai ser o Bonifazi na esquerda e o Brian Macapá no lugar do Pedro Henrique aí, que tá emprestado pelo Flamengo ao Paysandu. Vamos aguardar. Meio-dia 21 minutos. Amanhã a gente vai falar aqui do palpite para Paysandu e Inter de Limeira. Só para finalizar o noticiário do Bicolor, para dizendo que os ingressos promocionais já estão à venda. R$40 a arquibancada, com um detalhe, viu? O jogo é 4 da tarde, somente para quem chegar até 3 da tarde. O ingresso R$40, então, no jogo na Curuzu, viu? Então, tá aí o serviço de jogo. Ingresso, paysandu.com.br ou nas lojas Lobo. Meio-dia 21 minutos. Detalhe que eu acabei de descobrir aqui, rapaz,
1: certo,
0: é que o Davizinho, lateral esquerdo e meia do Paysandu, ele teve aí um jogo pelo profissional do Paysandu esse ano. Teve, ano passado estava no sub-20, né? Tem 19 anos. Ele tá emprestado ao Isabelense, que está na segundinha, olha aí. Tá vendo? Bom, importante saber disso aí, meu caro.
1: Davizinho, né?
0: Davizinho, eu lembro dele. Eu lembro dele ano passado, né? E esse ano eu não lembro dele qual foi o jogo que ele atuou pelo profissional, mas eu lembro ano passado. Acho que ele tava naquele 7-0, se eu não me engano.
1: Ah, sim.
0: É isso. Meio-dia 22 minutos, seu Doni Rocha. Vamos falar de Brasil. Zil, zil. Aperte o play.
2: Brasil.

0: Pois não, doutor. É hora de
1: essa
0: falar.
1: Essa música oficial é?
0: Desse ano, sim.
1: Quem canta essas músicas aí?
0: Essa é a Shakira.
1: Shakira. Shakira, só ela que canta?
0: Cara, ultimamente, tipo, parece que é Copa sim, Copa não, ela...
1: É Waka Waka lá do...
0: Já teve, foi 2010, Sul. 2010. E agora, essa é. Agora... E agora, não, agora é... O nome da música é Dai Dai.
1: Pois é, cara.
0: Que acho, isso, que, acho que eles fazem uma letra dessa assim, Thiago, né? Pra ficar mais fácil pra pessoa aprender alguma coisa.
1: Waka Waka, Dai Dai.
0: Isso, exatamente,
1: embora,
0: então. E assim vai.
1: Pra ficar chiclete, né?
0: Isso, tipo isso. É, a ideia é essa mesmo, né? Vamos falar então de Copa do Mundo? Claro que... O foco Brasil, mas hoje não tem jogo do nosso Scratch, né? Scratch Canarinho, só que hoje tem a abertura da Copa do Mundo. Vamos saber mais sobre isso com a Liliane Farias, da Rádio Nacional.
2: É hoje, começa a Copa do Mundo 2026, a Copa dos três países sede. México, Estados Unidos e Canadá são os anfitriões. Hoje, às 14h30, no Estádio Azteca, na Cidade do México, a cerimônia de abertura terá shows de Shakira, J Balvin, Burna Boy, Maná, Alejandro Fernandes e Tayla. O espetáculo antecede a partida entre México e África do Sul, que marca o início do Mundial às 16h. O jogo válido pelo Grupo A tem estreia brasileira. Sim, isso mesmo, a equipe de arbitragem do primeiro jogo deste Mundial é verde-amarela. O árbitro brasileiro Wilton Pereira Sampaio, com os assistentes Bruno Pires e Bruno Bosquilha, foram escalados para o jogo. O dia ainda terá a segunda partida. Às 11h, Coreia do Sul e República Tcheca jogam em Guadalajara. Assim como México e África do Sul, as seleções estão no Grupo A. Essa é a terceira vez que o México cedia uma Copa. Foi palco em 1970, quando o Brasil foi tricampeão, com Pelé, Jairzinho e Tostão. Sediou a Copa em 1986, quando a Argentina foi bicampeã com Diego Maradona. E agora, em 2026, divide a sede do campeonato com o Canadá, que recebe o evento pela primeira vez. Já os Estados Unidos sediam pela segunda vez. Foi palco da Copa em 1994, quando o Brasil foi tetracampeão com Romário e Bebeto. Liliane Farias, da Rádio Agência Nacional.
0: É isso, valeu. Meio-dia 25 minutos. Vai assistir a abertura da Copa hoje, Aleixo?
1: Sim, eu tô já.
0: 2h30, daqui a pouco, 2h30 da tarde.
1: Tô puxando pra almoçar, ficar em casa lá vendo. Eu gosto de ver essas aberturas, né,
3: também.
1: Porque é uma solenidade muito bonita,
3: eu
1: né?
3: Eu gosto.
1: Uma solenidade. A gente tá acompanhando aí esse mundo tão cruel, com guerras ainda.
0: É verdade.
1: Discussões, essa falta de coerência, questão de tolerância entre os seres humanos. Sim. E a gente percebe que um evento como esse, que a gente trata com carinho, futebol, como nós aqui, nós três gostamos, e a turma que perde tempo escutando a gente aí do outro lado do rádio, que também gosta de futebol, né? E, enfim, todo mundo que gosta também de ver um congraçamento entre equipes, tanto que o futebol ele foi aos poucos conquistando o mundo todo, né? Sim. E a gente percebe, por exemplo, e fica até abismado, eu fico até perplexo, quando eu vejo que há torcedores do Brasil em outros países, de outras nacionalidades, que nem português sabem falar.
0: É verdade.
1: Mas entendem a linguagem do futebol.
0: Sim.
1: Entendeu? Isso é que é bacana. Sabe quem são os jogadores, os destaques, vestem a camisa, compram a camisa do patrocinador da seleção.
0: É verdade.
1: Entendeu? Fazem músicas e tal, e dançam e cantam, colocam outdoor, posters, colocam a televisão na frente dos bares, lanchonetes, para assistir ao jogo do Brasil e torcer pelo Brasil muito mais do que nós brasileiros. Porque uma coisa é o seguinte, é nascer no Brasil, ser brasileiro e torcer pro Brasil. Outra coisa é não nascer do Brasil, conhecer o Brasil, ouvir falar do Brasil e torcer pela nossa seleção. Histórias como essa estão nesta abertura da Copa do Mundo, faz parte do futebol. Para quem não gosta, eu quero dizer para você que entenda então como um entrelaço entre nações do mundo todo, né? São equipes formadas de diversas línguas, de diversos povos, de diversas culturas que vão estar agora em três países, né? Aqui o México, Canadá e Estados Unidos. Então, cada um com a sua torcida, com o seu plantel, né, que vão apresentar para os seus países e para o mundo o que tem de melhor nisto chamado de soccer por alguns e futebol pelos outros.
0: Inspirado, Aleixo.
3: Inspirado, né? O Aleixo tá inspirado.
1: É por isso que eu
3: vou
1: perguntar, né, se eu vou ver a abertura. Tá bom pra ti ou tu quer mais um discurso do que esse?
0: Doni, te tocou no teu coração esse discurso do Aleixo? Te emocionou? Não.
1: Ele foi expulso de Santa Bárbara,
0: olha, querer. O Paulo Sérgio se arrepiou que ele falou com o discurso do
3: A última do vez que foi sediado a Copa em dois países. Vamos lá, eu tô puxando pela minha memória. Japão, não é na internet. Foi Japão e Coreia do Sul, a qual o Brasil foi campeão. É, foi pentacampeão.
1: Agora,
3: né,
1: por três. Você vai ser hexacampeão, então.
3: E mesmo a torcida, eu conversando com o torcedor ontem, Bruno, mesmo a torcida, sim, torcedores brasileiros estão até desacreditados, né, há seis meses atrás, três meses atrás, mas conforme vai chegando, né, o dia da estreia do Brasil na Copa do Mundo, a torcida vai começando a se animar e a gente vai entrando nesse clima já, né?
1: Vai comprar a camisa original de mais de 500, quando
3: não,
1: tu vai aquela de 60, 40
3: não,
1: da feira lá?
3: R$40 a camisa. Então,
1: verde e amarelo e pronto.
3: Né? Verde e amarelo e pronto. Então, e olha, hoje, como é o nome da correspondente, da nossa correspondente?
1: É bom agradecer o pessoal da ABC.
0: Liliane Farias.
3: Ela falou que tem brasileiros, sim, hoje na estreia da Copa.
1: É o árbitro, né?
3: O trio de arbitragem brasileiro.
1: O árbitro, acho que poderia ser um árbitro um pouco melhor aí, né?
3: Pois é. Entre o deles, o árbitro central, que é o Hilton Pereira Sampaio, não é isso?
1: Eu acho que...
0: Quando foi a última vez que teve... Tu falou dois? A primeira vez? Não entendi o que tu falou, Thiago.
3: Dois países sediaram ao mesmo tempo a Copa do Mundo, foi Coreia e Japão.
0: Sim,
3: sim. 2002.
0: Sim.
3: De lá pra cá, olha, aí 2006 foi na Alemanha... 2010 na África, 2014
0: não,
3: no Brasil.
0: Isso. Eu sei que tu quer pular o 7-1, mas...
3: 2018 na Rússia, não foi isso?
0: Foi Rússia.
3: 2022.
1: Tá perto.
3: Sabe que... Olha, eu lembro pra trás. Pois é, rapaz.
0: Vai te catar.
3: Catar, rapaz. Foi no Catar que eu confundo isso. E o futebol une tudo isso, porque a Copa do Mundo na Coreia, da Rússia, né, lá estava lá dois líderes mundiais que não se bicavam muito bem, né, que é o que não se bico, que foi a estreia da Copa, que foi Rússia, sempre é o anfitriã que joga, assim, sim. Rússia e outro país aí, rapaz, tipo Marrocos, não sei qual era.
1: Bom, já vai te dizer.
3: Pois é, e eles dois lá, rapaz, os dois líderes do estado... Do estado que eu falo, país, né? Lá, rapaz, olhando um pro outro, rindo, quando via um clube achar graça, e do nada...
0: Rússia e Arábia Saudita.
3: Rússia e Arábia Saudita.
0: 5-0 pra Rússia.
3: 5-0 pra Rússia. E detalhe, toda estreia de Copa do Mundo tá aí, vai um palpite pra vocês. Sai bastante gol, viu? Na estreia.
0: Vamos lá, então, pra ir pro intervalo, meio dia e meia.
1: O seguinte, vou torcer pra África do Sul, tenho parente na África do Sul.
3: Você tem parente lá.
1: E
3: né?
1: Vou torcer pelo Bafana.
0: Não, eu quero placar. Quer saber,
1: vou botar
0: México e África do Sul.
1: 2-1 pra África do Sul.
0: Olha aí. Placar, Aleixo, de Coreia do Sul e República Tcheca.
1: É difícil. A Coreia do Sul joga futebol bom e rápido.
0: Que não, né, é mais República Tcheca, agora é Tchequia. Não tem República, é só Tchequia.
1: Eu vou apostar na Coreia, vou com o pessoal da Samsung.
0: Quanto pra Coreia? Quanto valor? Qual placar?
1: Vou botar 1-0.
0: 1-0. Só cheio. Thiago Malcher, os teus palpites aí. Tu vai assistir a abertura hoje da Copa?
3: Eu vou estar aqui. Com certeza a TV vai estar ligada lá na redação.
0: Verdade.
3: Vai dar pra dar uma olhada.
1: Sim. Sem abertura, né?
0: Placar de México e África do Sul.
1: Será que vão dar folga pra gente aqui na Copa do Mundo com o jogo do Brasil?
0: Vamos aguardar. O primeiro jogo é sábado, né? Então, eu acho que a gente vai ter...
3: 3-1 para o México.
0: Olha aí.
3: Jogo de 4 gols, viu?
0: Olha aí.
1: Olá,
0: e Coreia do Sul e Tchequia. Check. Faz o check.
3: 4-1 para a República Tcheca.
0: Não, agora é Tcheca, não tem mais República.
1: Não acredita no futebol rápido da Coreia, não?
3: Pra Tcheca.
1: E tu não é K-pop lá em Bujaru?
0: Não é Tcheca, é Tchequia. Q-U-I-A, agora mudou.
1: Ei, mas tu dançava K-pop lá em Bujaru um dia desse.
0: K-pop, quer adotar o meu aí?
3: Com certeza.
0: Olha, com certeza.
1: Vamos lá.
0: Eu vou apostar, então, se for uma apostada numa goleada, pra mim vai ser do México, na África do Sul. Com todo respeito à família do Aleixo.
3: Sim.
0: México 4-1.
3: 4-1.
0: México
3: 4-1. Olha, vai dar esses pra cá, viu, Aleixo? Nos primeiros jogos da estreia de Copa do Mundo. Pode olhar. Desde 2010 pra cá. Não é 1-0, não é 0-0.
1: Rapaz, tu vai ver a África do Sul.
0: E a Tchequia vai despachar a Coreia do Sul. Eu vou botar 3-0 pra Tchequia. 3-0.
1: Não sei não, a Coreia do Sul tem futebol.
0: Não, cara. Tudo bem, tem, mas a eliminatória europeia é forte, é muito forte. E a Tchequia, os caras são habilidosos. Tá aí. Meio-dia, 32 minutos, tá aí os palpites. Amanhã tem mais palpite aqui pra você.
1: O Doni, pô, pergunta pro Doni,
0: Doni
1: lá.
0: Doni, é México e África do Sul, Doni.
1: Vai lá, pô.
0: 2-1 pro México, é, Coreia do Sul e Tchequia.
3: 2-1 pro México.
0: 1-0 pra Coreia.
3: 1-0?
0: Segundo Doni.
3: Placar magrinho, viu? 1-0.
1: A gente tá com a Coreia aí. Tá com a Coreia.
0: Meio-dia, 32 minutos.
1: Gostamos de K-pop.
0: Vamos pra mais um intervalo. Eu sou mais o Japão, porque eu gosto, eu voltei a ver agora aqueles Kamen Rider, né? Que é da época do Jaspion, né? O Crisóstomo também gosta.
1: É, foi Mortal Kombat.
0: É, não, mas é já americano Mortal Kombat. É. Eu sou mais do Jaspion ali, do Giban, do Gavan, né? Vamos pro último intervalo. Aí eu vou torcer pro Japão. Na volta, a gente dá mais uma passada no 985639937, 985639937, 985639937. O DDD 91 na volta, tem a Tuna, tem o Azulão, tem futebol feminino e muito mais aqui.
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1: É isso, sou eu com você, galera. Meio dia 35 minutos, a hora certa em Belém do Pará, em todo o estado do Pará, de volta aqui para o quarto e último bloco do Esporte 93 dessa quinta-feira, 11 de junho de 2026, galera. Então vou passar agora no zap, no 985639937. A Márcia Cristina aqui on fire, né? Falando aqui que foi uma dessas opções que ela deu aqui ano passado, no Dia dos Namorados, né? Com o marido dela, o Afonso, que já não estava bem de saúde, mas sempre romântico e amoroso. Saudade do meu único amor, diz aqui a Márcia Cristiana. A gente dá um grande abraço nela aí, né? É, ainda a partida recente ainda do marido dela, né? A gente deixa nosso abraço para ela reforçado aqui. Outra mensagem: bom dia, meu amigo Bruno Barbosa. Égua, mano, esses torcedores da Pirenta, que isso, são muito iludidos. Estão sonhando com Libertadores Sul-Americana. São muito comédia mesmo. Estão 6 meses na zona, já falei. A Pirenta já caiu, que isso, kkk. Um abraço pro defensor, kkk. Quem é? É o Luiz Paulo da Pedreira. Valeu, Luiz Paulo. Mandou um abraço pro defensor. Outra mensagem.
2: Outro bom dia... abraço, querido.
1: Outra mensagem. Bom dia a todos. Eu acho, sem noção, o torcedor achar que só porque tá numa série inferior a outro clube, achar que o clube dele tá com essa bola toda. Pois todos os títulos atrás... É, mas... Títulos traz ao clube subida de posição no ranking da CBF, como sempre à frente de qualquer clube aqui no Norte. Fica a dica no bom sentido, isso sim é inveja e até ciúme. Égua, tô por aqui de olho no fogão e ouvindo a rádio, assinado Anderson Falcones.
2: Não deixa queimar nada aí, rapaz.
1: Lá em Barcarena, aliás, lá não, aqui do lado, né? Aqui do lado em Barcarena. Valeu.
2: Queimar nada aí.
1: Valeu, Falcones. É, o Falcones, no dia do namorado, vai levar a madame lá na orla, né? A nova orla. A orla tá bonita.
2: Presta atenção, Bruno. Tá vendo? Caripi, pô.
1: A orla... Não, ele não falou. Eu que tô dando a dica pra ele. A orla... Não, Caripi não. A Barcarena sede. A orla tá bonita lá. A feira lá tem ar-condicionado dentro da feira lá. No...
2: Tá vendo?
1: Na feira...
2: E lá tem uma menina que descasca um peixe bacana. Famosa no Instagram, viu? É, na feira lá de Barcarena.
1: É mesmo?
2: É, uma olha influencer aí. Lá. Pensa numa mina que sabe destrinchar um peixe.
1: Tá aí.
2: Tá famosa então no Insta, pra mais de 20 mil seguidores, os cavalos. Um dia eu tiver, vou falar o nome dela aqui.
1: Tá aí, então pronto. É, pra fechar a mensagem aqui, não vai acontecer nada com o motorista. É, porque no Brasil a lei de trânsito... Ah, sim, a lei de trânsito é assim. Mesmo que tenha dolo, a lei não permite o dolo, vai pro culposo, vai pagar no máximo 2 cestas básicas, não, infelizmente, mano. É o Brasil.
2: Não, mano, nesse caso aí é tentativa de homicídio, ele tinha a intenção de fazer o que fez e vai responder por isso, pode ficar tranquilo.
1: Aí ele parou o carro aqui, tá escrevendo, não há côncavo e nem convexa, rumo ao hexa, ele diz aqui. É. Aí ele fala de mucura, que isso,
2: peraí.
1: Podem só sonhar com acesso, a gente não pode sonhar com a Libertadores Sul-Americana, só... Remista pode sonhar, afinal, só quem tá na primeira pode sonhar. Já o resto, bem, sonhar até pode. É o André Leão, motorista de aplicativo, que é remista. André Leão que é remista, né? É isso. Meio dia, 39 minutos.
2: Peraí, tem aquela pergunta que tu disseste
1: do Arilson. Aí. O Arilson.
2: Uma pergunta que a gente não respondeu
1: ainda. Falou aqui, gostaria de fazer uma pergunta aos três. Aleixo, Bruno e Thiago, sobre esse assédio em cima do técnico do Paysandu. É verdade ou só especulação? Não, na verdade, o noticiário lá em Fortaleza...
2: É de lá, né?
1: Jornal O Povo aqui, lá de Fortaleza. Ceará negocia com o Júnior Rocha, técnico do Paysandu, e aguarda desfecho positivo. Informação lá. A expectativa... Eles acham que vão conseguir.
2: Então.
1: Isso porque o Ceará demitiu o Moza.
2: Sim.
1: Né?
2: Famoso Moza, tem referência, tem não sei o que.
1: É o atual campeão da Série B com Coritiba, ele, inclusive.
2: Então,
1: né?
2: Vejam só, aquilo que eu falei ainda
1: pouco. Ceará que é o 12º na Série B, né?
2: Então, o Ceará, ele tá vindo beber na água da Série C, né? Viu o destaque que é o Júnior Rocha, os títulos que tem conquistado, e também um técnico estrategista, né? A gente tem percebido que ele sabe escalar o time para o adversário e modificar o time no decorrer da partida contra o adversário. Então a gente sabe analisar os flancos, as laterais, o meio de campo, a defesa, o ataque, e com isso ele olha para o banco e consegue fazer essa mudança.

0: mudanças e tem tido êxito. Então, o Ceará percebe, todo mundo percebeu, como eu já percebi aqui também, não é? Esse resultado de desempenho do técnico do Paysandu. É por isso que eu te digo, o pessoal do Remo quer olhar para a sucata lá da Série A, olha para o pessoal da Série B ou até da Série C, que tem bons jogadores por um preço muito bom. E o custo do Júnior Rocha para o Ceará não vai ser tão alto, mas sabe que vai ter um bom técnico aí com referência no Ceará. É isso que tem que ser visto. Agora, e aí, meu querido gestor do Paysandu, meus queridos gestores do Paysandu, como é que fica essa história? Detalhe, é isso que a gente quer ver agora.
1: E detalhe, Aleixo, se a comissão, a presidência do Ceará está esperando resposta, é sinal que...
0: Já lançaram no mercado, já lançaram valor, já lançaram La Plata! É, Bruno, o Bruno que sabe falar espanhol, uruguaio e argentino.
1: Se eu falo,
0: já lançaram La Plata!
1: Se eu falo pro Bruno, Bruno, eu vou aguardar o teu retorno, é sinal que eu já falei com ele, né?
0: Já tá tudo certo. Agora falta só decisão.
2: Tu diz, Alex?
0: Eu digo, eu tô pegando aqui a referência do Thiago. Realmente, se você chega a conversar, né, Thiago? Você tá dizendo?
1: Ainda bem que ele, ou não sei como vai ficar daqui pra frente, que ele não, o Júnior Rocha não está falando que nem o, aquele técnico do Clube do Remo do ano passado, que estava bem.
0: O Gordiola.
1: Não, antes dele.
0: O Daniel Paulista.
1: O Daniel Paulista, que o Sport Recife estava conversando com ele, e quando foi perguntado, ele disse que não tinha conversa.
0: Tchau,
1: Mas ele disse que não tinha conversa.
0: E depois deu tchau.
1: Depois deu tchau.
2: Aí, então pronto. Se não teve conversa, né? O que eu posso dizer? Não tem mais nada para dizer, né? Ou tem alguma coisa para dizer, meu cara? Mim,
0: eu acho que falta a resposta do Júnior Rocha.
2: Ah, isso aí eu tenho certeza. Mas vamos lá, palpite, Aleixo, pra ti, o Júnior Rocha vai pro Ceará ou não? É sim ou não?
0: Eu acho que sim, cara.
2: Eu acho que sim,
0: porque o Ceará tem bala na agulha.
2: Thiago Malché, Júnior Rocha vai pro Ceará sim ou não?
1: Grande possibilidade, acho que
2: não,
1: sim.
2: Não, grande possibilidade a gente sabe.
0: Ele
2: que
0: quer ficar no muro,
2: mas
0: né?
2: Mas é sim ou não aqui?
1: Não, acho que... Eu acho ou dá-se minha certeza?
2: É, o que tu acredita.
1: O que eu acredito.
2: Se apostar,
1: tá.
2: É do sim ou não?
1: Sim.
2: Tá, eu vou... É difícil essa, bicho, né? Pensar que... É, eu vou apostar também que ele vai. Porque o Paysandu financeiramente não vai segurar ele.
1: Pois é.
2: A não ser que o Júnior Rocha diga assim, não, eu acredito em mim e vou conquistar a Série C.
1: Exato.
0: Assim como eu tenho o Júnior Rocha como exemplo, eu tenho a minha Miriense.
2: É mesmo?
0: Essa mulher aqui, rapaz, tá acordando
2: sua Miriense
0: cedo.
2: É mesmo.
0: Tá acordando cedo e dando exemplo pra gente de atividade.
1: É verdade.
0: E dormindo tarde também.
1: Não te falar. Isso como só é, pra pouco.
0: Como
1: né?
0: É o nome do telhado que tu falaste?
1: Telhado?
2: Telhado?
0: Sororoca? Pororoca?
1: É.
0: Poropó. Poropó. Coropó. Telhado de coropó, seu. Telhado firme que a chuva não entra.
1: Não entra.
2: Meio-dia, 43 minutos. Vamos falar da tuna, meu caro Doni Rocha. Boa.

0: Marcos Aleixo. Hoje, né? Garantiu classificação para a segunda fase do mata-mata do Campeonato Brasileiro da Série D, né? E que vai enfrentar a equipe do Iguatu, né? Primeiro confronto do mata-mata está agendado para o Estádio Municipal de Augusto Corrêa, Ninho da Águia, em Belém, é isso?
1: Então vai ser... Será que vai ser Augusto Corrêa, seu Alexandre? Vamos aguardar.
0: Cara, é o que está previsto, o mando de campo da Tuna sempre foi lá, não é? Então a gente percebe que nesse aspecto nós temos aí no site oficial da Tuna essa posição. Mas Sim. se há um entrevero, porém, entretanto, né, de trazer o que eu acho coerente para cá, para Castanhal,
1: Sim.
0: modelão, tá bem arrumadinho, tem 7 mil lugares, vai ser uma atração, inclusive, para a região metropolitana, porque Castanhal faz parte da metropolitana, não é? Então... eu espero que haja uma decisão por parte do diretor nesse aspecto. Não menosprezando Augusto Corrêa, salve, salve o pessoal de Augusto Corrêa, muito bacana, mas eu não sei se recuperaram o gramado, não sei se, em que condições. Da última vez que a gente percebeu lá, tava só lama, não sei como conseguiram destruir, né? Então, o Iguatu, pelo que a gente percebe aqui, é uma equipe que foi criada em 2010, então tem apenas 16 anos. Né? É o azulão do Centro-Sul, né? E também o torcedor é chamado como torcedor azulino, olha só, copiando um pouco aí do... Eu agora não entendi esse tal do mascote Peito Seco, azulão do Peito Seco, mas tá aqui, né?
1: É verdade. Tá,
0: estádio Antônio Moreno de Melo é onde ele manda os jogos, o chamado Morenão, né? Lá está lá, nome do município de Iguatu.
1: Amanhã, no dever Ceará. De casa do Aleixo, né, Thiago? Sim. Vai dizer por que é o azulão do Peito Sim. Seco.
0: Já pensou? Por que isso, cara? Será que é aquela tosse rachada? Sim,
2: aquela...
0: Hein? Lá do...
2: Aquela famosa tosse que espoca, né?
0: moleque. Será aí dá noção do Peito Seco, é isso mesmo? Rapaz, esse camarada, eu vou te falar. Enfim.
1: Mais uma coisa do adversário da Tuna aí, Aleixo.
0: Olha lá.
1: Já tem que conhecer, o ouvinte tem que conhecer o adversário da Tuna aí.
0: Ele, segundo o Iguatu, a Tuna é o quarto colocado do grupo dela.
1: Sim, sim.
0: Então o Iguatu foi bem posicionado.
1: Foi o primeiro.
0: Pois do grupo. Então é aquilo que o Thiago já explicou da parte técnica, né? O primeiro colocado com o quarto colocado de outro grupo. São essas as configurações estabelecidas pela CBF. Então, só tem um detalhe, seu Iguatu. Eu não sei, apesar de ter sido o primeiro colocado, e do grupo que ele participou, o Motoclube é um clube de grande relevância, mas o Motoclube está roendo um osso, meu irmão. O Sampaio Corrêa, que veio, né, de Série B e tal.
1: Vem queda livre, né?
0: Vem embora. Então,
1: nos últimos 11 jogos, né?
0: Uhum.
1: Só empates e vitória, né, Luiz?
0: Então, mas com esses adversários aqui, né, mano?
1: Mas é o adversário do grupo dele, entendeu?
0: É, os mais relevantes aqui, meu irmão. É só o Motoclube mesmo e o Sampaio Corrêa. O resto, a gente não ouviu falar, tá ouvindo falar agora.
1: O Tocantinópolis, que é irrelevante. A Tuna deixou escapar a vitória.
0: Calma,
1: e aí?
0: Mas a Tuna foi patetice do treinador, do Robson Melo. Né? Tava vencendo de 2-0, né, mano?
1: Era.
0: Tava ganhando o jogo. Do Oratório, tava ganhando, vou até dizer, de 3-1. Tava ganhando de 3-2. Pô, permite o empate. E depois, pô, pera lá. Então, quer dizer, patetice, treinador. Que não pode acontecer agora neste mata-mata. Não tem...
1: Sim, sim.
0: É aquilo que eu disse antes. Teve a chance de dar chance pros jogadores. Que você não dá chance pra base, pros jogadores de reserva. Deu. Levou goleada de 4-0 lá do Cavalo de Aço.
1: Do Fera.
0: Lá de...
1: E a última derrota do Iguatu foi 7 de fevereiro, Alex.
0: Não,
1: Campeonato estadual.
0: É
1: ainda,
0: como, né? Eu te digo, pois essa configuração de time e do grupo. O Patuna enfrentou um grupo bastante forte, por exemplo, o Águia. O Águia é um jogo que tá aí bem posicionado no grupo, não é? Então, quer dizer, times, até mesmo com o próprio Trem. O Trem reforçou com jogadores paraenses.
1: Agora tem que ver isso aí, porque os grupos dos paraenses, né, Thiago? Como diz o Aleixo, o grupo da Tuna e do Águia são fortes. Aí quando eles classificam, a Tuna e o Águia vão enfrentar outro grupo, aí são eliminados. É. Como é que é forte?
0: O Águia é o favorito. Tu já vai dar notícia do Águia, porque foi bem posicionado. A Tuna não. A Tuna não é a favorita, porque tá jogando contra o primeiro colocado de outro grupo.
1: Sim.
0: Então a Tuna já chega atrás. Agora, Bora ver esse futebol de grupo a grupo, porque tem um grupo mais forte, tem um grupo mais fraco, né? Sim. Entre aspas. Então a Tuna enfrentou o grupo da Tuna, por exemplo, era um grupo mais forte em relação, era mais relevante em relação ao grupo do Iguatu? É o que a gente vai saber agora, esse tipo de futebol que vai ser jogado. Agora, eu só espero que a Tuna traga o que está aqui, o que está posto é que será lá em Augusto Corrêa. É o que está posto. Aí o Bruno me apresenta uma dúvida, e será que vai ser lá realmente? Se tem um será, eu espero que seja aqui em Belém ou que seja ali no campo do Modelão em Castanhal, que já dava pra gente chegar até lá.
1: É isso. Até amanhã, seu Aleixo, se Deus quiser.
0: Coropó.
1: Isso, pirocóptero. Meio-dia, 49 minutos. Vamos falar já já do Águia, mas agora é hora de falar de futebol feminino, seu Doni Rocha, porque ela está na área.
3: Isa Nascimento.
1: Boa tarde, dona Isa.
4: Boa tarde, Bruno Barbosa, Thiago Malché, Doni Rocha. E boa tarde para você, ouvinte do Esporte 93. E a gente já começa falando que as atletas do Paysandu Feminino completam hoje 10 dias de folga. As bicolores aproveitam um período de descanso antes da retomada das competições pelo Campeonato Brasileiro Feminino. Enquanto isso, as lobas seguem na torcida pelo time masculino, como destaca a técnica do Paysandu, Aline Costa.
1: É isso, já já então Aline Costa.
5: Em nome do futebol feminino, junto com a nossa diretoria, junto com a nossa diretora Pamela Massoud e todos do futebol feminino, parabenizar.

nosso time masculino, né? Que foi campeão, aliás, ex-campeão, trouxe a tríplice coroa para dentro da nossa casa. Futebol feminino estava lá, domingo, torcendo. Graças a Deus, com muita emoção, conseguimos chegar lá. Parabéns.

0: parabenizar o masculino, parabenizar junto com a nossa diretora Pamela Massúdio e todos do futebol feminino. E agora o foco é a nossa base, para os estaduais. E depois, no dia 20 de julho, retornaremos ao nosso objetivo maior, que é a permanência na Série A2.
1: E como a Aline falou, as meninas do profissional voltam a campo pelo Brasileiro apenas no dia 27 de julho. Já as atletas da categoria de base aguardam o início dos campeonatos estaduais, sub-15 e sub-17. E o Clube do Remo segue na disputa do Campeonato Brasileiro Feminino Sub-17. O próximo compromisso das Leoas está marcado para depois de amanhã, às 4 horas da tarde. A equipe azulina enfrenta a Associação Desportiva de Educação Física do Rio Grande do Sul, a ADERGS. A partida será realizada no estádio Maximino Porpino Filho, o Modelão, em Castanhal. A arbitragem do confronto será totalmente feminina e paraense. O apito fica sob o comando de Gleica Pinheiro. As assistentes serão Brenda Giovana e Kayla Gabriele. Fabrina Diordi atua como quarta árbitra e Elaine Melo será a analista de campo. O Remo precisa da vitória para buscar recuperação na competição. E fica, né, a nossa torcida para as Leoas Azulinas. Bruno?
2: É isso. Valeu, dona Isa. Até amanhã, se Deus quiser.
1: Até amanhã.
2: Até amanhã. Meio-dia, 52 minutos. Daqui a pouquinho tem o Azulão. Agora é hora do futebol de base. Para falar da molecada, está na área o PDF.
3: Lucas Nogueira.
2: Boa tarde, seu Lucas.
4: Boa tarde, Bruno Barbosa. Boa tarde, Thiago Furtado. Boa tarde, Doni Rocha. Boa tarde, especialmente para você, ouvinte do Esporte 93.
2: Thiago Furtado, ele guardou pra fazer essa.
4: Segundo sobrenome.
2: Guardou essa. Imaginei que... Eu sabia. Na verdade, eu não imaginei. Mas que ele fosse... Eu achei que quem fosse falar essa fosse o Aleixo.
4: É o Aleixo.
5: Eu pensei.
4: Mas hoje ele tava, hein?
2: Tá. Nosso Lauro. Vamos lá.
4: Bora lá falar do futebol de base, falando especificamente da Supercopa Pará Sub-20. Atunaluso e Santa Rosa empataram 2-2 no Centro Esportivo da Juventude. A decisão foi para os pênaltis, onde Atunaluso fez 4 gols contra 3 do Santa Rosa, classificando a Elite do Norte nas quartas de finais da competição. Logo, temos, por enquanto, Capitão Poço, Atunaluso e Tailândia nas quartas de finais do certame. E com 2 gols de Coxinha e 1 de Saulinho, o paraense vence o Sport Belém por 4-3. Tem mais jogo valendo a 4ª rodada da Metropolitana hoje, onde 3 partidas acontecem no Seju às 3h30 da tarde. Estrela e Trabalhista jogam no campo 1, Cabanos e Remo no campo 2. No campo 3, tem Cruzeirão e Boca Júnior. Bruno.
2: É isso, valeu, seu PDF da notícia, até amanhã, se Deus quiser, viu?
4: Até amanhã, se Deus quiser, um abraço.
2: Meio-dia, 54 minutos, é hora do Azulão.

0: Thiago Malcher.
1: Obrigado, Doni Rocha. Uma boa tarde a todos. Bom, o Águia anunciou nas suas redes sociais a contratação do meio atacante Renan Vieira, de 23 anos, que defendeu o Tocantinópolis nesta Série D, com passagens pelo Capital, que é lá do Tocantins, e o Tuntum do Maranhão. O meia chega para fortalecer ainda mais o azulão com o objetivo maior, que é o acesso à Série C. O jogador tem uma característica bastante ofensiva e é importante lembrar que é o primeiro reforço já aí na gestão Luiz Carlos Vinck. Inclusive amanhã, se possível, né, Bruno, a gente vai trazer informação, o Carlos Vinck falando sobre essa situação de contratações, de reforços. Então tá aí, já tem o primeiro contratado aí na gestão de Luiz Carlos Vinck, né, que é o Renan Vieira, né? Mesmo tendo atuado na competição por outro time, o regulamento ainda permite, né, ainda dá tempo, podemos dizer assim, que o atleta possa mudar de agremiação a partir da fase eliminatória. Por ele estar apto a entrar em campo pelo azulão marabaense, ele está apto, então provavelmente vai entrar aí ou já escalado ou relacionado no mata-mata diante do Parnaíba.
2: O Águia anunciou oficialmente, né? Mas falta ainda cair no bid.
1: Falta cair no bid, falta cair no bid. Por isso que eu falei aqui nas suas redes sociais, né? Sim. Que ainda, mas provavelmente, né?

0: Já
1: até
0: que,
1: amanhã tu deve trazer essa informação.
0: Já que o Luiz Carlos Vinck está querendo contratações aí para este mata-mata, e ele é o primeiro, provavelmente vai estar apto aí para jogar já contra o Parnaíba do Piauí. Lembrando que esse jogo é entre Águia de Marabá e Parnaíba, ou Parnaíba e Águia de Marabá, acontecerá no Estádio Municipal Pedro Alelaf, em Parnaíba, né? Deve ocorrer entre o dia 20 e o dia 21, né, deste mês, né? Ou dia 20 ou dia 21, né, para ser mais preciso, né? Conforme a programação aí oficial, que falta, na verdade, oficial, e falta a CBF oficializar esse dia aí.
1: Sim, também,
0: para este jogo já do mata-mata, que o Águia com certeza já está arrumando as malas aí, treinando, pensando nesse jogo, para quem sabe assim trazer um resultado positivo de lá e decidir no Zinho de Oliveira. Bruno?
1: É isso, valeu, seu Thiago Malché, 12:57. É, vamos falar agora, meu caro Doni Rocha, na reta final do Esporte 93 aqui, da segundinha do Paraense A2.
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1: É isso, porque ontem eu falei que ia dar 2-1 pro Carajás,
3: falou.
1: Na ida foi 2-1 pro Isabelense. E o resultado final, e que nos pênaltis o Carajás ia avançar. No final deu 1-0 pro Isabelense, o Isabelense classificado.
0: Eu imaginei
1: o frangão da estrada, seu Thiago Malché. Tá aí. Avançando, então. Então já está definida a outra semifinal, tá? Inclusive, primeiro jogo, domingo agora, 15h30, na cidade de Itupiranga, né? Então o Isabelense já ficando lá de Parauapebas, obviamente, para Itupiranga não é do lado, mas é muito mais perto do que voltar para Santa Isabel e depois retornar a Itupiranga, né? Então, o Isabelense, delegação do Frangão, segue por lá e de lá já vai para de Parauapebas, onde encarou ontem o Carajás, já vai direto para a cidade de Itupiranga encarar o Crocodilo. Então, primeiro jogo no estádio Jaime Sena Pimentel, em Itupiranga, domingo, 15h30. A decisão de quem, uma das vagas, quem sobe pro Parazão.
0: Sim.
1: Ainda não tem data definida, ainda não tem local definido, nem horário definido, mas data base 20 ou 21, ou seja, no outro final de semana, Isabelense Tupiranga. Provavelmente, né, no modelão, o Abreuzão ainda recuperando lá a estrutura, o gramado, depois das festas, né, tá tendo festa ainda, né, então... vamos aguardar pela manhã ou à tarde, né? Mas o modelão tem iluminação. Então, essa vai ser uma decisão de vaga. Lembrando que sábado teremos o primeiro classificado ao Parazão. Amanhã a gente vai falar, sim, mais sobre isso, né? Mas sábado tem Urumajó e Paragominas, tá bom? O primeiro jogo foi 2-2. Tá legal? Amanhã tem umas informações pra gente falar também sobre isso. Vai trazer o serviço completo. Mas pra fechar o boletim da segundinha também, o Esporte 93 de hoje, tem que dizer o seguinte, só relembrar, tá? Que hoje, obviamente amanhã a gente vai trazer o resultado, hoje tem a ação de revisão, né? Com pedido de liminar de tutela de urgência do Henry, tá? Então, só um detalhe, Thiago, eu falei ontem, né, até me corrigindo aqui, não é o julgamento, ainda não é aquele julgamento do União Paraense.
0: Ah, não.
1: E essa ação aqui, ação de revisão, foi pedida pela defesa do Henry. Ação de revisão pra, é uma medida para revisar o julgamento que o Henry pegou vários jogos de punição no ano passado. Sim. Que a informação que eu tenho é que foi ele não foi intimado para depor, nem o advogado, então não se defendeu. Então, segundo a legislação, é o que eu ouvi, né? É o que vai alegar hoje a defesa do Henry, que o jogador não teve defesa, foi julgado à revelia, então seria anulado porque não teve,
0: não teve
1: o
0: defesa,
1: julgamento,
0: né?
1: E teria ser feito outro julgamento. Então, a ação do União Paraense pode cair. Vamos aguardar, amanhã a gente fala sobre isso, tá bom? Valeu, seu Thiago Malché, até amanhã, se Deus quiser.
0: Até amanhã, se Deus quiser, abraço a todos.
1: Valeu pra você que mandou mensagem aqui no 985-63-9937. Inclusive o André Leão, que mandou de novo aqui mensagem aqui, né? Falando que o Paysandu não sobe com o Júnior Rocha, imagina sem ele. E abraço aqui também pro Juninho Play, Adailson, Aspervac ligados. Valeu pra você que não mandou mensagem, mas tava aí ligadinha na mesa de áudio, Doni Rocha, antes dele o Paulo Sérgio Pompeu. 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
1: Bruno Barbosa.
0: Começa hoje a Copa do Mundo. Até amanhã, se Deus quiser, galera. Tchau.
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9: 1h05 na capital paraense. Boa tarde. Está começando o Panzeiro. Banzeiro, banzeriô, na Cultura FM. Obrigado pela sua companhia nesta quinta-feira, seja no trabalho, em casa, no trânsito ou acompanhando a nossa programação. O convite está feito. 1 hora de boa música e uma pausa no ritmo do dia. Aqui no Norte, aprendemos que o tempo tem seu compasso. O rio segue, a chuva chega, o sol volta e a vida acontece. Então aproveite este momento, porque agora está começando o Banzeiro. Eu sou o Marcelo Alencar e vamos ficar juntos até as 2 horas da tarde. WhatsApp liberado para você mandar o seu alô, o seu recado, a sua mensagem de texto, 985639937. Na mesa de áudio trabalha comigo Doni Rocha. E a gente já começa abrindo o primeiro bloco musical com Valder Wolff, lá de Cametá, cantando Um Beijo.

1h20 em Belém, Rádio Cultura FM 93,7 e o nosso banzeiro, banzeiro banzeriô na Cultura FM. Maravilha, hein, gente? Nesse bloco musical só sucesso, só música de alta qualidade. Iniciamos com o cametaense Valder Wolf, cantando Um Beijo. Em seguida, Kim Marques, Olho de Boto. Tocamos também Miléo com Medo de Perder. E encerramos com a nova geração da música popular paraense, a cantora Carol Prado, cantando Carabau. Toca pra mim. 1h21, Cultura FM 93,7, o nosso banzeiro. Já quero abraçar, mandar uma boa tarde muito especial para o meu amigo Júnior, ele que é o motorista do nosso querido amigo, exatamente, o nosso parceiro, nosso irmão, Miro Sanova. Alô, Júnior, da equipe 13, aquele abraço, obrigado pela companhia, já está sintonizado na 93.7, ele mandou aqui uma foto do rádio, sintonizado na Cultura FM 93,7, e a gente agradece de coração a sintonia, a audiência do Júnior, que é motorista do Miro Sanova, está dirigindo no centro paraense, na capital paraense, mas sempre de ouvido ligado no banzeiro na Cultura FM. 1h21 na capital paraense, vai ligando, mandando o teu alô, o teu recado, mandando a tua mensagem de texto para 985-63-9937. Hoje, quinta-feira, 11 de junho de 2026. Amanhã é dia dos namorados, né, Doni? Já comprou o presente da namorada, da patroa? Já, né? Tá guardadinho, vai fazer aquela surpresa. Amanhã é dia dos namorados. Um abraço para você que já comprou o presente, que está indo comprar, que está pensando o que vai comprar, o que vai escolher para dar para a namorada, para a esposa. Ô, coisa boa, isso que é bacana, essa interatividade, essa conexão com a pessoa que você ama, que você respeita. E amanhã é um dia especial, né, para todos nós que temos as nossas namoradas, você que valoriza a tua parceira, a tua amiga, a tua mulher, a tua namorada, faça um dia diferenciado para o seu namorado, para a sua namorada. 1h23 na capital paraense, esse é o Banzeiro, Banzeiro, Banzeriô, aqui na Cultura FM. Obrigado pela audiência, tem dias que passam rápido demais. Por isso, vale guardar pequenos momentos, uma conversa, um bom café. Mas olha, um café é um café, né? Uma música que faz companhia. E o rádio tem esse papel, está junto enquanto o dia acontece. Seguimos com mais música no Banzeiro, abrindo o segundo bloco musical, trazendo Marco Monteiro cantando No Meio da Noite. Alô, Marco Monteiro, aquele abraço. Obrigado pela sintonia. Vamos acompanhar.

0: 1h31. Nesse bloco musical, começamos com Marco Monteiro cantando No Meio da Noite e encerramos com Nilson Chaves, Toca Tocantins. 1h32, vamos ao bloco do apoio cultural. Não saia daí, não troque de sintonia, porque eu volto já já.
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7: Uma e 34 em Belém. Já estamos de volta pela Cultura FM 93,7. E o nosso banzeiro na Cultura FM. Uma e 34 em Belém. Chegou a hora do alô, do abraço. Chegou aquele momento que eu leio a sua mensagem, o seu texto que você enviou através do 985-639937. É o WhatsApp da Rádio Cultura, 985-639937. A gente começa mandando um alô, um abraço para Darcilene Ferreira da Silva e o esposo Gerson Duarte. Casal simpático, bacana, maravilhoso. Moram lá no bairro do Curuçambá, em Ananindeua. Alô, Darcilene, alô, Gerson Duarte, aquele abraço. Obrigado pela audiência, obrigado pela sintonia. Também quem está ligadinho comigo, como sempre, no Banzeiro e no Cultura Gospel, é o professor e radialista Beto Santos, lá na rodovia Mário Covas, em frente ao Pedro Teixeira. Está sempre ligado, tem uma caixa de som lá, Doni, que ele fica sintonizado com a gente e jogando o nosso som para fora do comércio lá, que ele tem um comércio na beira da pista da Mário Covas, e ele nos ajuda a divulgar o som, a programação da Cultura FM. Alô, professor e radialista Beto Santos, de coração, muito obrigado por retransmitir a programação da Rádio Cultura, por divulgar o programa Banzeiro aí no seu comércio, que fica na pista da Mário Covas, bem na frente do conjunto Pedro Teixeira. Aquele abraço, obrigado pela sintonia. Também quem está com a gente, eu falei agora há pouco, mas eu vou repetir porque é uma alegria, é uma satisfação tê-lo como ouvinte, é o Júnior, que é o motorista do nosso querido Miro Sanova, o Júnior que faz parte da equipe 13. Alô, Júnior, aquele abraço, obrigado pela audiência, obrigado pela sintonia na 93,7 Cultura FM. Quem também está sintonizado com a gente, nos dando audiência, é o cantor e compositor Marco Monteiro e a sua produtora Jacirema, mais conhecida como Papa, ali da Alcindo Carcela, próximo da Unama. Alô, Marco, alô, Jacirema, aquele abraço, obrigado pela companhia. A Ana, da Acinec, grande Ana, aquele abraço, obrigado pela companhia, pela sintonia na 93,7 Cultura FM. Ana, está sempre

ouvindo o Banzeiro, Cultura Gospel. Ela mora ali na Rodovia Mário Covas, na Alameda Maranata, no bairro do Coqueiro, em Ananindeua. Alô, Ana da Cinec, aquele abraço. Obrigado pela sintonia. O cantor Miléu está com a gente. A Alaide Souza, lá no Tenoné. A jornalista Gislene Pereira. O cantor e compositor Valder Wolf, lá em Cametá, está nos acompanhando pelo portal cultura.com. Já falei aqui sobre a Jacirema. Tem mais a Carol Prado, cantora e compositora, revelação da música popular paraense. Carol Prado, aquele abraço, obrigado pela sintonia. O Djavan, lá de Outeiro. Alô, Djavan, obrigado pela sintonia na 93,7 Cultura FM. Quero abraçar, mandar uma boa tarde especial para Rafaela Assunção. O Ronald, alô, Ronald, aquele abraço, obrigado pela companhia. A Elisandra, quem mais? Deixa eu ver... é a turma lá na Nonato Sanova, né? Em frente à pracinha. Quem mais? Deixa eu ver por aqui. A Cibele, Cris e a Daiane estão na companhia junto com a Elisandra. Esse time aí, esse timaço, né? Estão ligados com a gente na 93,7 Cultura FM. Quem mais? Deixa eu ver aqui. A Jaqueline Santos, no Guamá. O Robson Ruiz, lá em Canaã dos Carajás. Aquele abraço, obrigado pela companhia. Mandar uma boa tarde especial para o presidente da Funtelpa, Augusto Reis Júnior. Aquele abraço, presidente, obrigado pela companhia, pela sintonia na 93,7 Cultura FM. O Raoni, alô Raoni, aquele abraço, obrigado pela sintonia. A Dona Dora, lá em Ananindeua, sintonizada com a gente na Cultura e no Banzeiro. A Nira Carvalho, alô Nira, ali na rodovia BR-316, Sérvulo Pinheiro, André Leal, o Adolfo, todos no ateliê Efeito Máximo e também Jesus da Conceição, lá na rodovia BR-316, na Vila Esperança, em Ananindeua, bem no centro de Ananindeua. Quem está comigo também acabou de chegar aqui pelo WhatsApp da Cultura, deixa eu ver aqui... Emerson Oliveira, cantor, compositor, sempre acompanha diariamente o Banzeiro pela Cultura FM 93,7. O Mike Bryan, Dona Gardênia, toda a família do Mike Bryan em Tucuruí, no conjunto da Coab. Muito obrigado de coração, Mike, pela sintonia, pela companhia na 93,7 Cultura FM. Arilson Brito também está ligado com a gente. 1h40, vamos abrir mais um bloco musical trazendo essa bela canção que merece espaço aqui no Banzeiro. Exatamente, você está ligado com a gente na 93,7 Cultura FM. Está chegando agora. Essa é linda, hein, Doni? Agora só falta você com Maria Rita. Vamos curtir, vamos acompanhar.

0: Linda canção, hein? A Cura, Vitor Clay e Lulu Santos. 1h59 em Belém. Você tá ligado comigo no Banzeiro. Banzeiro, Banzeiro, na Cultura FM. Na Amazônia, a gente aprende a respeitar o tempo das coisas. Tempo do rio, tempo da chuva, tempo de chegar. Enquanto isso, seguimos em frente, fazendo o que precisa ser feito e aproveitando os bons momentos. Exatamente. Como está a sua tarde, hein? Tomara que esteja produtiva e tranquila. Se estiver corrida, diminua o ritmo por alguns minutos. Escute a música, respire e siga, porque o Banzeiro está no ar para você aqui na 93,7 Cultura FM. Eu quero abraçar aqui a dona Sônia Leite. Ela é vizinha do Nilson Chaves e curtiu uma das músicas do Nilson Chaves que a gente tocou aqui, chamada Toca Tocantins. Alô, Sônia Leite, aquele abraço. Obrigado pela companhia. Gente, reta final do Banzeiro. Um beijo a todos. Obrigado pela audiência, pelo carinho. Eu volto na segunda-feira com o Banzeiro a partir de 1h. No domingo, tem Cultura Gospel comigo a partir das 6h. Tchau, um beijo, um abraço. Vem aí o Arthur Castro e o Balaio. Tchau.
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3: Tudo pronto e a bola vai rolar hoje para a Copa do Mundo dos Estados Unidos, México e Canadá. Hoje é a estreia do México, amanhã dos Estados Unidos e do Canadá. O jogo de abertura hoje vai ser entre México e África do Sul, às 16h, hora de Brasília, no estádio Azteca, na Cidade do México. O outro jogo de hoje, lá mesmo no México, vai ser entre Coreia do Sul e República Tcheca, às 23h, hora de Brasília, em Guadalajara. Os outros dois países sediantes dessa Copa, Estados Unidos e Canadá, vão estrear só amanhã. O Canadá no Grupo B, enfrentando a Bósnia e Herzegovina, às 16h, em Toronto. E os Estados Unidos contra o Paraguai no Grupo D, amanhã, 22h, também hora de Brasília, em Los Angeles, na Califórnia.
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14: Boa tarde para você sintonizado aqui na 93,7 Cultura FM. Agora são 2h04, está começando o Balaio, um sexto com todos os sons. Eu sou o Arthur Castro e quem abre o programa de hoje é a dupla gaúcha Guppy. Quando a chuva passar. Uma excelente tarde para você.

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1: Esse foi o paraense Carlos Gutierrez, o Carlinhos Gutierrez, com o single mais recente, Responda, composição de Rosa Vatrim. Antes teve Sofia Gilberto, que é simplesmente a neta do pai da Bossa Nova, João Gilberto, que inclusive neste mês, se não estou enganado, os fãs comemoraram o aniversário de nascimento do inesquecível João Gilberto. E aqui na playlist do Balaio, a gente ouviu a neta Sofia, muito bem acompanhada por Roberto Menescal na versão de O Barquinho. Nesse começo de programa teve também Nando Reis e Marisa Monte, Pra Você Guardei o Amor, a versão de um sucesso do repertório de Nando Reis. E essa releitura foi lançada como single nas plataformas e claro que você também vai curtir aqui na playlist do Balaio. E abrindo o programa de hoje, a dupla gaúcha Guppy, Quando a Chuva Passar, sucesso aí do pop nacional, na gravação de Ivete Sangalo, a composição é do Ramon Cruz. Agora são 12h18, você está na 93,7 Cultura FM, a rádio do artista paraense, e a gente segue por aqui com a cantora e musicista Badia Saad, Desde que o Samba é Samba.

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1: Esse foi o cantor canadense Michael Bublé, Moon Dance, faixa do disco Live Caught in the Act. E antes teve os músicos cariocas Silvério Pontes e Marcelo Caldi, Cachimbiniana, faixa do álbum Inventos. Agora são 2h29, vamos para um rapidíssimo intervalo. Na volta tem a Hora do Clássico do Balaio.
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1: 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Agora são 12h31.
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1: Na Hora do Clássico de hoje, Nilson Chaves, um dos maiores artistas da música paraense, e algumas faixas do disco de estreia de Nilson, o Dança de Tudo, lançado em 1981. E a gente começa com Amocariú. Nilson Chaves, a partir de agora, no Balaio.
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Nilson Chaves na hora do clássico de hoje. A gente curtiu juntos aqui algumas das belas canções do disco Dança de Tudo, o álbum de estreia do Nilson, lançado em 1981. A gente ouviu a faixa título, composição de Nilson Chaves, antes Ave Manhã, com participação de Rosina Minari, belíssima composição também do Nilson, Constelação Sentimental, parceria de Jamil Damum.

o Inilson Chaves, e lá no comecinho, abrindo a hora do clássico, Amocariú, de Sinclair do Baixo. Agora são 2h47, balaio já na reta final, e a gente segue por aqui com Emanuele Araújo, Pescar.

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0: single nas plataformas, dessa vez foi a versão do mega hit deles, Stars, gravada ao vivo em Santiago, no Chile. O nosso programa é uma realização da Central Cultura de Produção. No áudio, o Doni Rocha. A produção e a apresentação é do Arthur Castro. E a gente volta amanhã, ao vivo, 2 da tarde, na 93,7 Cultura FM. Daqui a pouco tem a Rosana Rodrigues e o Estação Musical. Um abraço para todo mundo.
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2: A paraense Daisy Silva, um dos grandes nomes do Brasil em boliche, ainda está comemorando mais uma medalha de ouro que ela ganhou no último final de semana ao sagrar-se campeã da Taça Mato Grosso de boliche, disputada em Tangará da Serra. A medalha foi conquistada na categoria de dupla, jogando ao lado da Marisete Scher, que é lá mesmo do Mato Grosso. Essa é a terceira vez que a Daisy ganha essa taça, agora com a camisa do Clube do Remo. Além do Pará, participaram desse torneio bolicheiros do Mato Grosso, Mato Grosso do Sul, Distrito Federal, Santa Catarina, Rio de Janeiro e São Paulo.
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1: Olha ela, com tudo, Viviane Batidão, Príncipe Negro, Garanhão. Faixa do disco novo da Viviane, Batidão Raiz. E antes teve a banda britânica Simply Red com mais uma bela versão, lançada em

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5: 3:02. Boa tarde, Belém. Boa tarde, você. A partir de agora estaremos na sua boa e bela companhia até às 6 horas na nossa, na sua Estação Musical, que começa com o som de Chico de Assis, música do Chico e Marcos Frias, Algodual.

Esse foi o som de Jadsa com a música Sol na Pele, música de Jadsa e Antônio Neves também. Eletrola com a música Revel. Joelho de Porco com a música Paulette Mon Amour. E ainda Chico de Assis com Algodual, música do Chico e Marcos Frias. 3 horas e 15 minutos e a nossa, a sua estação musical até às 6 horas. E a gente ouve juntos Arnaud Rodrigues com Banda dos Desejos.

0: 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Ouvimos o som de Daniela Mercury, de Caetano Veloso, Você Não Entende Nada. Também ouvimos o Marco Monteiro com Brother John Brother, música do Monteiro, Pedrinho Calado, do Pedrinho, no banjo na mão, e Arnaud Rodrigues com Banda dos Desejos, música de Arnaud. 3:28, nós vamos para o nosso primeiro intervalo e no retorno nós teremos a nossa agenda cultural da capital e do interior com Adriel Alves.
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5: 3:31, de volta com a nossa, com a sua Estação Musical até as 6 horas, na sua boa e bela companhia. A gente vai conversar agora com o Adriel Alves, que traz notícias sobre a nossa capital e também com notícias do interior do estado na agenda cultural. Boa tarde, Adriel, é com você.
6: Boa tarde, Rosana, boa tarde a todos que estão sintonizados aí na 93,7 aqui no Estação Musical, na Rádio Cultura. E é com essa música do Pinduca que a gente começa a agenda cultural desse final de semana, que é, hoje, a partir das 5 da tarde, tem o início da programação do Pavilhão dos Municípios no Hangar, Centro de Convenções da Amazônia. O evento, que vai até domingo, busca promover trabalhos, potencialidades e a identidade cultural de cada município paraense. Então vamos lá, vamos fazer um grande passeio, porque na programação terá estandes dos municípios, área gastronômica com cozinha show, palco cultural, musicais, palestras, rodas de conversas e muito mais sobre os nossos municípios paraenses. Lembrando que o evento começa hoje às 5 da tarde e vai até domingo no Hangar, Centro de Convenções da Amazônia, e o evento é uma realização do Governo do Pará. Para mais informações, acesse o Instagram, @governopará.
5: Tem outro evento ainda aqui na capital, não é isso?
6: Exatamente. Outro evento que teremos hoje na capital paraense é a abertura oficial da programação do Arraial do Pavulage, com o cortejo dos mastros de São João. Às 5 da tarde, na escadinha da Estação das Docas, acontecerá a apresentação da roda cantada e a concentração para o cortejo dos mastros. Por volta das 6 da noite, acontecerá o desembarque da comitiva do Arraial do Pavulage e dos mastros de São João, também na escadinha da Estação das Docas. Às 6:15 da noite, tem o cortejo dos mastros de São João, saindo da escadinha até a Praça Valdemar Henrique. Às 7 da noite acontecerá o levantamento dos mastros na Praça Valdemar Henrique e em seguida o show do Arraial do Pavulage. Toda essa programação acontecendo hoje, tá? Os arrastões do Pavulage neste ano de 2026 acontecerão nos dias 14, 21, 28 de junho e 5 de julho também. Nos próximos domingos aí teremos arrastões do Pavulage. O evento é uma produção do Instituto Arraial do Pavulage, com apoio do Governo do Pará. Para mais informações, acesse o Instagram, @arraialdopavulage. E agora vamos para o nosso interior do estado, né, Rosana?
5: Exatamente, né? O que foi que aconteceu ontem?

0: Exatamente, ontem aconteceu o início da programação do 31º Festival Folclórico de Tracuateua, que vai até segunda-feira. Hoje tem os shows de Antônio Marcos, Banda Magníficos e a aparelhagem Mega Príncipe Negro, o Som da Galera. Amanhã acontecerá o 16º Intermunicipal de Quadrilhas Juninas de Tracuateua, com grupos de todos os cantos do estado do Pará. No sábado tem Didio Boy e o Bravo Crocodilo, o Rei da Amazônia. E no domingo tem Viviane Batidão e o icônico Tupinambá para finalizar o final de semana de Tracuateua. O evento é uma realização da Prefeitura de Tracuateua com apoio do Governo do Pará. Para mais informações, acesse o Instagram, @prefeituratracuateua.
1: Agora, no outro sábado, também tem festa, não é isso, Adriel?
0: Exatamente.
1: O que é que tem no próximo sábado?
0: Nesse próximo sábado agora, para encerrar aqui a nossa agenda cultural, né, vai acontecer em Nova Timboteua a 33ª Festa do Mingauzinho. Na programação vai ter show de Chimbinha e Banda, Adriele Costa, Eric Moreira e Banda, e para finalizar, a aparelhagem Tremendão Gilson, o Treme Tudo do Pará. O evento acontecerá no Campo do Carecão,

0: energia. Eita, coisa boa. Então, querido, boas férias. Nós ficaremos aqui no seu aguardo no mês de julho, porque o mês de julho também é o mês das férias, então tem festa também para tudo quanto é lado. Não é isso?
1: Exatamente.
0: Então tá, Adriel. Feliz férias, bom retorno de volta para as férias e de volta para casa no mês de julho. Tchau, tchau.
1: Obrigado.
0: 3 horas e 36 minutos e a nossa é a sua estação musical até às 6 horas na sua boa e bela companhia. E a gente segue em frente agora, trazendo o som de Nana Caymmi. É isso, Doni? Opa, é Jeff Moraes com a participação de Amanda de Paula com Viciada em Você.

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1: 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E você ouviu comigo o som de Zé Ibarra com Infinito em Nós também. Jack Nilson com Smooth Jazz. Anelisa Assunção com Segunda a Sexta. E também o Jeff Moraes e Amanda de Paula com Viciado em Você. 4 horas e 50 minutos.

0: do Amor e Nana Caymmi, de Moraes Moreira e de Zeca Barreto, Andalua. Em Belém, pontualmente, 3 horas e 59 minutos. Vamos para mais um intervalo. Na volta tem Paulo Brasil com Cultura Vinil.
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3: A SMAC continua com uma bela campanha e ainda sem perder na Taça Brasil de Futsal Sub-18 masculino da Divisão Especial, que está acontecendo em Brasília, no Distrito Federal. Na rodada de ontem, SMAC 0, Palmeira do Rio de Janeiro 0. É Palmeira mesmo, viu? Sem o S. SMAC classificada porque tinha a melhor campanha na fase classificatória. E uma vez classificada, a SMAC vai enfrentar o Colégio Drummond do Paraná nessa fase semifinal. Hoje não tem rodada. A SMAC volta a jogar contra o Colégio Drummond amanhã, sexta-feira, às 4 horas da tarde.
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12: A partir do início da década de 70, o rock feito no Brasil mudou bastante.
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12: A leveza sonora e temática da Jovem Guarda, estabelecida na metade dos anos 60, agora dava lugar a experimentações de sons mais pesados e distorcidos, além de letras e posturas bem mais irreverentes e desafiadoras. Em meio a essa transformação, surgiu Secos e Molhados. Eles combinavam o blues, o folclore, o rock inglês dos anos 60 e, principalmente, a atitude propagada pelo tropicalismo.
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12: Suas coreografias sensuais, suas roupas extravagantes, o visual exuberante e os rostos pintados em plena ditadura militar representou uma revolução para a época.
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0: Os secos e molhados rapidamente se tornaram conhecidos em todo o país. Eles misturaram rock com alguns compassos do fado português e aí o Vira virou sucesso nacional. A capa do disco hoje é considerada uma das três melhores feitas no Brasil. Foi uma criação do fotógrafo Antônio Rodrigues que, segundo ele, a gravadora não apostava nem na banda e muito menos na capa, e custou como cachê o equivalente a R$80 em moeda de hoje. Leve, como leve pluma, muito leve, leve posa. O conteúdo do disco, ousadia e coragem, ao misturar três poemas antológicos da língua portuguesa. Manuel Bandeira em Rondô Capitão.
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0: As andorinhas do poeta português do século XIX, Antônio Nobre.
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Rosa de Hiroshima, do poeta Vinícius de Moraes, musicada por João Ricardo e que teve grande sucesso graças, em parte, à voz e interpretação de Ney Matogrosso.

0: Nem Mato Grosso, durante anos, afirmava que o grupo de rock americano Kiss roubara dos Secos e Molhados a ideia das maquiagens. Segundo ele, em uma turnê pelo México, um empresário, que depois trabalharia com o Kiss, teria visitado o grupo no hotel e feito várias propostas a eles, e todas recusadas pelo trio.
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0: O impacto também era sonoro, não apenas pelo timbre de Ney, mas também impressionava pela musicalidade nos arranjos modernos em um disco gravado apenas em quatro canais.

Mesmo com tanto sucesso, Os Secos e Molhados não chegou a completar 2 anos com sua formação original. Porém, a arte do grupo ficou impressa para sempre na memória da música popular brasileira.

A faixa Sangue Latino, que abre o disco, em seus versos, uma saudável rebeldia do nosso terceiro mundo, ritmado musicalmente com um saboroso tempero caribenho. Como produto pop, o disco de estreia dos Secos e Molhados sobrevive até hoje intacto à ação do tempo. Passou no teste também como expoente do rock nacional. 1973, Secos e Molhados, de volta no Cultura Vinil.

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0: 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Ouvimos Elba Ramalho e o Wilson Sideral. Quem sabe isso quer dizer amor, música de Márcio Borges e Lô Borges. Ouvimos ainda Alex Ribeiro com Dor de Cabeça, música de Alex. Karina Burr e Edgar Escandurra com Na Síria e Najaf, de Karina Burr. E Laís e Bruna BG com Som de Moleca Doida. 4h23, e a nossa é a sua estação musical até às 6 horas na sua boa e bela companhia. Vamos ouvir agora a dupla Sai Guarabira com a música Dona.
1: Todos os órgãos ali também têm a sua comissão permanente de licitação, correto? Nós pensamos na comissão permanente de Lei Geral de Proteção de Dados. Por quê? A Lei Geral de Proteção de Dados, ela não tem começo, meio e fim. Ela é uma coisa perene, ela tem que ser permanente, falando uma linguagem, mas tem que ser permanente. Nós temos dados que entram e saem todo ano, né, do serviço público, seja de qualquer serviço que a gente use, e eles têm que ser monitorados o tempo todo. Então, nós estamos, junto à autogestão, criando um núcleo permanente de Lei Geral de Proteção de Dados na Secretaria da Fazenda. Que a gente pode replicar isso para o ente municipal, para quem queira beber dessa fonte. Nós temos lá um ambiente aberto na CEFA, que é o nosso CEFA Lab, que é o nosso laboratório de inovação

0: um pouco de como implementar isso, tanto no município como no órgão de Estado.
1: Perfeito. Aí a minha provocação, a reflexão. Nós recebemos, estamos recebendo, quem está nos acompanhando, gente, é uma programação muito especial. A gente vai ter a oportunidade de conhecer um pouquinho as histórias.

0: Prodepa. A Prodepa, ela tem todo um núcleo que trabalha a Lei Geral de Proteção de Dados com todos os entes estatais os mais longínquos possíveis. Então, é um canal. Então, total acesso. Passa um e-mail, vai na ouvidoria, manda uma mensagem. E o Estado, nosso Estado, nós somos felizes porque ele é signatário da Lei Geral de Proteção de Dados e ele quer a replicação disso em todos os órgãos. Já tem até decreto específico nesse sentido.
1: Além dos órgãos, nesses municípios também.
0: Nos municípios também.
1: Que a gente possa todo município, abranger, possa expandir cada vez mais. Isso. Renata, por favor.
0: Eu venho trazendo algumas novidades também. A Agência Nacional de Proteção de Dados, que é o órgão federal que cuida, final do ano ele mudou o status dele. Não é só mais agência. Agora ele virou agência reguladora, a nível de Anvisa, de Anatel. Então, a fiscalização dele vai se tornar massiva e a sanção dele vai ser pesada. Lembrando que a Lei Geral de Proteção de Dados, ela pode punir em 2% do faturamento se houver vazamento da tua empresa ou do teu órgão. E também ela publiciza aquele vazamento, tirando a credibilidade daquele ente, né, daquele serviço. E também ela pode pedir a paralisação, a suspensão daqueles serviços. Então, toda essa questão, agora que é uma agência regulatória, ela agora vai assumir um status muito mais forte na sociedade brasileira.
1: Além da fiscalização, além do acompanhamento, sim, a punição a também punição. Em relação a todo o processo. Isso. Né? Vamos usar assim. Renata, diga.
0: Só para você ter ideia, nós tivemos um grande vazamento da plataforma do iFood.
1: Pronto.
0: Em dezembro do ano passado. Foi 2% dos usuários do iFood, 1,2 milhões de usuários do iFood tiveram seus metadados, que são os dados organizados,
1: isso,
0: CPF, endereço,
1: e-mail.
0: E-mail, telefone, tudo foi contato, vazado. E aí a Agência Nacional entrou, né, nesse circuito, aí já está controlado. Como também a Agência Nacional, ela entrou com um procedimento administrativo contra o Serasa e a Claro. A Claro, ela estava extrapolando as informações para o Serasa, então ela está sofrendo uma investigação severa. Comportamento de usuários da banda larga, ou seja, perfilando dados, né, das pessoas sem o consentimento delas. Então, assim, para ficar bem claro que a Lei Geral de Proteção de Dados, ela traz isso. Você hoje tem a biometria facial. Ninguém pode guardar os teus dados por 30 anos. Há um

0: começo, meio e fim. Para isso há um estudo de impacto, há um estudo de governança, né? Que essas empresas, tanto estaduais, municipais, federais, particulares, elas devem prever. Por exemplo, lá na Cefa, só para te dar um exemplo, sim, nós temos dois comitês, um de integridade, que é muito forte, que trabalha essa questão da governança, e um das tecnologias emergentes de IA, porque nós dormimos de um jeito, acordamos de outro e é um caminho sem volta. A gente precisa estar atualizando, fomentando informações. Lá na Cefa, a gente tem um comitê que trabalha em cima disso, todo pautado na Lei Geral de Proteção de Dados. Vou te dar um exemplo, Kizan. Lá nós não podemos acessar outras plataformas que não seja autorizada pelo órgão.
1: Perfeito.
0: Tem uma cibersegurança toda por trás. Então, assim, é cuidado com os dados do contribuinte. Né?
2: Começa internamente,
0: geral,
2: né?
0: Isso, nosso cliente interno e externo. Então, assim, eu acho que a sociedade, de uma forma geral, como você bem colocou, ela tem que ficar a par dos seus direitos, né? E saber até onde ela quer dar os seus dados, que é autodeterminação informativa. Até onde eu quero? Olha, eu não quero mais a minha base de dados naquele consultório. Eu posso ir lá contra o cidadão e pedir para retirar. Então, é uma lei muito nova, é uma lei muito importante e cara para todos nós.
1: Eu acho que a mensagem que fica, principalmente para quem nos ouve, para quem nos assiste, é uma reflexão. Eu acho que a reflexão de se aprofundar, de conhecer mais os nossos direitos, né? Então, louvável essa atitude, né? Eu inicialmente falei do ano de 2025, mas vocês iniciaram em 2024. Então, é um caminho... precisa haver ainda mais celeridade, e a gente observa essa postura de vocês para que isso possa vir em defesa cada vez maior do cidadão, né, do empresário, do CPF, do CNPJ, e que isso proteja cada vez mais a sociedade. Eu quero parabenizar vocês, né, não dá em 15 minutos, em 20 minutos, em 30 minutos, da gente se aprofundar ainda mais. Mas, Renata, eu estou conversando com a Renata Meirelles, que é servidora da Secretaria de Estado de Fazenda, Cefa, que está aí à frente, junto com o corpo técnico, junto com uma equipe, de um espaço, né? Me corrija se eu posso usar dessa forma, que fala exatamente dessa Lei Geral de Proteção de Dados, em especial para o Estado do Pará, para o Governo do Estado, para as secretarias, em aberto de uma forma geral para toda a sociedade. Eu quero que tu deixe as tuas considerações finais e provoque quem nos ouve, quem nos assiste, que queira conhecer, ficou curioso, quer se aprofundar mais, quer ter mais dados, quer ter mais informações, quer garantir mais ainda o seu direito como cidadão, em especial cidadão paraense. A gente pode ir ao encontro aonde, Renata?
0: Eu quero te agradecer pela oportunidade novamente, Kizan, e deixar aberta a sociedade. Nós temos os nossos canais de ouvidoria. Tem alguma dúvida? A ouvidoria, ela reporta pro departamento específico, mas nós funcionamos lá no órgão central, que fica na DOCA, né? E lá tem esse laboratório, você chega lá, marca um horário e a gente pode estar apresentando a forma de implementar, tanto no ente municipal como num órgão estadual. Nós estamos abertos, porque o nosso trabalho, ele quer chegar na ponta, como você bem colocou. E aí eu deixo essa mensagem muito importante. Você que tem curiosidade, pesquise um pouco sobre a Lei Geral de Proteção de Dados, inclusive sobre as sanções que você pode vir a incorrer.
1: Fica a reflexão. Eu acho que me permitam todos os colegas servidores da Cefa. A Cefa não é nenhum bicho papão, ao contrário, né? Vocês estão de parabéns, abrindo cada vez mais as portas para a sociedade, mostrando o trabalho que é desenvolvido através da secretaria, que é de contribuir, né? Não é apenas de punir, a punição é o último caso, é a última consequência, e estão lá também podendo orientar, podendo informar para que as pessoas se regularizem, busquem os seus direitos, busquem todo esse conhecimento. Renata, nossa gratidão, né? Daqui a pouquinho a gente tem uma agenda, continua com a agenda com os colegas, trazendo pautas, assuntos relevantes e importantes também para o nosso telespectador, para o nosso ouvinte. Muito obrigado, muito obrigada. Feliz de te receber novamente aqui nos estúdios da Rádio Cultura FM 93,7.
0: Obrigada, muita satisfação estar aqui com vocês. A cultura, ela sempre traz assuntos importantes. Eu sou fã dessa rádio.
1: Muito obrigado. Conversei com a Renata Meirelles, servidora da Secretaria de Estado de Fazenda. A gente conversou sobre o tema Lei Geral de Proteção de Dados. Não te esquece disso. Você ainda vai ouvir muito

isso ao decorrer da tua vida, da nossa vida, nessa sigla LGPD. Você vai ver a importância disso nos dias atuais, na nossa vida como cidadão, como empresário, enfim, né? E a Cefa sempre nos orientando aí, nos trazendo essas informações. Daqui a pouquinho a gente volta novamente com a nossa programação direto do Pavilhão dos Municípios 2026, o estúdio da Cultura Rede de Comunicação aqui no H. De hoje, de quinta-feira, até o domingão, até o próximo domingo, hoje, amanhã, sexta, sábado e domingo, vem pra cá. Eu não vou falar que é gratuito, que a Cristina Viana vai puxar minha orelha. Portas abertas pra vocês. Porque já tá tudo pago, né, Cristina? Já já a gente volta com mais aqui dentro da programação.

0: para a rádio, para o Portal Cultura. Só que a gente, na tarde de hoje, recebendo com muito carinho a Secretaria de Estado de Fazenda, a CEFA, os seus servidores, seus representantes, para a gente começar esse bate-papo agradável. Ao decorrer desse dia, microfone aqui com a gente para falar um pouquinho dos assuntos, dos temas que tenho certeza absoluta que vão ao encontro do que a gente precisa de conhecimento, de informação. Eu vou receber a partir de agora, amigos e amigas, a Ana Paula Carvalho, que é servidora também da Secretaria de Estado de Fazenda, CEFA, e a gente vai falar um pouquinho sobre sustentabilidade e governança. Vai entender um pouquinho esse tema, esses temas aqui dentro desse nosso, vamos chamá-lo de podcast. Ele é bem rápido, bem objetivo, e a gente, dentro de alguns minutos que a gente tem aqui, de 15, 20 minutos, a gente absorve um pouquinho e deixa sempre, estende um pouquinho mais, para que possa continuar esse diálogo em uma outra oportunidade, em um outro canal, canal da própria Secretaria de Estado de Fazenda. Ana Paula, legal, muito prazer te receber. Mais um ano a gente juntos, né, dividindo aqui esse microfone, trazendo esse bate-papo agradável, esse conhecimento de vocês para o nosso ouvinte, para o nosso telespectador. Quero ter boa tarde e aí a gente vai se aprofundar sobre sustentabilidade e governança.
1: Vamos lá, Kizan. Eu começo agradecendo, boa tarde a todos os ouvintes aí da Rede Cultura. Agradecendo em nome da Secretaria da Fazenda por essa oportunidade, né? Nossa segunda edição de Pavilhão Municípios. E vocês recebendo, como sempre, a CEFA de braços abertos, nos dando a oportunidade de mostrar as muitas camadas que a Secretaria tem. Como foi dito, inclusive, na apresentação anterior com a colega, a CEFA vai muito além de autuação, de fiscalização. Nós temos muitos projetos que se conectam diretamente com o cidadão e com os municípios. E nesse nosso espaço agora não tem como a gente falar de Secretaria da Fazenda, de sustentabilidade e nosso público-alvo, que é o principal, que são os municípios, e não falar aí em governança e, claro, reforma tributária. Tentando conectar aí o nosso público e uma das muitas abordagens, um dos muitos focos que a reforma traz, que vão impactar diretamente nos municípios.
0: Pronto. Então, quero ver esse impacto aqui através das informações que você vai trazer para a gente. Eu te pergunto, Ana Paula Carvalho, a reforma tributária trouxe diversos instrumentos voltados ao desenvolvimento sustentável. De que forma essa emenda constitucional pode criar oportunidades para que o Estado ou os estados e os municípios brasileiros invistam mais em sustentabilidade e inovação?
1: Vamos lá, a gente tem escutado muito.

0: falar em reforma tributária, falando dos seus impactos e reflexos para simplificar a tributação. E ela vai muito além disso. Embora não venha num formato de checklist do que fazer para potencializar e melhorar isso, ela traz, dentro do seu pano de fundo, algo muito maior, que estimula esse desenvolvimento e a sustentabilidade. Um exemplo disso é o Fundo Nacional de Desenvolvimento Regional. O que ele busca? O que é isso? Na verdade, todos os entes que tiverem em seu planejamento projetos voltados para isso, e aí quando a gente está falando de municípios, principalmente, a grande maioria depende, não tem capacidade de arrecadação própria para manutenção de investimento na máquina pública, depende sim de transferências, sejam voluntárias ou constitucionais. Quem tiver projetos voltados para inovação, sustentabilidade, uma matriz energética sustentável, logística reversa, mobilidade urbana sustentável, vai sair na frente, porque terá prioridade no recebimento de recursos voltados para isso. Ou seja, quem se organizar hoje terá a oportunidade de ter uma captação diferenciada de recursos para investir nessas diversas áreas dentro do seu ente, estado ou município. Então, um dos grandes impactos positivos e fomentadores que a gente vê do desenvolvimento da sustentabilidade com a reforma tributária é o surgimento desse fundo, e quem se planejar e enxergar esta oportunidade sairá na frente.
1: Pois é, acho que até anteciparte uma provocação minha aqui, uma indagação, mas eu acho que é importante sempre a gente massificar mais ainda as informações. Aí eu te pergunto, na prática, o que muda para os municípios? Como a sustentabilidade deixa de ser apenas uma pauta ambiental e passa a influenciar planejamento, orçamento e governança?
0: Perfeito. A gente ainda tem muito a ideia de que sustentabilidade está atrelada ao verde. E, na verdade, vai muito além disso. Quando a gente sai da ideia, não que não deva constar este conceito, mas quando a gente amplia isso e começa a olhar todo o reflexo que eu tenho, quando eu tenho um planejamento voltado para a sustentabilidade, isso permite políticas públicas de inclusão, porque eu tenho um efeito social diretamente, eu consigo fomentar a economia local, eu consigo trazer um diferencial para dentro dos municípios, principalmente, fazendo com que ali circule investimento, crie um fortalecimento do comércio local, que gere oportunidade para a população local e que faça essa mudança de cultura. Porque quando os próprios fornecedores conseguem enxergar que isso vai gerar para ele oportunidades e um diferencial para que ele consiga fornecer para um dos maiores consumidores, que são os entes públicos, eu consigo gerar aí oportunidades de mercado. Eu trago um impacto muito positivo, com políticas públicas muito efetivas, porque eu vou ter que contratar, me desapegando da ideia apenas do menor preço, e sim buscando efetividade e, ao mesmo tempo, além da sustentabilidade ambiental que a gente já conhece, eu consigo trazer aí algo muito maior, que é toda uma sociedade visando a melhoria efetiva, a criação de oportunidades, a inclusão de muitas fatias que estavam fora dentro de um mercado com oportunidades. Então, é algo que vai muito além do verde.
1: Interessante. Quando a gente fala em investimentos, são gerações de emprego, geração de renda, voltando... todo o trabalho desenvolvido em prol da sociedade. Fantástico. Estou conversando, senhoras e senhores, com Ana Paula Carvalho, servidora da Secretaria de Estado de Fazenda, CEFA, e a gente está falando sobre sustentabilidade e governança aqui na nossa programação, o nosso estúdio. A gente está aqui no hangar, esse belo espaço que nós temos em Belém do Pará, aqui na nossa capital. E de hoje, dia 11 ao dia 14, a gente está recebendo o pavilhão dos municípios. Mais de 45 municípios aqui estão se apresentando, mostrando para toda a sociedade. Quem quiser vir ao hangar a partir de hoje, as portas estão abertas, podem trazer a família, pode. A gente vai até hoje, até às 21 horas. Das 14 às 21 horas. Amanhã, sexta-feira, das 14 às 21 horas. E aí no domingo, Kizan, e no sábado? No sábado, de 10 da manhã às 18 horas. E no domingo também, de 10 da manhã às 18 horas. Então, uma grande oportunidade que nós temos, que você que está nos assistindo tem. Vem para cá, vem fazer essa visita, vem acompanhar toda essa programação. Ana Paula, aí eu te pergunto, as compras públicas, né, elas movimentam bilhões de reais todos os anos. Como esses municípios, ou como os municípios, podem...

0: em utilizar as contratações públicas para transformar essas diretrizes em benefícios concretos para a população.
1: Bem, além de buscar efetividade nessas contratações, a gente ainda tem muito a ideia da contratação como algo burocrático e que visa ali sempre o menor custo. E, na verdade, o que a gente vem aí numa transição, a gente diz que é um novo regime, que, na verdade, nem é mais novo, que já está velhinho, já tem aí

0: perspectivas. Seja, como nós falamos anteriormente, criando oportunidades dentro do mercado de trabalho, seja fortalecendo a economia local, inclusive a economia circular, que antes nem se pensava em discutir isso, do pequeno se tornar um grande fornecedor, e nós tínhamos vários instrumentos, como SIX, Marketplace, que é exatamente para simplificar o acesso, para que o pequeno fornecedor possa também atender a administração pública e fortalecer toda esta rede. Nós conseguimos aí mudar a mentalidade dos grandes indústrias, grandes fornecedores, porque eles começam a ver como um mercado muito atrativo, e não só burocrático, que atrasa. Pelo contrário, hoje é um dos grandes compradores no todo. Quando a gente fala hoje de fornecimento para a máquina pública, a gente hoje investe muito em tecnologia, hoje a gente investe muito em instrumentos e em melhorias humanas. Então, assim, hoje o poder público tem condições totalmente de movimentar uma economia inteira, e quando a gente fala de municípios, criar uma rede local muito forte, aonde a gente traz mais autonomia e até, de certa forma, parece contraditório, uma menor dependência daquele poder público, mas é porque a partir do momento em que o pequeno comerciante consegue se qualificar, ele consegue ter esta autonomia no fornecimento e ampliar o seu negócio, você acaba retroalimentando um crescimento local. Então, a gente tem
1: muitas... A engrenagem gira, né?
0: Exatamente. Então, a gente tem muitas perspectivas, não só numa política pública efetiva, onde o resultado seja de qualidade para o cidadão usuário, mas também trazendo por trás de bastidores toda esta engrenagem que traz o desenvolvimento diretamente para todos os envolvidos. Então, eu digo que hoje as contratações públicas são uma grande oportunidade, tá? De trazer o desenvolvimento local, de trazer a melhoria, de, como um todo, ampliar a efetividade das políticas públicas e sempre diversificando, trazendo inovações e possibilidades de ampliação.
1: Senhoras e senhores, eu estou conversando com a Ana Paula Azevedo Carvalho, servidora da Secretaria de Estado de Fazenda, SEFA, e a nossa conversa, uma conversa sobre sustentabilidade e governança. Aí, Ana Paula, quem está nos acompanhando, como eu falei no início da nossa conversa, ela acaba sendo, não tendo tempo suficiente para a gente se aprofundar, conversar ainda mais, mas para que haja uma continuidade com essas informações, como podemos fazer, né, quais são os canais que a gente pode encontrar junto à SEFA, junto à Secretaria de Estado de Fazenda, em relação a essas informações sobre sustentabilidade e governança.
0: Perfeito, vamos lá. Ao longo dos próximos 4 dias, nós estaremos aqui no estande da Secretaria da Fazenda, dentro do pavilhão dos municípios, falando dos nossos projetos, da nossa experiência, fazendo essa troca com quem tiver interesse. E, após o evento, na própria Secretaria da Fazenda, dentro da Diretoria de Administração, nós temos que receber todos que tenham interesse em conhecer, fazer essa troca e aprender junto com a gente, seguir nessa caminhada. Então, além dos próximos dias dentro do pavilhão, nós ficamos no órgão central da Secretaria da Fazenda e sempre recebemos lá os visitantes que têm interesse em conhecer um pouco mais.
1: Então, pronto, provocação para os senhores secretários, né, dos municípios do nosso estado do Pará, para a sociedade civil organizada, né, quiser se aprofundar mais, está aqui, como a Ana Paula falou, no estande da SEFA. Eles vão estar aqui junto com a gente, cada um no seu estande, recebendo os convidados, recebendo a nossa sociedade, aos belenenses, aos paraenses, durante esses próximos 4 dias. Vamos dizer assim, começamos hoje, vamos até próximo domingo com esse grande evento que é o Pavilhão dos Municípios 2026. Ana Paula, obrigado pelo teu carinho, obrigado, seja sempre muito bem-vinda. Obrigada. Às nossas dependências da Cultura Rede de Comunicação, a brilhantar, a trazer o conhecimento, dividir todo esse conhecimento aqui com os nossos ouvintes e com os nossos telespectadores. Ouvintes da rádio, telespectadores do portal. Daqui a pouquinho a gente volta, já temos uma programação aqui, já a gente vai receber o nosso próximo convidado. Nossa convidada vai ser a Milene Gonçalves, que vai a ouvidoria com a boa prática no entendimento ao cidadão, também da Secretaria de Estado de Fazenda. Daqui a pouquinho, continua com a gente na programação e já a gente vai trazendo mais novidades e sempre reforçando o convite, né? As portas abertas. aqui do hangar para vocês. Podem vir com a família, com os amigos.

tragam todos para cá. Nós estamos aguardando hoje, sexta-feira, até às 21 horas, conhecido carinhosamente como 9 horas da noite. Então, já já a gente volta, já já a gente aqui do Estúdio da Cultura Rede de Comunicação, Pavilhão dos Municípios 2026.

0: amigos, amigas, estamos de volta. É uma programação especial a partir desta quinta-feira, hoje, dia 11 de junho de 2026. A gente direto aqui com o nosso estúdio, aqui no Hangar, na cidade de Belém, recebendo o Pavilhão dos Municípios, uma programação que começou hoje às 14 horas, vai até às 21 horas. Amanhã também, sexta-feira, de 14 às 21 horas. E sábado e domingo, das 10 da manhã às 18 horas. A gente recebendo inúmeros municípios. A gente recorda de uma forma muito carinhosa da Feira dos Municípios. E hoje, uma roupagem do século XXI, conhecido carinhosamente como Pavilhão dos Municípios, 2026. E a gente já começou a nossa programação aqui pela Rádio Cultura, pelo Portal Cultura, recebendo grandes convidados. E os nossos convidados que já abriram dessa forma a nossa programação na tarde desta quinta-feira. Eu conversei com a Renata Meirelles, falamos sobre Lei Geral de Proteção de Dados, a famosa LGPD. Também conversei já com a Ana Paula Azevedo, da CEFA, também servidora da CEFA. Falamos sobre sustentabilidade e governança. E agora vou receber com muito carinho a Milene Gonçalves e a gente vai falar um pouquinho sobre ouvidoria. A ouvidoria como uma boa prática no atendimento ao cidadão. Boa tarde, Milena. Mais uma vez juntos, a gente ano passado teve essa grande experiência de conversar com os nossos ouvintes, telespectadores, ouvintes da rádio, telespectadores do portal. E a gente tendo a segunda chance nesse grande evento que tem à frente o governo do estado do Pará, que tem à frente a nossa governadora Hannah Gassan, e falar sobre esse tema específico em relação à CEFA, ouvidoria, as boas práticas. Explica isso para a gente, explica isso para o nosso telespectador, o que significa de uma forma prática para o cidadão. Para o cidadão que paga os seus impostos e ter dentro da CEFA esse espaço que é tão importante e que a gente possa amplificar ainda mais a importância da ouvidoria. Boa tarde.
1: Boa tarde a todos que nos escutam, nos enxergam pelo portal.

0: Muito obrigada por mais essa oportunidade de colocar o tema ouvidoria, que é um tema super importante, é um canal super importante para o cidadão, porque a ouvidoria é quem escuta e repassa os seus problemas, as suas dores e até os elogios, que não é uma cultura nossa elogiar, mas já está melhorando. Então, assim, o que é que a gente tem a falar da ouvidoria para o cidadão? A ouvidoria, dentro de um órgão, ela é a representação do cidadão. Então, assim, é onde ele vai buscar tirar suas dúvidas, pedir orientações, pedir encaminhamentos de problemas que ele tem dentro do órgão e que ele não consegue chegar na área de negócio. E dentro da Secretaria de Fazenda, a ouvidoria é um setor forte. Por quê? Porque nós temos um apoio muito bom da nossa gestão. O nosso secretário de Fazenda, ele nos apoia muito. Então, assim, em consequência do que a gente vive dentro da ouvidoria da Fazenda, o que é que a gente tem a falar para ouvidorias dos municípios, das prefeituras, dos nossos 144 municípios? Que os prefeitos apoiem ou criem suas ouvidorias. Porque a ouvidoria é um canal do seu morador. Porque a gente sabe que tem municípios muito longe, que poucos são alcançados a nível de serviços e de poder reclamar. E você tendo um canal dentro da tua prefeitura, onde tu coloca a tua dor, onde tu coloca as tuas necessidades, é uma forma do prefeito enxergar o que aquela população está querendo, o que aquela população precisa, o que está sendo feito, que precisa ser melhorado, o que não tem, que precisa ser feito. Então, assim, a ouvidoria para o cidadão é uma excelente oportunidade de mostrar as suas necessidades e explicar as suas vontades.
1: Eu posso ir além, e também é uma transparência da boa prática, da boa gestão, porque, na minha concepção, me corrija, Milene Gonçalves, mostra a transparência para todos os servidores internamente, porque lá é o para-choque, vamos usar assim, dessas demandas que a sociedade tem e às vezes não sabe aonde procurar, com quem falar, com quem conversar, porque a ouvidoria serve de um processo macro, inclusive da prática desse próprio servidor de dentro desse próprio órgão, né? Como é hoje a ouvidoria com essa boa prática, como você fala, quando o secretário, quando você já tem o apoio do próprio gestor, como é a ouvidoria, como é vista hoje internamente, especificamente dentro da própria Secretaria de Estado de Fazenda?
0: A ouvidoria, hoje, dentro da CEFA, ela faz parte da cadeira como diretor. Todas as reuniões de gestão, todas as reuniões de diretoria, a ouvidoria faz cadeira. Então, ela participa das decisões. Então, assim, ela escuta o que o órgão está fazendo, ela escuta as demandas do órgão. Então, assim, a ouvidoria ela faz parte da alta gestão da secretaria. Isso é muito importante, porque você vivencia tudo dentro da secretaria. E o que é o legal disso tudo? É você participar de todas as fases que a secretaria vive, né? O que é que a ouvidoria hoje, dentro da secretaria, ela não é só cidadão, ela também é servidor. É também um canal de comunicação do servidor para com os seus gestores, porque a ouvidoria ela não responde nada, ela é meio. Ela recebe e passa para a área de negócio. A área de negócio responde, devolve para a ouvidoria e a ouvidoria manda para quem fez a solicitação. Onde que a ouvidoria hoje da CEFA ajuda no município? Por quê? Porque a gente recebe muita demanda que as pessoas não sabem a diferença de estado e município. Perfeito. Um exemplo, consultas médicas, consultas odontológicas, isso não é CEFA, isso é serviço. Então, é a prefeitura dos municípios. Perfeito. Que tem que dar esse apoio. E a gente faz esse encaminhamento, a gente faz essa ajuda, a gente faz esse canal de comunicação com o cliente, que a gente chama de cliente, chama de usuário, chama de contribuinte. Então, assim, a gente tem muita demanda, Kizan, muita demanda que cabe ao município responder. E quando a gente responde, a gente já coloca o link da ouvidoria da prefeitura. E muitas das vezes de prefeituras do interior que não têm ouvidoria. Então, a gente coloca o link da prefeitura do município para que ele possa responder, entendeu? Então, assim, aonde a gente ajuda o município? Dando essa comunicação, dando essa orientação, esse encaminhamento que ele precisa para saber a quem ele procurar, entendeu? Aonde é que ele pode ter a nota fiscal dele que ele fez do serviço. Tivemos um encaminhamento há umas 3 semanas atrás de um senhor que fez uma cirurgia de catarata e ele pagou a lente e ele queria a nota. Porque ele, se tivesse um problema, como é que ele ia provar?
1: Como é que ele ia garantir o
0: como
1: direito
0: Como é que ele ia garantir dele? O direito, né? E aí nós orientamos ele que ele deveria voltar à clínica, pedir uma nota fiscal do serviço que tinha sido prestado para ele, serviço médico, se ele tivesse pago diária de hospital, tivesse pago... Então, ele, assim, ele ficou super grato porque ele realmente achava que tudo era Cefa.
1: Caso esse cidadão detecte pela própria ouvidoria da Cefa que ele está sendo lesado ou que ele foi lesado, qual é o papel da ouvidoria dessa orientação? Porque vocês orientaram que ele voltasse aonde ele fez o serviço, no caso, fez a cirurgia dentro da clínica. Se houvesse uma negativa dessa clínica em relação a uma emissão de nota fiscal de um serviço, ele poderia retornar para essa mesma ouvidoria da Cefa e provocar a Cefa. Fui orientado por vocês, mas tive a negativa e estou voltando para dar essa devolutiva.
0: Pois é, neste caso ele tem que voltar à prefeitura, ouvidoria, fazer uma denúncia contra este consultório, contra este laboratório, contra esta empresa, para que ela vá até e saber por que, que essa clínica não está emitindo a nota de serviço. Porque caso parecido seria na Cefa. Se você compra um celular e a empresa não te dá a nota fiscal, você faz uma reclamação na Cefa. Eles continuam não te dando, a gente procura saber o endereço da empresa e a gente encaminha para o coordenador de endereço, que a gente chama de CERAT, e aí o coordenador abre uma ordem de serviço e manda um auditor lá para verificar por que, que aquela empresa não está emitindo nota, por que, que ela deixou de emitir a nota, se ela está dentro dos padrões Cefa, se ela está ativa regular, se ela não está. Muitas das vezes ela nem está. Entendeu? Ela não está emitindo nota porque ela não pode realmente emitir nota, porque se ficar 3 meses sem emitir nota, a empresa ela é suspensa. Então, assim, tem toda uma situação por trás, ou não emite porque não quer pagar o imposto, ou não emite porque realmente não pode, porque está ilegal. Entendeu? Então, isso pode acontecer na Cefa, que é Estado, é ICMS, e pode acontecer no município, que é ISS. ISS.
1: Eu estou conversando, senhoras e senhores, com a Milene Gonçalves, servidora da Secretaria de Estado de Fazenda. A gente está conversando sobre ouvidoria e boas práticas da ouvidoria. E é provocativo, é reflexivo, né? São os nossos direitos e nada mais do que tá garantindo a Cefa, através da ouvidoria, garantindo esse direito para quem se sente prejudicado, para quem se sente lesado. E aí eu te pergunto, Milene, esse contribuinte, esse cidadão, ao procurar a ouvidoria, há prazos? Ele pode ter uma expectativa aí de devolutiva da própria ouvidoria em relação a porque a demanda, quando se fala em ouvidoria da CEF, está se falando em Estado, está se falando num Estado extremamente continental, o Estado do Pará, com seus 144 municípios, e... Como é que funciona isso na ouvidoria em relação a esses prazos, tempo de resposta e tempo de devolutiva?
0: Nós temos 3 formas de comunicação na ouvidoria, que é o próprio sistema da Cefa, que a gente chama de formulário eletrônico através do nosso site. Nós temos o SIGO, que é o Sistema da Ouvidoria Geral do Estado, e nós temos o SIC, que é controlado pela CGE. Todos têm prazo. A CGE, que é o SIC, é 20 com prorrogação, o SIGO é 20 com prorrogação e o da Cefa é 72 horas para o comunicado inicial do coordenador para com a ouvidoria. Ele entra em contato com a ouvidoria, só que tem situações dentro da Cefa, se eu vou fazer uma denúncia contra uma empresa, se o coordenador perceber que aquela empresa realmente está irregular, vai ser muito mais do que 5, 10, 15
1: com
0: dias.
1: Certeza.
0: Porque ele vai ter que abrir uma ordem de serviço, mandar um auditor lá, fazer a verificação, okay. Então assim... Quando isto acontece, o que é que o coordenador faz? Ele manda uma devolutiva para a ouvidoria, esta demanda vai precisar ser feita uma ordem de serviço que foi aberta através do PAI, número tal. Então, assim, esta demanda, como resposta, a gente já encaminha para o usuário.
1: É importante a gente ressaltar, quando você fala na nomenclatura PAI, para quem nos ouve, senhoras e senhores, é uma ferramenta interna do governo do Estado, que é um processo administrativo eletrônico, o PAI. Né, conhecido pelos servidores do Estado do Pará, que isso dá uma garantia, uma lisura, uma transparência ainda mais sobre os processos que existem internamente né? E aumentando mais essa responsabilidade dessa devolutiva, não é isso?
0: Com certeza.

0: Com certeza. Porque aí está registrado.
1: Isso.
0: Está registrado. E quando a gente faz um PAI, a gente coloca o anexo. Então, está sendo visualizada a demanda do usuário. Então, ele sabe que foi alguém que pediu e a gente precisa responder. Até porque nós temos a quem responder. O SIC, a CGE nos cobra. O SIGO, a OGE nos cobra. E a ouvidoria, eu cobro dos servidores, entendeu?
1: Perfeito.
0: A gente tem que cobrar, para que a gente possa ter uma resposta para o usuário que veio procurar.
1: Fantástico. E lembrando, isso aí até aí vem a responsabilidade do servidor de servir o público. Ele sabe que há penalidades caso esses processos fiquem, passem do tempo. Isso também é importante que o cidadão, né, o contribuinte, entenda da responsabilidade do servidor público, né, que ele está ali para servir e tem todo um processo para que possa se chegar com clareza, com transparência, com lisura. Milene Gonçalves, eu quero te agradecer, conversa muito agradável, né, parabenizar a todos os servidores, em especial os servidores da CEFA, da Secretaria de Estado de Fazenda, pelo trabalho que vem sendo desenvolvido. Eu, na nossa primeira conversa com a Renata Meirelles, eu repito, essa quebra desse paradigma de que a CEFA é um bicho papão e vocês cada vez mais mostrando, abrindo as portas da Secretaria de Estado de Fazenda para o contribuinte, para o cidadão, né, para buscar as orientações, para buscar as informações corretas e necessárias e, em última instância, se tiver que penalizar exatamente em benefício à sociedade, em prol da sociedade paraense. Então, deixa as tuas considerações finais, sucesso. Muito obrigado, mais uma oportunidade que a gente está tendo. Tenho certeza que 2027 a gente vai estar juntos, não tenho dúvida disso, no pavilhão dos municípios do ano de 2027. E tuas considerações finais, Milene. Milene Gonçalves, servidora da Secretaria de Estado de Fazenda.
0: A ouvidoria fazendária, ela se localiza na CEFA, que fica na Gentil, na Central de Atendimentos. Nosso atendimento ao público é de 8 às 14.
1: Preciso fazer essa interrupção. Não é na DOCA, porque na DOCA todo mundo lembra do espaço tradicional de muitos anos, longo do tempo. No caso da ouvidoria, na Gentil, no finalzinho
0: Gentil,
1: da Gentil, né?
0: Gentil, Bittencourt, número 2533, Central de Atendimento, no térreo. É lá que nós estamos localizados, atendemos de 8 às 14, mas também temos o atendimento via telefone, via e-mail, que é cefaouvidoria@cefa.pa.gov.br. E o presencial até às 14 horas. Estamos lá esperando para atender caso alguém precise ou vá elogiar o trabalho da CEFA.
1: Importante também, né? A crítica construtiva, mas também o elogio, o trabalho. E a gente só tem a elogiar vocês pelo trabalho que vocês desenvolvem. A gente volta. Vai
0: muito
1: voltar. Tem
0: obrigado.
1: Aí o final de semana, vocês vão estar no stand. O stand é logo na entrada. Vocês são os anfitriões de braços abertos. Né, quem chega no hangar se depara logo com um belo estande, lindo estande, que eu vou visitar daqui a pouquinho, né, o estande da CEFA, da Secretaria de Estado de Fazenda, e os demais estandes que estão aqui de hoje, quinta-feira, até o próximo domingo, aqui no pavilhão dos municípios 2026. Obrigado, Milene, sucesso cada vez mais. Daqui a pouquinho a gente retorna, não é isso, gente? Com a nossa programação. Muito obrigado.
0: Muito obrigada também à oportunidade.
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0: Amigos e amigas, estamos de volta nessa programação. Vai ser uma programação bastante especial. Vamos receber grandes convidados durante essa programação do Pavilhão dos Municípios 2026. Estamos tendo uma procissão, recebendo a imagem de Nossa Senhora de Nazaré aqui no nosso pavilhão. Já está aberto ao público, podem vir para cá, família, amigos, amigas que nos ouvem, nos assistem, e vamos juntos até domingo agora. Hoje vai até às 21 horas, amanhã das 14 às 21 horas também, sábado de 10 às 18 horas e no último dia, o domingo, também de 10 da manhã às 18 horas. Então venham para cá, uma grande oportunidade de conhecer um pouquinho do nosso estado do Pará num lugar só. Estamos recebendo mais de 45 prefeituras, municípios que vêm mostrar um pouco da sua história, da sua culinária, do seu povo, do seu folclore, da sua cultura e ao decorrer desses dias. E secretarias também do Governo do Estado, esse é um evento que tem à frente o Governo do Estado do Pará, a nossa governadora Hanna Gassan. Eu vou receber agora as nossas convidadas e a gente vai ter a oportunidade de conversar um pouquinho com a Ana Paula Azevedo. Já esteve com a gente, Ana Paula, na tarde de hoje. Ela está representando a Secretaria de Estado de Fazenda. A Ana Paula falou com a gente há pouco sobre sustentabilidade e governança. Mas a gente vai receber também a Amanda Barbosa, que é da CGE, que é a Controladoria Geral do Estado do Pará. Amanda Campelo, que é controladora de auditoria interna da Controladoria Geral do Estado do Pará, e a Paula, né, Carvalho, que é coordenadora de licitações e contratos da Secretaria de Estado de Fazenda. Quero primeiro dar uma boa tarde ainda, porque são 17 horas e 30 minutos na capital da Amazônia, Belém do Pará. Amanda, seja muito bem-vinda, Amanda Campelo, muito feliz em receber. Ano passado a gente teve a honra de receber o controlador-geral do Estado, doutor Osório Juvenil, e hoje recebendo vocês para a gente ir para uma segunda oportunidade. Eu acho que é um momento muito oportuno de falar um pouquinho do que vem sendo desenvolvido. A Controladoria Geral do Estado tem um papel muito importante no Estado, muito importante, senhoras e senhores que nos ouvem, vocês vão entender a importância, a relevância, o significado da Controladoria Geral do Estado em relação a toda a estrutura governamental do Estado do Pará. E a Amanda vai conversar um pouquinho com a gente sobre isso e outros temas também. Então, primeiramente, boa tarde, seja muito bem-vinda aos estúdios da Cultura Rede de Comunicação.
1: Muito obrigada, agradeço ao convite efetuado pela Secretaria de Fazenda, agradeço a oportunidade de estar aqui com vocês mais um ano, como você falou. Ano passado, a Controladoria

0: Geral do Estado esteve também presente aqui no pavilhão dos municípios e esse ano retornamos para conversar com os cidadãos, conversar com os gestores e mostrar um pouco do nosso trabalho e também como que a gente pode contribuir com a melhoria dos serviços públicos.
1: Muito importante. E também, novamente, com a gente, a Paula Carvalho, coordenadora de licitações, contratos, né, da Secretaria de Estado de Fazenda do Pará, nossa SEF. Boa tarde novamente.
2: Boa tarde, nós de novo, né, Kizan? Agora partilhando aqui esse espaço com a Amanda, da Controladoria Geral do Estado, que já vem aí vivenciando com a gente nos últimos anos alguns projetos em comum e a gente veio falar agora de contratações públicas inteligentes. Então, não tem como não falar aí unindo não só quem não só fiscaliza, porque o papel da controladoria vai muito além disso. Hoje eu diria que ela tem um caráter até muito mais de orientação e consultoria aos órgãos para que a gente aprimore os nossos processos internos. Então, não tem como a gente falar de contratação inteligente, que exige planejamento, gestão de riscos, tudo isso, sem falar de maneira conjunta com a controladoria.
1: Isso é fantástico. A transparência, a lisura até para o cidadão belenense, paraense, entender esse processo. Esse processo de licitações, de compras do governo do Estado do Pará, que a própria Controladoria Geral do Estado, em conjunto, orienta, né, norteia, chama a própria atenção para mostrar os caminhos que devem ser tomados para que o resultado seja o esperado pela sociedade. Né? Então, Amanda, eu quero começar contigo, conversando com Amanda Campelo, controladora de auditoria interna da Controladoria Geral do Estado do Pará. Amanda, quando falamos em contratação pública inteligente, do que estamos falando?
0: Estamos falando no foco, que é o resultado. A contratação, ela vem atender uma necessidade pública. E essa necessidade, além dela ser atendida, ela precisa ter qualidade, ela precisa ser efetividade e eficiência. Então, uma contratação inteligente, ela está voltada para isso. E a Controladoria Geral do Estado também tem esse foco, junto com a lei de licitações, de orientar, como a doutora Paula falou, de contribuir com os órgãos para que eles também ofereçam melhores resultados e efetividade para a sociedade.
1: Excelente. Aí eu vou perguntar para representante da Secretaria de Estado de Fazenda, Ana Paula Carvalho, que está aqui com a gente. Paula, como isso pode ser? Como é que a gente pode? Como isso aparece literalmente na prática?
2: Falar de contratação inteligente é falar de planejamento. Não tem como a gente se distanciar do planejamento, que eu arrisco dizer que é a fase mais importante do processo de contratação. Se a gente não tiver um estudo técnico preliminar bem elaborado, que reconheça as dores e necessidades daquele ente, se a gente não tiver um termo de referência muito bem detalhado, se a gente não tiver um mapa de riscos, onde analisa o que pode acontecer e o que fazer quando acontecer, se acontecer, a gente, na verdade, não tem um planejamento mínimo necessário para ter a efetividade, para que a gente alcance os resultados falados. Então, a gente materializa iniciando pelo planejamento. Um planejamento adequado da fase interna é o segredo da efetividade de uma boa contratação.
1: Senhoras e senhores, eu estou conversando aqui com a Amanda Campelo, controladora da Auditoria Interna da Controladoria Geral do Estado do Pará, e a Paula Carvalho, coordenadora de licitações e contratos da Secretaria de Estado de Fazenda. Mas antes, me permitam, Nossa Senhora está passando aqui à frente dos nossos estúdios. Nos estúdios está tendo uma pequena procissão aqui no hangar, gente. Uma programação do nosso pavilhão dos municípios 2026. Registro a presença do nosso presidente da Cultura, Rede de Comunicação, Augusto Júnior. Seja bem-vindo aos nossos estúdios. Daqui a pouquinho a gente vai conversar, né, para falar do que a cultura, a rede de comunicação representa para a nossa sociedade. Então, que momento bonito. Que momento aí para o povo católico do Estado do Pará, né? Que Nossa Senhora possa levar as bênçãos, né? De muita saúde, muita paz para cada um de vocês que nos acompanha e nos ouve. A todo o povo cristão de uma forma geral. Gente, que linda programação. Venham para cá, para o hangar com a gente. Essa programação do governo do Estado do Pará, que tem à frente a nossa governadora Ana Gassan. Continuando com a nossa pauta aqui, Amanda, aí eu te pergunto, essa questão, isso vale para qualquer contratação, da mais simples à mais complexa?
0: Isso. Que momento lindo que a gente está passando.
1: Lindo, né?
0: É

0: emocionante. É, estamos sendo abençoados nesse momento. E sim, a contratação inteligente, a gestão de risco, a conformidade, ela se aplica a qualquer contratação, da mais simples à mais complexa. E é isso.
1: Não, é. Ela está emocionada.
0: Estou emocionada.
1: A se emocionou. Eu quero registrar que essa pequena procissão tem a guarda municipal. Agradecer a nossa Igreja Católica do Estado do Pará, em especial a Basílica Santuário, né, que mandou a imagem de Nossa Senhora para fazer aqui uma pequena peregrinação dentro do hangar para abençoar o povo paraense, abençoar quem está aqui e quem está nos ouvindo e nos assistindo. Até Amém. Porque hoje o evento está sendo coberto por vários segmentos da imprensa do nosso estado, por várias emissoras de rádio, de televisão, de portal, do portal também, dos portais, mostrando e convidando, acho que é essa a nossa reflexão aqui, te convidar, vem para cá, as portas estão abertas. Eu sempre vou provocar a Cefa aqui, em especial a Ana Paula, que a Cristina Vilaça sempre vai me falar que é o seguinte, não é gratuito, porque já está pago pelo cidadão. As portas estão abertas, podem vir para cá, né? A entrada é franca, então venham com a família, venham com os amigos, podem vir para essa linda programação desse grande evento, essa grande oportunidade que a gente tem, está tendo e vocês vão ter de conhecer um pouquinho da nossa cultura, um pouquinho da nossa culinária, um pouquinho do nosso povo paraense, em especial dos mais de 45 municípios que estão expondo aqui, estão com estandes, expondo um pouquinho da sua história, da sua religiosidade, da sua culinária, da sua tradição. Então, agora sim, Amanda, eu quero te perguntar novamente, a gente está conversando sobre uma pauta bastante significativa, sobre questão de contratos, como a Controladoria Geral do Estado do Pará acompanha, fiscaliza, orienta, e está junto dessas secretarias do Estado do Pará, em especial a gente recebendo a convidada da CEFA, Secretaria de Estado do Pará, que é a nossa querida Ana Paula Carvalho. Aí eu te pergunto, em relação a esses contratos, em relação a... contrato, Amanda?
0: Isso. A nossa atuação como controladoria, além de fiscalizar a aplicação dos recursos públicos, hoje também é de orientar. A gente está trabalhando com controles preventivos. Então, além da conformidade, a gente quer também que a gestão pública seja mais eficiente para que o cidadão tenha qualidade no seu serviço público. E a controladoria está atuando ativamente nesse contexto.
1: Então, a gente, senhoras e senhores, vocês... estão acompanhando a rádio, o portal e a TV Cultura, a Cultura Rede de Comunicação. A gente está conversando aqui com a Amanda Campelo, que é da Controladoria Geral do Estado do Pará, e a Paula Carvalho, que é da Secretaria de Estado de Fazenda do Pará, nossa CEF, falando sobre aí licitações e contratos, contratações públicas e inteligentes. Ana Paula, qual é a mensagem que a gente pode deixar para esse ouvinte, para esse telespectador da Cultura Rede de Comunicação, em relação a essa transparência, essa lisura, essa clareza ao cidadão belenense, ao cidadão paraense, em relação às contratações públicas inteligentes?
2: Bem, o que a gente deixa como mensagem é planejamento. Não tem como iniciar a fala, falar e pensar em resultados efetivos sem um planejamento de qualidade, sem um mapeamento de riscos, sem um levantamento detalhado das necessidades, sem procedimentos e processos muito seguros e detalhados para que a gente tenha efetividade. Se a gente parar para pensar que o resultado desta contratação vai ser uma política pública, um serviço, muitas vezes são serviços essenciais, a grande maioria, dependendo da área que se atuar, como saúde, educação, a própria arrecadação estadual, que é o que acaba inclusive impulsionando, porque é o que se arrecada, que se investe em todas as outras políticas. Se a gente parar para pensar nisso, tudo passa por uma contratação. Todos esses serviços que são prestados pelo Estado passam por uma contratação, seja uma pequena dispensa eletrônica, seja uma grande concorrência. Então, quando a gente falava anteriormente do poder do Estado, de compra do Estado e como isso pode ser revertido para a sociedade, não há como se falar em contratação pública inteligente, em efetividade e transparência, sem passar por um bom planejamento.
1: Fantástico. Planejamento. E vocês estão de parabéns. ao governo do estado do Pará.

0: tem planejado e tem devolvido, né, a governadora Hanna Gassan tem devolvido, né, essas arrecadações do cidadão paraense em obras, na área da educação, na área da saúde, na área da mobilidade, da assistência social. Estão aí as usinas da paz, né, que já atenderam mais de 3 milhões de pessoas. O estado do Pará tem aproximadamente 9 milhões de pessoas e já foram atendidas um terço da população. Então, parabéns, né, leve o nosso fraterno abraço a todos os servidores, ao secretário, né, de Estado de Fazenda do nosso Pará, e que essa clareza, essa transparência, esse planejamento, né, vocês continuem à frente para cada cidadão desse Estado. Aí eu também quero as considerações finais da Amanda Campelo, que é controladora de auditoria interna da Controladoria Geral do Estado do Pará. Amanda, tuas considerações finais e desde já muito obrigado, né, pela tua participação, pelas informações, pela oportunidade que nós estamos tendo aqui com os nossos ouvintes e telespectadores.
1: Eu que agradeço a oportunidade, agradeço ao Portal Cultura, aos ouvintes faço o convite, venham ao Pavilhão dos Municípios, está muito lindo, a programação está excelente, e agradeço também ao Dr. Reimão, nosso controlador-geral do Estado, pela oportunidade de eu ter vindo aqui hoje, e só agradecer, e venham que o evento aqui está maravilhoso.
0: Muito obrigado. Conversei com a Ana Paula Carvalho e a Amanda Campelo aqui no nosso estúdio. Começamos com o pé direito, né? Nosso primeiro dia começamos na tarde de hoje, desde as 14 horas, vamos até as 21 horas com a nossa programação, com esse estúdio aqui da Cultura, a rede de comunicação. Daqui a pouquinho está a TV Cultura aqui, vamos entrar ao vivo no Jornal Cultura, segunda edição. Nosso querido Portal Cultura já está aqui fazendo a cobertura, a gente entrando no portal também ao vivo. E claro, a nossa queridinha Rádio Cultura FM aí com seus 40 anos, que já não é mais uma menina não. Já está na maior idade aí, que esse ano completa 41 anos na história da radiodifusão paraense. Então, daqui a pouquinho a gente volta ao vivo, daqui a pouquinho tem as marcantes, senhoras e senhores. A apresentação é minha às 18 horas, do Brega do Patrimônio Cultural e Material. E vamos fazer ao vivo daqui. Então vem para cá, dá tempo, terminando o trabalho, para aqui, traz a família, traz todo mundo, convida o vizinho. A entrada, a porta, as portas estão abertas. Como diz a nossa querida Secretaria de Estado de Fazenda, de graça não, já está pago. Então vem usufruir, é um direito teu, é um direito nosso. Vem para cá, para o Pavilhão dos Municípios 2026. Daqui a pouquinho a gente volta.

0: Ouvimos juntos Salomão Habib com a primeira valsa, música de Salomão, e antes Eloy Iglesias de Eloy Energia. E agora você fica com Ricardo Kizan e As Marcantes.
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0: paraenses, amazônidas brasileiros, senhoras e senhores, está aberto oficialmente na noite desta quinta-feira, dia 11 de junho de 2026, as marcantes amigos e amigas. Uma noite diferente, uma noite especial. A gente está apresentando ao vivo as marcantes fora dos estúdios oficiais da Cultura Rede de Comunicação. A gente está direto do hangar, amigos e amigas. Estamos aqui no estúdio da Cultura Rede de Comunicação, participando do Pavilhão dos Municípios 2026. Então eu quero abrir o programa te convidando. A gente está aqui desde as 14 horas e vamos até as 21 horas aqui no hangar. Então dá tempo para vocês virem para cá, podem vir com a família, com os amigos. O Pavilhão dos Municípios 2026, uma programação que tem à frente o governo do estado do Pará, a nossa governadora Hanna Gassan. Estamos abrindo oficialmente, ela está aqui presente, desilaçando a fita inaugural do Pavilhão 2026. Vamos até as 21 horas, como eu falei para vocês, aqui com a programação. A gente vai estar entrando ao vivo. Quero fazer um programa, na realidade, vamos fazer um programa diferente. Até porque eu quero dar uma boa noite especial aqui do meu lado, vocês que estão acompanhando pelo Portal Cultura, o nosso belo estúdio aqui do hangar. Eu recebo com muito carinho o presidente da Cultura Rede de Comunicação, o nosso chefe, rapaz. É isso mesmo, né, equipe? É o nosso chefe, rapaz. Augusto Júnior, muito feliz de te receber aqui, muito obrigado pela tua presença. Você prestigiando os servidores da Cultura Rede de Comunicação, prestigiando a nossa governadora, prestigiando esse belo, lindo evento gratuito, amigos e amigas. Começou hoje e vai até domingo. Hoje vai até as 21 horas, amanhã das 14 às 21 horas, sábado de 10 da manhã às 18 horas e domingo encerramento de 10 da manhã às 18 horas aqui no hangar. Augusto Júnior, prazer te receber, principalmente abrindo as marcantes comigo. Eu sei que tu é fã, tu é ouvinte. Uma vez ele quis, manda um abraço aqui, tô com um amigo, tô com um parceiro te escutando, e a gente mandou um abraço. Presidente, seja muito bem-vindo aos nossos estúdios, parabéns, muito obrigado por mais uma oportunidade de estar fazendo, participando desse grande evento.
1: Obrigado, Kizan, eu que agradeço, parabéns pelo trabalho na frente da Rádio Cultura, e eu aqui fazendo um dia de radialista estagiário, né? Mas dizer da importância que é esse pavilhão dos municípios. Ano passado já foi um sucesso e eu não tenho dúvida que esse ano vai ser mais ainda, né? Mostra a nossa grande diversidade dos municípios, das culturas, das comidas, das danças. Tem tudo que bom que o nosso Parazão tem para

0: nos oferecer.
1: Que legal. E a gente convida, né? Começa as marcantes convidando a sociedade belenense, você, belenense, você paraense que nos escuta, vem-te embora. Vamos usar bem o paraense, né, presidente?
2: Vem-te embora
1: para cá, vem desfrutar. Daqui a pouquinho eu já dei a minha corrida, presidente Augusto Júnior, presidente da Cultura Rede de Comunicação. Eu já fui lá no stand do município de Garapé-Miri garantir meu açaí, rapá.
2: Será que Bragança tá aí para pegar uma farinha?
1: Farinha baguda de Bragança. Rapaz. Aí tem Cametá aí com Mapará.
2: Bom demais,
1: né? É. Agora passou os cabeçudos aqui de São Caetano de Odivelas.
2: O Círio
1: também, Nossa Senhora, abençoando aqui também o nosso pavilhão dos municípios.
2: O Pará Pai d'Égua, né?
1: Parazão Pai d'Égua. E o Pará é tão Pai d'Égua, sabe por quê? Porque nós paraenses, vocês amigos e amigas, nós paraenses que somos Pai d'Égua e sim, que fazemos esse estado, tanto de uma forma cultural, que é o dos nossos alicerces, né, presidente?
2: Sim.
1: Levar, divulgar, propagar a cultura, seja pela Rádio Cultura, seja pelo Portal Cultura e seja pela TV Cultura?
2: Sim, com certeza, né? É a nossa maior missão, né? Que é divulgar esse estado aí para o mundo inteiro através do portal, através da TV e da rádio, né? Quero também aqui deixar o parabéns para a nossa governadora Hanna por essa brilhante iniciativa que é refazer esse pavilhão que está muito bonito. Gente, vocês têm que vir para cá ver de perto como está legal e como está especial.
1: Eu vou recordar a memória de quem tem mais de 50 como eu, 50 anos, estou novo ainda. O pavilhão dos municípios remete à Feira dos Municípios que acontecia naquele espaço da Associação Rural que fica aqui no entroncamento logo na saída de Belém. Na década de 80, que tinha, na época, a doutora Elcione na frente, comandando e fazendo a divulgação dos municípios do estado do Pará. Saiu de Feira dos Municípios e virou presidente Augusto Júnior da Cultura Rede de Comunicação, Pavilhão dos Municípios 2026.
2: Ah, show de bola, né? Cresceu, evoluiu, né? Mostra que era uma tradição no passado e conseguiu melhorar agora no presente, né?
1: Então, vem-te embora, vem pra cá, a gente vai estar aqui no estúdio hoje, quinta-feira, amanhã, sexta-feira, sábado e domingo. Mas, Kizan, seleção brasileira, domingo, Kizan. Mas no sábado, Kizan. Mas no sábado vai abrir 10 da manhã aqui e vai encerrar às 18 horas. O jogo do Brasil é só 19.
2: Dá
1: eu
2: tempo,
1: já saio
2: dá
1: daqui,
2: tempo.
1: Dá tempo.
2: Dá tempo. Já vem com a tua camisa do Brasil, fique à vontade e vem-te embora.
1: Brasil e Marrocos. Vai ser 3-1. É que agora ver se eu dou mesmo nesse, se eu acerto em cheio. Augusto, obrigado mais uma vez pelo teu carinho, obrigado pela tua sensibilidade, né? Sucesso cada vez mais à frente da Cultura Rede obrigado. De Comunicação, esse veículo que tem uma importância, tem uma relevância cultural e social para os paraenses, para os belenenses, em nome de todos os servidores, colaboradores, prestadores de serviço, sucesso, conta sempre com a gente, com a nossa equipe da rádio, com a equipe do portal, com a equipe da TV Cultura.
2: Eu que agradeço, Kizan, na sua pessoa e toda a nossa equipe que faz essa fundação dia a dia, que trabalha de sol a sol, na rua, no estúdio, em onde tiver a matéria, onde tiver cultura, a Funtelpa, a nossa TV Cultura vai estar lá. E lembrando, né, que a rádio, né, já é uma quarentona. Esse ano, e a gente vai fazer uma festa bem bonita, Kizan, para comemorar que é um patrimônio do estado do Pará.
1: Que legal.
2: Muito obrigado, amigo.
1: Obrigado, conversei com o nosso presidente Augusto Júnior da Cultura Rede de Comunicação. A gente está aqui no Hangar, amigos e amigas, apresentando ao vivo. São 18 horas e 9 minutos, mas a gente precisava fazer esse preâmbulo, te informar, te comunicar o que estava acontecendo e, acima de tudo, te convidar. Mas eu sei o que vocês querem, calma, eu sei o que vocês esperam desse programa. Então, como eu sempre faço, senhoras e senhores, está no ar as marcantes.
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0: São 18 horas e 50 minutos na capital da Amazônia, Belém do Pará. Aquele fraterno abraço do amigo, esse amigo de vocês de sempre. Sou eu, Ricardo Kizan Lourenço. E, gente, vocês estão ouvindo o som assim diferente? Kizan, você está no estúdio? Onde é que você está? Nós estamos fora dos nossos estúdios tradicionais, aí na Rua dos Pariquis, que é a sede da Cultura Rede de Comunicação. Amigos e amigas, a gente está aqui no Hangar. Vocês sabem onde fica o Hangar? Aqui na Doutor Freitas, com Duque, bem no final da Duque, quem está saindo de Belém. Pois é, uma grande programação que tem à frente o governo do estado do Pará. Vocês recordam, lembram das feiras dos municípios? Agora é Pavilhão dos Municípios 2026. Começou hoje, quinta-feira, e a programação vai até domingo. Hoje, quinta-feira, vai até as 20 horas. 21 horas. Dá tempo. Temos ainda mais 2 horas praticamente de programação. Amanhã, sexta-feira, de 14 às 21 horas. Sábado, de 10 da manhã às 18 horas. E domingo, o encerramento de 10 da manhã às 18 horas. Uma programação muito bacana, mais de 45 municípios aqui expondo um pouquinho da sua cultura, da sua tradição, da sua culinária, do seu folclore. E aí vocês vão ter a oportunidade de trazer a família. A entrada é franca, é gratuita, tá? Vem-te embora pra cá, traz o teu filho, traz o papai e a mamãe. Vem dar uma volta aqui, vem conhecer os estúdios da Cultura Rede de Comunicação. O convite está aí, convite feito. A gente está recebendo a presença aqui, está abrindo oficialmente aqui a programação, a nossa governadora do estado do Pará, a governadora Hanna Gassan, várias autoridades, vários convidados. Já havia aí o bloco dos cabeçudinhos, né? Lá de São Caetano de Odivelas, já havia o boi folclórico aí dos outros municípios, cantando, dançando aqui pra gente. E a gente também teve aqui um pouquinho da demonstração do Círio de Nossa Senhora de Nazaré. Então, uma programação muito bonita. E a minha produção da agora estava perguntando, onde vocês estão? Tá, tô lá no estande do município de Garapé-Miri, fazendo o quê, rapaz? Tomando açaí. É, tem açaí. Aí aqui em Cametá tem o quê? Uma pará. Que mais? Outro município de Cametá, aqui na frente do estúdio da rádio, tem o município também de Oeiras do Pará, aí tem o município de Moju, Capanema, onde? Bagre também? Santa Isabel do Pará, Capanema é a terra do cimento, Moju. Então, venham, gente, vai ter programação musical, cultural, vai ter degustação na cozinha show, a gente vai poder comer, é de graça, quiser, vem-te embora. Só te digo, vem, que você vai gostar. Traz a família, não vem só não, pode vir. Vem, a gente
1: pode
0: garante.
1: Pode crer.
0: Pode crer, né? E as nossas marcantes caminhando para a reta final na noite desta quinta-feira. Como diz o nosso confrade Edgar Augusto Camarão Proença. Quinta-feira, antessala do final de semana.
1: Ah, agora sim.
0: Já começando hoje. Que clima, hein? Que clima agradável. E tê-los aí, ter vocês nos escutando, nos prestigiando. Muito obrigado. Fico muito feliz, sempre um fraterno abraço que eu estendo a cada um de vocês, amigos e amigas, me permitam chamá-los assim.

Quero agradecer a nossa equipe. Grande Águia. Cadê o seu alô aí, Águia? Manda aí, rapá. Tá sem? Rapá, tá com vergonha. Grande Águia, um dos maiores operadores da radiodifusão desse estado. Faz parte da nossa equipe. Henrique, grande Henrique. Augusto, grande Gugu. A gente chama de Gugu de uma forma muito carinhosa, muito respeitosa, né?

aqui no Hangar, no Centro de Convenções da Amazônia, aqui na Duque, na final da Duque, numa das principais avenidas, Duque de Caxias, de Belém do Pará, com o Dr. Freitas, outra grande avenida que nós temos aqui na cidade de Belém. Então a gente está te aguardando hoje, dá tempo, até as 21 horas. Amanhã, novamente, repito, de 14 às 21 horas. Sábado, de 10 da manhã às 18 horas. Aí depois tem Brasil e Marrocos. Eu já falei, 3-1 para o Brasil. Já postei aqui. Já postei aqui. Cara, também... O Águia veio com 7-0 pro... Calma que também não é assim, rapaz. Respeita a seleção de Marrocos, rapaz. Os caras jogam bola, cara. Tá pensando o quê? Né? Então, gente, uma noite espetacular na vida de vocês. Muito obrigado pela confiança, pelo respeito, pela admiração. Amanhã a gente volta ao vivo daqui com as marcantes. E ao decorrer da tarde, a partir das 15, 14 horas, também a gente vai entrar ao vivo com o nosso stand itinerante aqui no Pavilhão dos Municípios 2026, programação do Governo do Estado do Pará. Tá certo? Gente, um abraço, que Deus nos abençoe, uma noite linda. Continue com a programação, vem a Voz do Brasil. Daqui a pouquinho vem a Tati Ribeiro com Batida Tropical. Cultura FM 93,7. Um abraço, amigo Ricardo Quizan Lourenço. Tchau, gente. Fui!

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5: Em Brasília, 19 horas.

0: Está no ar a Voz do Brasil. As notícias do governo federal que movimentaram o país no dia de hoje.
1: Olá, boa noite.
2: Boa noite para você que nos acompanha em todo o país.
1: Quinta-feira, 11 de junho de 2026.
2: Vamos ao destaque do dia, habitação.
1: Mais de 100 mil famílias terão posse de imóveis em periferias de 31 cidades.
2: Novo PAC vai investir 138 milhões de reais para que as prefeituras transfiram a titularidade dos imóveis.
1: Presidente Lula destaca que imóveis públicos ociosos também serão destinados a moradias e outras políticas.
3: A minha ideia era fazer uma prateleira de terra disponível para que a gente não precisasse ter invasão.
2: E ainda, queda no desmatamento.
1: Na Amazônia, a redução foi de 61% em maio desse ano, comparado a maio do ano passado.
2: E no Cerrado, a queda foi de 12%. O presidente disse que apresentará os dados aos Estados Unidos para reverter tarifas contra o Brasil.
1: E nós vamos falar também do Exame Nacional do Ensino Médio.
2: Inscrições terminam amanhã e o presidente do INEP, Manuel Palacios, conversa conosco sobre o que você precisa fazer para não perder a chance de fazer a prova.
1: Na apresentação da Voz do Brasil, Mariana Jungmann e Luciano Seixas.
2: E acompanha a gente ao vivo. 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
1: Mais de 100 mil famílias de 31 municípios serão beneficiadas por contratos de regularização fundiária.
2: Os documentos foram assinados hoje em cerimônia no Palácio do Planalto com a presença do presidente Lula.
1: Uma parceria com o programa Imóvel da Gente, que destina imóveis ter necessidades da população, como saúde, educação e moradia.
4: Com a assinatura dos novos contratos nesta quinta-feira, mais de 100 mil famílias em 31 municípios serão beneficiadas com a posse definitiva do imóvel onde vivem. A iniciativa faz parte do programa Periferia Viva e prevê investimentos de 138 milhões de reais do novo PAC para que as prefeituras transfiram as titularidades dos imóveis. De acordo com o ministro das Cidades, Vladimir Lima, é o primeiro passo para dar dignidade a esses brasileiros.
5: Além da gente levar a regularização fundiária, a gente leva a urbanização de assentamentos precários, a gente leva água, drenagem, esgoto, melhoria habitacional, de forma a impactar positivamente vidas.
4: Os novos contratos somam-se a outros 14 em execução. O programa Periferia Viva é uma das ferramentas de democratização e destinação social do patrimônio da União e funciona em parceria com o programa Imóvel da Gente. A ideia é direcionar imóveis sem uso ou ociosos para políticas públicas, como afirmou o presidente Lula.
3: Não é preciso a gente ficar esperando que o movimento ocupa uma terra para a gente distribuir essa terra. A minha ideia era fazer uma prateleira de terras disponíveis, de terras ociosas, para que a gente não precisasse ter invasão, que a gente invadisse o movimento e entregasse para eles.
4: Desde 2023, o Imóvel da Gente destinou mais de 1.900 áreas em imóveis federais para atender necessidades da população, superando em quase 20% a meta estabelecida até o fim de 2026. A estimativa, segundo a ministra Esther Dueck, da Gestão e da Inovação em Serviços Públicos, é que as ações de moradia, titulação fundiária e instalação de equipamentos públicos beneficiem cerca de 400 mil famílias.
6: O patrimônio da União deixou de ser um conjunto de imóveis para se tornar, mais uma vez, um instrumento de justiça social, de desenvolvimento territorial e de fortalecimento de políticas públicas. A gente já está chegando hoje, com as entregas de hoje, a quase 1.900 imóveis, com a possibilidade de beneficiar 400 mil famílias.
4: Ao todo, as áreas destinadas somam o tamanho do Distrito Federal. Reportagem Gabriela Noronha.
2: O desmatamento na Amazônia legal teve redução de 61,4% em maio deste ano em relação ao mesmo mês de 2025.
1: É a maior queda percentual já registrada na região.
2: O mês também registrou queda de 12% no desmatamento no Cerrado.
1: Durante a apresentação dos dados hoje, o presidente Lula destacou que eles serão usados para reverter as sobretaxas impostas pelos Estados Unidos ao Brasil.
7: Os dados são do Sistema de Detecção de Desmatamentos em Tempo Real, DETER, feito pelo Instituto Nacional de Pesquisas Espaciais, o INPE, e mostram que foi registrado no Cerrado Brasileiro, na Amazônia, em

0: maio deste ano, a redução foi de 61% na comparação com o mesmo mês do ano passado. Em relação a maio de 2024, a queda foi de 26%. O ministro do Meio Ambiente, João Paulo Capobianco, destacou essa redução significativa.
1: Monitoramos isso dia a dia. O IBAMA indo a campo, fazendo os embargos remotos, o ICMBio indo a campo, impedindo o desmatamento em unidades de conservação federais e também agindo em terras indígenas e assentamentos, conseguimos esse feito fundamental.
0: Também foi registrada queda dos números de desmatamento no Cerrado em maio. A redução foi de 12% em relação ao mesmo mês do ano passado. Já na comparação com 2024, a queda foi de 25%. A ministra da Ciência, Tecnologia e Inovação, Luciana Santos, apontou que os dados são históricos e demonstram um compromisso do país com a ciência.
2: Essa divulgação dos dados é importante, unidade de pesquisa do nosso ministério, que é o Instituto Nacional de Pesquisas Espaciais. É reconhecida internacionalmente, faz valer aqui a sua diretriz, que é exatamente colocar a ciência a serviço dos grandes desafios nacionais, como o combate ao desmatamento e a proteção dos nossos biomas.
0: O presidente Lula, que acompanhou a divulgação dos dados, voltou a afirmar que o combate ao desmatamento é uma prioridade do governo brasileiro e que os avanços precisam ser reconhecidos pelos Estados Unidos, que alegam questões ambientais entre as justificativas para impor maiores tarifas comerciais.
3: Isso é importante porque nós vamos ter que pegar esses dados, mandar para o cidadão do comércio dos Estados Unidos, que coloca a questão do desmatamento como justificativa para punir o Brasil com uma taxação maior, e vamos comparar o que acontece no Brasil com o que acontece nos Estados Unidos. Eles não sabem o trabalho que nós fazemos para fazer com que o desmatamento chegue a desmatamento zero até 2030.
0: Para o Ministério do Meio Ambiente e Mudança do Clima, a queda no desmatamento é resultado de um trabalho amplo que passa pela intensificação de ações de fiscalização, aumento de investimentos no setor ambiental e pelo trabalho do governo federal na fiscalização das normas de acesso ao crédito rural. Reportagem, Márcia Fernandes.
4: O Enem, Exame Nacional do Ensino Médio, é a última etapa do ensino básico no Brasil.
5: É ele que abre a porta de entrada para o ensino superior e seleciona os estudantes para as vagas nas universidades públicas e privadas e nos institutos federais.
4: No caso dos estudantes do Pé de Meia, a participação no Enem garante também uma bolsa adicional de R$200.
5: As inscrições acabam amanhã e hoje nós conversamos com Manuel Palacios, presidente do INEP, o instituto responsável pela execução do exame. Boa noite, presidente. Bem-vindo.
6: Boa noite. É um prazer estar aqui com vocês. Boa noite para todos que nos acompanham.
5: Presidente, as inscrições foram prorrogadas até amanhã. Até que horas os estudantes podem fazer a inscrição? E há previsão de nova prorrogação no prazo?
6: Não, essa já foi a prorrogação possível. Às 23 horas e 59 minutos, ou seja, até a meia-noite de amanhã, todos podem fazer as suas inscrições na plataforma do INEP, enem.inep.gov.br/participantes.
4: Agora, esse ano a gente teve a inscrição pré-preenchida para os estudantes de escolas públicas, né, presidente? E eu tenho aqui uma pergunta da Raquel Santos, de Alagoas. Ela tem uma dúvida exatamente sobre isso. Vamos ouvir.
7: Meu nome é Raquel Huerta dos Santos. Sou aluna da Escola Pública Maria Eliel de Albuquerque Tavares, na cidade de Junqueiro, no estado de Alagoas. E minha inscrição para o Enem já está pré-preenchida. Mesmo assim, eu devo fazer a inscrição? E como eu faço isso?
6: Olha, esse ano nós tivemos a inscrição automática de todos aqueles que estão concluindo o terceiro ano do ensino médio na rede pública em todos os estados brasileiros. Essa inscrição automática, ela significa que estão todos devidamente registrados para fazer o Enem lá em novembro. Mas é preciso entrar na plataforma do INEP, entrar na página do participante para, primeiro, dizer qual é a língua estrangeira que vai fazer prova no final do ano, escolher entre inglês e espanhol. Também dizer se tem necessidade de algum tipo de atendimento especializado. É também na página do participante, na hora do preenchimento dos formulários, que essa solicitação é feita. E há um questionário do candidato, do participante, que deve ser respondido. Nos casos daqueles estudantes que querem fazer prova em outro município que não aquele em que

0: estudam também podem solicitar nesse momento a sua transferência para um outro município. Enfim, mesmo já inscrito automaticamente, é fundamental entrar na página do participante para realizar essas ações. Escolher a língua, dizer se precisa de algum atendimento especializado, em especial, isso é para todo mundo, e responder o questionário do estudante.
1: Sem isso, não está inscrito, né?
0: Sem isso, a inscrição fica ainda pendente de seleção da língua e não estará concluída, efetivamente não estará concluída.
2: O mesmo vale para os estudantes do pé de meia, né? Eles precisam concluir a inscrição, né?
0: O pé de meia está na mesma situação. Eles estão todos inscritos automaticamente, mas precisam entrar na plataforma para realizar essas ações.
1: Agora, presidente, e o pagamento da inscrição para esses estudantes de escolas públicas, do pé de meia, principalmente, eles ficam automaticamente isentos? Não, né? O prazo para pedir isenção de pagamento já foi concluído, também foi prorrogado. Como é que fica nesses casos?
0: Todos os concluintes de rede pública estão isentos. E como a inscrição foi feita automaticamente, eles não vão precisar pagar a taxa, mesmo que não tenham pedido a isenção no tempo certo. A decisão de fazer a inscrição automaticamente isentou os concluintes. Os estados brasileiros informam quais são os estudantes que estão concluindo o ensino médio e, com base nesses dados, nós fizemos a inscrição automática e isentamos a todos eles. Especialmente os que estão inscritos no pé de meia também estão isentos.
2: E aí o pagamento para quem precisa fazer vai até que dia?
0: Até dia 17 de junho, aqueles que precisam pagar, ou porque não foram isentos, ou porque não estão previstos mesmo nas categorias de isenção, eles precisam até dia 17 pagar o boleto. O sistema emite o boleto, vai no banco e paga a taxa de inscrição de R$ 85,00.
1: Bom, então vamos lá. Precisa, mesmo quem já está com a inscrição pré-preenchida, precisa entrar na página do participante, concluir a sua inscrição, fazer essas seleções que o senhor mencionou. Essas pessoas que são de escolas públicas e pé de meia estão isentas, e quem não está isento precisa pagar a taxa de inscrição até a semana que vem.
0: Perfeitamente, é exatamente isso que precisa fazer para assegurar a sua participação no Enem dia 8 e dia 15 de novembro, como está previsto.
1: Então, antes de concluir, presidente, a gente tem também uma pergunta, mas agora não é temática inscrição, já é temática prova. Vamos ouvir.
3: Olá, meu nome é Manu Azevedo, tenho 17 anos e eu estudo em escola pública, mais precisamente no Instituto Federal Goiano, Campus Cristalino, em Cristalina, Goiás. E minha dúvida é sobre a redação do Enem. Quais são os erros mais comuns que fazem os estudantes perderem pontos e o que podemos fazer para evitá-los durante a prova?
0: Olha, eu recomendo muito que você entre lá no site do INEP, na página do participante, para consultar o manual da redação. Todo ano, o INEP publica um manual com orientações para aquele que vai participar do exame, para justamente informar como é que é avaliada a redação, para que tenha uma noção clara do que é esperado. Mas eu posso dizer para você que uma das principais preocupações que tem crescido nos últimos tempos é a de que a redação não seja feita com base em argumentos pré-elaborados, que servem para qualquer situação, porque eles acabam fazendo com que o argumento desenvolvido pelo estudante, pelo participante no Enem, fique frágil, fique sem relação com o tema proposto. Então, aquelas frases feitas, aquilo que muitas vezes um estudante mais desavisado prepara para colocar na prova, não funciona. Então, pense no tema e escreva de forma bem vinculada ao assunto que está sendo solicitado na prova.
2: Muito bem, nós conversamos com Manuel Palacios, presidente do INEP, o Instituto Nacional de Estudos e Pesquisas Educacionais, Anísio Teixeira. Muito obrigado por sua entrevista à Voz do Brasil.
0: Eu que agradeço, estou sempre à disposição.
1: Todos os anos, mais de 80 mil pessoas desaparecem no Brasil e 40% delas não retornam para casa.
2: Por isso, o governo do Brasil está fortalecendo a Política Nacional de Busca de Pessoas Desaparecidas.
1: Três novas ações foram elaboradas para aumentar a resposta aos casos de desaparecimentos.
4: Num piscar de olhos, em qualquer lugar, alguém simplesmente pode desaparecer. deixando para trás um grande vazio. O país registrou 84.760 casos de desaparecimento de pessoas em 2025, um aumento de 4% em relação a

0: 2024, Ivanise Esperidião perdeu a filha aos 13 anos e há 3 décadas a dor ainda persiste.
1: São 30 anos de busca por respostas, de busca por melhorias no sistema de identificação e localização de pessoas desaparecidas.
0: E o que antes era uma jornada solitária ganhou força com a política nacional de busca de pessoas desaparecidas. O governo federal, sociedade civil e organismos internacionais discutem a melhoria da integração, da atuação em rede, de cooperação entre as instituições para a busca dos desaparecidos. 3 publicações vão contribuir para o fortalecimento de ações conjuntas entre as instituições. Os materiais são para orientar, capacitar e servir de referência para a localização de pessoas desaparecidas em todo o país, como explica o diretor do Sistema Único de Segurança Pública, João Nogueira Júnior.
2: A cartilha, atuação da Polícia Militar e Guarda Municipal da busca de pessoas desaparecidas, o guia de orientações às autoridades centrais e estaduais e o diagnóstico da gestão de pessoas falecidas com identidade desconhecida. Nosso objetivo é fortalecer a capacidade institucional dos entes federativos e estimular a atuação articulada entre todos os atores envolvidos.
0: Dados da Secretaria Nacional de Segurança Pública apontam que, no Brasil, 60% dos desaparecidos são encontrados. Reportagem Cleide Lopes.
3: A violência contra a mulher pode se esconder atrás de uma tela de computador ou celular.
4: Ofensas virtuais, ataques de ódio, perseguição e exposição da nudez são casos vividos por muitas mulheres no ambiente digital.
3: O governo federal editou medidas voltadas às plataformas para que elas tenham mais agilidade e rigidez nesses casos.
5: Uma em cada 10 brasileiras com 16 anos ou mais sofreu violência digital no último ano, segundo dados levantados pelo Data Senado, Instituto de Pesquisa do Senado Federal. São quase 9 milhões de vítimas de crimes como perseguição, o chamado stalking, ataques de ódio online e exposição não consentida de imagens íntimas. Em muitos casos, o agressor é parceiro, ex-parceiro ou alguém do convívio da vítima. Rose Leonel faz parte dessas estatísticas. Ela teve fotos íntimas divulgadas na internet, sofreu linchamento moral e chegou a perder o emprego. Hoje é uma ativista.
6: Eu falei, assim que eu puder, que sair a condenação do meu ex, eu vou criar uma ONG para ajudar essas mulheres. E foi o que eu fiz. Nós criamos a ONG, Marias da Internet, e de lá para cá nós...
7: Boa noite, amigos. Boa noite, minhas amigas. Estamos de volta aqui pela Cultura Rede de Comunicação, pela Rádio Cultura 93,7, pelo Portal Cultura. Você que nos acompanha, você que nos ouve, sejam todos muito bem-vindos. Vocês já perceberam desde cedo uma programação especial. A gente aqui no Hangar, no Centro de Convenções, aqui em Belém do Pará, recebendo o Pavilhão dos Municípios 2026. E a gente já teve a oportunidade de conversar com personalidades, com prefeitos, com secretários, com a sociedade, onde a gente também faz parte como locutor ou como representante aqui, no caso da comunicação da Rádio Paraense, através da nossa Rádio Cultura. E eu vou receber com muito carinho um prefeito que a gente tem uma admiração muito grande, né, pelo trabalho, pela dedicação, e um dos municípios que tem um carinho muito especial por várias comunidades do nosso país e do mundo afora. É uma das maiores comunidades, existe uma das maiores colônias do povo japonês no Brasil, em especial no estado do Pará. Eu vou conversar com o prefeito Carlos Villanova, seu Carlos, que é prefeito de Tomé-Açu, esse lindo e querido município do nosso estado do Pará. Seu Carlos, um prazer te receber aqui nos nossos estúdios. A gente vê o desenvolvimento, o crescimento do estado do Pará, em especial o Tomé-Açu. que é um dos municípios que tem uma relevância e uma importância muito grande para geração de emprego, geração de renda na nossa região, principalmente aqui dentro do estado do Pará. E o senhor à frente, como gestor do município, já no segundo mandato, né? O senhor, quem conhece um pouco da sua história, empresário, diga-se de passagem, muito bem sucedido ao longo da vida, e hoje estando como gestor de Tomé Açu. Fala um pouquinho para esse nosso telespectador, para esse nosso ouvinte, o que é Tomé Açu, qual é essa potência desse povo tão trabalhador, desse povo tão querido que é o povo de Tomé Açu. Boa noite, seu Carlos.
8: Boa noite. Muito obrigado por me convidar para que a gente possa aqui falar do nosso município. Na verdade, o município de Tomé Açu hoje, ele é um município muito importante dentro do nosso estado, porque é um município onde a tradição dele, desde a década de 30, né, quando foi em 1930, que foi a migração japonesa que veio para o Brasil, e hoje nós somos a terceira maior colônia japonesa do Brasil. Então Tomé Açu, com a sua riqueza, com a sua cultura, com os seus povos tradicionais, os ribeirinhos, os quilombolas, os indígenas, os japoneses, fizeram uma fusão. E isso foi um marco muito importante, que na época quando eles vieram, muitas pessoas migraram da cidade de Cametá para Tomé Açu. E de lá para cá, vem surgindo essa história e hoje Tomé Açu torna-se referência, né? Como eu já falei, a terceira maior colônia japonesa do nosso país. E com isso, essa fusão de pessoas, de gente, a gente avançou muito devido à educação oriental, com as riquezas do nosso estado, né, da Amazônia, a gente conseguiu desenvolver uma forma de vida entre o ser humano e a natureza. Hoje nós somos exemplo, a gente pode falar. Tomé Açu hoje é um município verde, mas verde de verdade. Um município que é orgulho do Pará, orgulho do nosso país e um exemplo para o mundo. Onde a gente prova e mostra, através de dados estatísticos, que realmente é possível o homem viver em harmonia com a natureza, sem um agredir o outro, e viver bem e produzir com muita qualidade, com muita produtividade. Então Tomé Açu hoje é um município que é reconhecido, né, não só pelo nosso país, pelo nosso estado, mas pelo mundo. Nós recebemos muitos visitantes, muitos turistas, sempre à procura do desenvolvimento do SAF, que nós chamamos lá SAFTA, né? Sistema Agroflorestal Tomé Açu. E é isso, meu orgulho de poder conduzir aqui no município é muito grande. É um povo que eu admiro, é um povo ordeiro, um povo trabalhador, e diga-se de passagem, um povo hospitaleiro.
7: Extremamente hospitaleiro, eu já tive a oportunidade, já tive a honra de lhe visitar lá, né? O carinho desse povo que ele tem pelo senhor, né? O senhor aí praticamente foi reeleito com mais de 75% da aclamação do povo de Tomé Açu. Então se demonstra o carinho, demonstra um trabalho, né, que foi feito ao longo do tempo e aonde o senhor reside, né, a sua família também. E seu Carlos Vila Nova, prefeito de Tomé Açu. Hoje, o senhor à frente do município de Tomé Açu e nós temos à frente uma governadora mulher, né? Quando eu digo mulher, com todo respeito, mãe, tem aquele sentimento. Recentemente nós acompanhamos a inauguração da Usina da Paz de Tomé Açu, e é onde a gente tem propagado muito. Nunca antes na história desse estado se teve um trabalho tão forte, né, com então ex-governador

0: está muito bem representado pela nossa governadora. A gente tem visto aí os feitos dela num prazo tão pequeno, tão curto, mas é guerreira, e eu tenho certeza que ela vai levar esse estado à frente cada vez mais. Para nós, a palavra realmente é gratidão. Gratidão por ela ter cuidado do nosso município de Itanhaçu e gratidão por ela cuidar do nosso querido estado do Pará.
1: Eu conversei com o prefeito de Itanhaçu, Carlos Villanova. Satisfação em revê-lo. O senhor sabe o carinho que a gente tem pelo município de Itanhaçu, né? O apreço que a gente tem, a gente acompanha nos bastidores. Hoje a Rádio Cultura chega em boa parte. Hoje a TV Cultura chega praticamente em todo o estado do Pará. Aqui no nosso lado, o nosso presidente da Cultura Rede de Comunicação, Augusto Júnior, que vem desenvolvendo, vem novidades ainda, tanto para a TV Cultura, para levar todo esse entretenimento, para levar um pouco da nossa cultura para todos os paraenses, independentemente do local que ele mora, né? E que a gente possa ampliar cada vez mais esses trabalhos. E, em especial, a Rádio Cultura também lhe agradece, lhe deseja toda a sorte do mundo, né? Sucesso cada vez mais. Leve esse nosso fraterno abraço, essa gratidão a esse povo trabalhador, batalhador e esse povo querido de Itanhaçu, em especial em seu nome, prefeito Carlos Villanova.
0: Muito obrigado, agradeço também a toda a equipe da Rádio da TV Cultura por abrir esse espaço aqui para nós falarmos do nosso tão querido município de Itanhaçu e do nosso estado. Muito obrigado, gente. Um abraço a todos da sua equipe, da TV e da Rádio Cultura. Obrigado, gente.
1: Senhoras e senhores, daqui a pouquinho a gente volta a conversar com o prefeito de Itanhaçu, Carlos Villanova. Daqui a pouco a gente volta na programação com mais entrevistas, com novidade. O convite está feito. Hoje vai até as 21 horas. Se der tempinho, estiver aqui por perto, vem-te embora. Amanhã, das 14 às 21 horas. E sábado, de 10 da manhã às 18 horas. E o domingo, último dia, de 10 da manhã às 18 horas também. É gratuito, é de graça, vem-te embora. Traz todo mundo, traz a família. A gente te aguarda aqui. Um abraço.
2: Não cumpre ordem judicial para garantir tratamento de saúde, a obrigação de custear o atendimento pode ser convertida em indenização.
3: O entendimento é do STJ. Fátima Uchoa.
4: Uma mulher entrou na justiça para garantir a internação compulsória do filho com vários problemas de saúde. Segundo ela, não havia vaga adequada para o tratamento no estado onde a família morava, então pagou a internação na capital paulista. Como o estado não cumpriu a ordem judicial para custeá-la, a mulher pediu que a obrigação fosse convertida em indenização pelos gastos. O ente público foi condenado a pagar pouco mais de R$ 20 mil e a segunda turma do STJ manteve a determinação. Para a relatora ministra Maria Tereza de Assis Moura, não houve decisão fora do pedido da ação e, como a ordem judicial não foi cumprida, a indenização foi uma adaptação à realidade do caso, o que é permitido por lei.
2: Semana da Conciliação Trabalhista 2026 atendeu mais de 500 milhão de pessoas.
3: Os valores movimentados superam os 2 bilhões de reais. Marla Lacerda.
5: Os números são recordes. Na 10ª edição do mutirão, que aconteceu de 25 a 29 de maio, foram realizadas mais de 97 mil audiências de conciliação em todo o país. Foram fechados mais de 30 mil acordos. No TST, mais de R$ 100 mil foram arrecadados em processos encerrados. A ideia da campanha é incentivar os acordos e reduzir o volume de ações e o tempo de espera dos trabalhadores para resolver pendências na justiça. Um ganho que vai além de resultados financeiros. O fim de uma disputa é um alívio tanto para a empresa quanto para o trabalhador.
2: Senado Federal inspeciona códigos-fonte dos sistemas eleitorais.
3: Os códigos foram abertos para inspeção em outubro do ano passado. Fábio Ruas.
6: O representante do Senado foi recebido pela equipe da Secretaria de Tecnologia da Informação do TSE. Ele viu uma urna desmontada e analisou a programação dos códigos-fonte. O Senado é a segunda instituição a fazer a inspeção. A primeira foi o Partido União Brasil, que foi ao TSE em maio. Os códigos-fonte são o conjunto de instruções que orientam o funcionamento da urna e dos sistemas eleitorais. A inspeção pode ser feita até setembro, quando será realizada a cerimônia de assinatura digital e lacração dos sistemas eleitorais. A Confederação Nacional do Comércio tem inspeção agendada para a próxima segunda-feira, dia 15 de junho.
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0: Uma boa noite.
1: E até amanhã.
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3: Está no ar o Jornal do Senado.
4: Eu sou Paula Groba.
5: E eu sou Ricardo Nakaoka.
4: E estes são os destaques de hoje do Jornal do Senado, que começa agora.
5: Renegociação de dívidas rurais. Linha de crédito vai atender produtores com perdas de safra entre 2019 e 2025.
4: Brasileira que inventou caneta detectora de câncer defende tecnologia no SUS.
5: Ensino domiciliar recebe apoio em debate no Senado.
4: Boa noite.
5: Boa noite.
4: Em uma tentativa de dar fôlego a produtores rurais afetados por crises climáticas e oscilações do mercado internacional, o Senado aprovou um projeto que cria mecanismos para a renegociação de dívidas no campo. A proposta autoriza o uso de recursos do fundo do pré-sal e de outras fontes para financiar novas linhas de crédito destinadas a agricultores que acumularam prejuízos nos últimos anos.
5: O texto, aprovado com alterações, segue agora para a nova análise da Câmara dos Deputados. Repórter Alexandre Campos.
6: Pelo texto, poderão ser beneficiários da linha de crédito especial os produtores rurais, associações e consórcios que, no período entre 2019 e 2025, tenham registrado em duas ou mais safras perdas de no mínimo 30% da renda bruta agropecuária comprovadas por laudo técnico. Ex-ministra da Agricultura, a senadora Tereza Cristina, do PP de Mato Grosso do Sul, afirmou que a renegociação é essencial para o setor agrícola, que enfrenta um cenário de dificuldade motivado por diversos fatores.
7: Nós temos as commodities em baixa, nós temos os juros em alta, nós plantamos uma safra com o dólar a 6 e estamos colhendo com o dólar a 5. Isso é mortal para os preços dos agricultores, fora o problema que o Rio Grande do Sul teve climático e outros estados brasileiros.
6: O texto ainda permite a concessão de desconto para liquidação até o final de 2027 de dívidas de mini, pequenos e médios produtores rurais referentes a operações de crédito contratadas até 31 de dezembro de 2018 e a renegociação de dívidas de produtores de municípios nas áreas de atuação da SUDENE e da SUDAM.
4: E a regularização de áreas rurais embargadas por questões ambientais poderá se tornar mais ágil no país.
5: A Comissão de Agricultura aprovou por unanimidade um projeto que altera o Código Florestal e permite a celebração de acordos entre produtores rurais e órgãos de fiscalização para facilitar a recuperação e a regularização dessas propriedades. Repórter Marcela Cunha.
8: O projeto do senador Sérgio Petecão, do PSD do Acre, prevê que o produtor poderá buscar a regularização da área rural junto ao órgão ambiental. Esse processo será feito por meio de um termo de compromisso, com obrigações para interromper a irregularidade, reparar o dano e regularizar a área. E não vale para atividades como garimpo ilegal, grilagem e infrações em terras indígenas ou unidades de conservação. O relator, senador Zequinha Marinho, do Podemos do Pará, defende que o embargo, criado para interromper danos ambientais, não vire uma punição sem prazo definido.
9: Lá no meu estado, o estado do Pará, o que tem de gente que já cumpriu tudo, mas continua embargado, alguma coisa assustadora. A gente precisa regularizar isso para que a economia rural não venha quebrar, como está acontecendo em função desses embargos.
8: Entre as mudanças feitas pelo relator está um cronograma para análise de embargos que já estão em vigor, priorizando os mais antigos. Durante a discussão, senadores defenderam que o embargo fique limitado à área onde ocorreu a infração, sem comprometer toda a propriedade ou outras áreas vinculadas ao produtor.
4: A possibilidade de pais assumirem integralmente a educação dos filhos dentro de casa voltou ao centro do debate no Senado.
5: Defensores do chamado ensino domiciliar ou homeschooling afirmam que a modalidade amplia a liberdade das famílias e pode oferecer uma formação mais personalizada para crianças e adolescentes. Os detalhes com Márcio Maturana.
10: O presidente da Associação Nacional de Educação Domiciliar,
0: Carlos Vinícius Reis, defendeu o chamado homeschooling com argumentos religiosos.
10: Quando Deus estabeleceu, de maneira ainda mais clara, que os pais deveriam educar os seus filhos, transmitir para eles a sua fé, seus valores, a sua moral, a sua concepção. E isso, nenhum

0: Estado. Nenhum regime, nenhuma Constituição poderia atentar contra.
1: O senador Eduardo Girão, do Novo do Ceará, foi o requerente da audiência e presidiu a reunião. Ele revelou que já foi feito um pedido de urgência para o projeto ser votado no plenário do Senado e disse que, no Brasil, o ensino domiciliar vem sendo prejudicado pela justiça.
2: Nós temos a presença de pais aqui que foram ameaçados, né, inclusive com determinação de um juiz, com todo respeito a quem pensa diferente, para mim um militante.
1: A família citada por Girão participou da reunião e a experiência da condenação dos pais foi relatada pela filha Alicia Denardi, de 11 anos.
3: Meus pais foram condenados a 50 dias de detenção em regime semiaberto. E esse é o único modo da gente conseguir continuar junto, sem eles terem de dormir durante 50 dias com bandidos.
1: A presidente da Comissão de Direitos Humanos, Damaris Alves, do Republicanos do Distrito Federal, disse que o ensino domiciliar é uma tendência mundial.
4: O Brasil quer sentar no mundo inteiro com as nações ricas. As nações ricas têm um ensino domiciliar. Por que que a gente ainda, com relação a esse tema, quer ficar na Idade das Trevas, na Idade Primitiva?
1: A Comissão de Educação, onde o projeto está sendo analisado, já fez 3 audiências públicas sobre homeschooling. A maior parte dos debatedores considerou a medida equivocada.
5: Olá, amigos, olá, amigas. Estamos de volta nessa programação muito especial, para lá de especial. A gente está aqui no Hangar, com o Estúdio da Cultura Rede Comunicação, a nossa Rádio Cultura FM 93,7, o Pavilhão dos Municípios 2026. Os municípios aqui trazendo um pouquinho da sua história, um pouquinho da sua origem, um pouquinho do seu povo para dividir com os belenenses, com os paraenses, nesse grande evento que tem à frente o governo do Estado do Pará, nossa governadora Hanna Gassan. E eu recebo com muito carinho o prefeito da nossa Bragança, a nossa querida Bragança aqui no Estado do Pará, o prefeito Mário Júnior. Prefeito, muito feliz de receber. A gente sabe da história do município de Bragança, essa história tão importante de uma forma cultural, de uma forma econômica para todo o nosso estado do Pará. E o estande de Bragança aqui, eu tenho certeza absoluta que pode faltar qualquer coisa no estúdio lá, no estande do município de Bragança, menos a farinha tradicional, farinha baguda de Bragança, que é tão querida, tão conhecida, não só pelos paraenses, mas no mundo todo. Boa noite, prefeito Mário Júnior. Satisfação te receber aqui no estúdio da Rádio Cultura FM 93,7.
6: A gente fica muito feliz também, Kizan, de estar sendo acolhido por você. Dá boa noite a todos que nos escutam através da Rádio Cultura, através das redes sociais ligadas à Fundação Cultura. Essa é a nossa alegria, agradecer a nossa governadora Hanna Gassan, através da Secretaria de Turismo, o nosso secretário Lucas, que faz a organização deste evento. Bragança tem um estande, com certeza não poderia faltar, é o nosso ponto principal, que é a farinha de Bragança, farinha baguda de Bragança, com identificação geográfica, né, que é de Bragança, mas nós temos outros atrativos. Ainda há pouco apresentamos a Marujada de São Benedito, a nossa cidade que este ano completa 413 anos de fundação, e a Marujada com 227 anos também de história. Então Bragança tem a sua gastronomia, a sua cultura, a sua história bem peculiar e faz parte da origem também do estado do Pará, uma das cidades mais antigas do nosso estado.
5: Nós temos toda uma tradição, inclusive na época da ferrovia, do trem Belém-Bragança, né? O senhor acabou de deixar uma mensagem para a gente. Bragança caminhando para 413 anos. Belém não tem tudo isso. Bragança é uma das cidades mais antigas do nosso estado do Pará. Belém aí completou 410 anos. Então, a influência bragantina no povo paraense sempre foi muito forte, muito tradicional. Como é que o senhor enxerga toda essa potencialidade? Claro, o senhor à frente, primeiro mandato aclamado pelo povo de Bragança. Como é que é a sua visão hoje, o senhor como filho da região, né, oriundo da região, sua vida toda dedicada lá, sua família toda dedicada, mas hoje o senhor à frente da prefeitura, comandando, gestor do município de Bragança, como é que o senhor enxerga Bragança hoje para essa pujança do estado do Pará com toda a sua tradição?
6: Nós fazemos parte de um governo atual como prefeito, mas nós somos a continuidade de um trabalho que começou em 2017. Eu fui

0: 2 anos vice-prefeito, 2 mandatos vice-prefeito, com o nosso querido amigo Raimundão, né, que iniciou um trabalho de avanço na infraestrutura, em todas as áreas do município, e nós estamos dando continuidade, acelerando o trabalho do nosso município, para que ele possa cada vez mais se integrar. A Bragança não para de crescer e está dentro do plano do governo do Estado também, porque o Estado não pode parar e Bragança precisa avançar juntamente ainda mais. Temos grandes desafios, desafios de infraestrutura, e estamos trabalhando nesses desafios, como o aeroporto municipal, a segunda etapa da Orla de Ajuruteua. Nós estamos trabalhando em parceria com o governo do Estado, mais pavimentação asfáltica. Vamos estar lançando agora ordens de serviço do ginásio municipal e uma grande parceria com o Ministério das Cidades, na época do nosso querido amigo Jader Filho, Minha Casa Minha Vida, e agora com 380 apartamentos que vão ser construídos. Dizer também que através da parceria com o nosso ex-ministro e amigo Jader Filho, nós vamos estar fechando o lixão de Bragança e implantando o aterro sanitário. Olha só, são avanços,
1: né, em curto espaço de tempo. Né? Conquistas.
0: Conquistas fundamentais, estruturantes, que vão tornar Bragança cada vez mais uma cidade melhor de se viver. E a qualidade de vida não passa por aí, Kizan. Assinamos agora com a nossa governadora Hanna a implantação do Parque Ambiental de Bragança, né? Espaço de lazer, de conservação ambiental, no coração de Bragança, no bairro da Vila Sinhá, né? E lá nós vamos ter a oportunidade de estar respirando a natureza e conservando em parceria com o Instituto Federal do Pará de Bragança.
1: Olha aí, novidades para vocês aí, principalmente em especial para o povo de Bragança. E também tem uma aí, né, para quem gosta do esporte, quem sabe o Caeté volte para a primeira divisão do Campeonato Paraense de Futebol.
0: Não só o
1: Caeté.
0: Não só o Caeté, como o Bragantino, né? Os times não se comportaram adequadamente e sofreram esse revés. Mas nós somos Bragantinos, somos Caeté, né? Sou remista também. Né? E a nossa alegria é ter os nossos times sempre participando. E nós criamos uma secretaria de esporte no nosso governo. E com essa secretaria estamos desenvolvendo Bragança, que tem uma semana da pátria pujante, né? Principalmente no futsal, né? Como se fosse a nossa Copa do Mundo de Bragança. E em épocas de Copa do Mundo, eu gostaria de fazer uma alusão ao nosso querido Brasil, que tem a sorte, sábado agora estreia contra Marrocos, né? E Bragança, nós montamos um telão na orla do Rio Caeté, obra do nosso ex-governador Helder Barbalho, que também nós temos uma gratidão imensa, e com certeza desse apoio da nossa governadora Hanna, Bragança vai avançar e acelerar ainda mais.
1: A orla é linda, né? Imagem do padroeiro de São Benedito, a gente na orla consegue identificar, é belíssimo. Vocês estão de parabéns, né? Um povo trabalhador, um povo guerreiro, um povo forte, né, que é o povo bragantino, o povo de Bragança, aqui no nosso estado do Pará. Prefeito Mário Júnior, a gente deseja toda a sorte do mundo, né, e a gente percebe, nas tuas palavras, a importância da parceria, né? Você se referiu, então, na época, ao ministro Jader Filho, e essa parceria com a governadora Hanna Gassan é fundamental para continuar esse trabalho.
0: Com certeza, a governadora Hanna, ela nos acompanhou como vice-governadora do nosso ex-governador Helder e sempre esteve em Bragança, conhece todos os projetos e as necessidades do município. Então, ela tem dado continuidade a esse trabalho do nosso governador Helder, e nós precisamos que ela avance ainda mais e ela tenha esse compromisso. Não tem como fazer um governo municipal sem grandes parceiros. E ela tem sido, como foi o governador Helder, uma grande parceira do município de Bragança. A gente só tem a agradecer. Vamos ter agora na próxima quarta-feira por todas elas em Bragança. E na semana seguinte ela vai estar conosco entregando uma creche do programa Creches por todo o Pará e assinando novos convênios, entregando títulos de terra, porque o nome da governadora Hanna e o nosso nome se chama trabalho, trabalho, trabalho e trabalho.
1: Então, vamos continuar trabalhando. Te desejo toda a sorte do mundo. Mande sempre notícias boas para a gente, né, pela Rádio Cultura, pela TV Cultura, pelo Portal Cultura, né, a gente espera aí numa oportunidade logo, breve, aí, para provocar o nosso presidente Augusto Júnior, para que a gente possa estar fazendo a cobertura de um dos maiores carnavais que Bragança também tem, essa, né, um povo festeiro, um povo que gosta de comemorar, sabe da importância da comemoração, e quem sabe a gente está em parceria o município de Bragança com a Cultura Rede de Comunicação. Deixa as tuas considerações finais, faz esse convite para esse telespectador e para esse ouvinte no futuro próximo e que seja mais próximo possível estar lá no município de Bragança.
0: A gente aproveita o ensejo, nós vamos convidar a todos que nos escutam, assim como o presidente Augusto Júnior, a você, Kizan, todo o time da Fundação Cultura, da Rádio Cultura, que fazem a Fundação Cultura do Estado do Pará. Dizer da nossa alegria que nós vamos iniciar agora o Verão Bragança no mês de julho. Bragança, dia 8 de julho, vai comemorar 413 anos. Nós vamos ter várias celebrações e, dentre elas, nós vamos ter um grande show nacional com Léo Santana. Então, isso em parceria com o Governo do Pará, através da Secretaria de Turismo e Secretaria de Cultura e também com o Ministério da Cultura. Então, é uma oportunidade de ir à Praia de Ajuruteu, a querida princesinha do Atlântico. Exato. Você não tem carro na praia, as crianças, as famílias podem estar na praia sem ser atropeladas e poder transitar. Então, venha conhecer Bragança, quem não conhece, volte a Bragança, culinária fantástica, um povo acolhedor que gosta de receber as pessoas. Julho está aí, é Verão Bragança 2026.
1: Conversei com o prefeito de Bragança, Mário Júnior, muito obrigado, fico muito feliz de conversar contigo, trazer essas boas novas de Bragança para os nossos ouvintes, para os nossos telespectadores. Daqui a pouquinho a gente volta, vai ter muito mais programações, a gente vai hoje, quinta-feira, até às 21 horas a programação aqui no Hangar, amanhã de 14 às 21 horas, sábado de 10 da manhã às 18, aí depois tem o Brasil e Marrocos às 19 horas e domingo de 10 da manhã às 18 horas. Vem aqui, vai lá no stand do município de Bragança, que vai ter farinha, meu amigo, para quem gosta de farinha como nós gostamos, bom paraense como nós somos, vamos aí degustar e experimentar. Daqui a pouquinho a gente volta com muito mais aqui na nossa programação.
2: Julho, setembro e dezembro. O relator argumentou que o reforço no FPM é vital para prefeituras que lidam com custos operacionais crescentes. Além disso, o texto institui fundos para o Sul e Sudeste, destinando 1% da arrecadação federal para cada região financiar o setor produtivo local por meio de bancos regionais. O objetivo, segundo Arnaldo Jardim, é dar tratamento igualitário às regiões do país.
3: A região Nordeste já tem um fundo de desenvolvimento, a região Centro-Oeste também o tem, a região Norte tem um fundo de desenvolvimento e exatamente as duas outras regiões. As regiões Sul-Sudeste não têm.
2: O texto atual incorpora sugestões de outras propostas que tratam do assunto e estão sendo analisadas na Câmara. Da Rádio Câmara de Brasília, Noelle Nobre.
4: Economia.
5: Beto Preto, do PSD do Paraná, apresentou o projeto de lei que prevê a extinção do Conselho Administrativo de Recursos Fiscais, o CARF. Ele argumenta que o modelo atual contribui para a demora no julgamento de processos envolvendo grandes débitos tributários.
6: O deputado apoia um novo sistema de contestação fiscal no qual os contribuintes tenham acesso mais célere à análise judicial de seus casos. Para Beto Preto, a ideia é modernizar os procedimentos e tornar a relação entre cidadãos e administração tributária mais simples e eficiente.
4: Agricultura.
5: Rafael Simões, do União de Minas Gerais, cobra do governo federal medidas contra a concorrência desleal no comércio de leite importado da Argentina e do Uruguai. O legislador afirma que produtores brasileiros estão decepcionados com a falta de ação por parte do executivo.
6: Rafael Simões destaca a força da pecuária leiteira do Brasil para a economia nacional. Ele também defende a aprovação de propostas que criem uma linha especial de renegociação de dívidas de produtores rurais afetados por eventos climáticos com o uso de recursos do Fundo Social do Pré-Sal.
4: Transportes.
5: Eduardo Bismarck, do PV do Ceará, pede ao DENIT medidas para aumentar a segurança na BR-304, no trecho que corta o município de Aracati. Entre as reivindicações estão a retirada de lombadas das pontes sobre o rio Jaguaribe e a adoção de alternativas que reduzam os acidentes.
6: O parlamentar também defende a implantação de uma rotatória e o reforço da sinalização no acesso às praias de Canoa Quebrada, Marjolândia e Quixaba. Segundo ele, as intervenções são necessárias para melhorar a mobilidade e acompanhar o crescimento do turismo na região.
4: Segurança Pública.
5: A relatora da proposta que criminaliza a misoginia apresentou ajustes ao texto principal que está em debate na Câmara. A expectativa é que o projeto seja votado ainda este mês no plenário, como informa o repórter José Carlos Oliveira.
7: A coordenadora do Grupo de Trabalho de Criminalização da Misoginia, deputada Tabata Amaral, do PSB de São Paulo, anunciou ajustes no projeto de lei sobre o tema, já aprovado no Senado e com possível votação no plenário da Câmara dos Deputados ainda neste mês, com relatoria da própria deputada. O texto original equipara a misoginia ao crime de racismo, o que a torna inafiançável e imprescritível. Tabata alterou principalmente a definição de misoginia.
8: A fim de preservar a uniformidade conceitual da legislação penal e processual penal sobre o tema, propomos a substituição dos termos ódio e aversão previstos no projeto para a caracterização da misoginia pelas expressões menosprezo ou discriminação em razão da condição de mulher.
7: Tabata Amaral afirmou que a aprovação da proposta será avanço civilizatório essencial. A misoginia é descrita como fenômeno estrutural profundamente enraizado em relações de poder historicamente marcadas pela desigualdade de gênero. A deputada também identificou crescente disseminação de comunidades e redes de conteúdo na internet associadas à chamada machosfera, que difundem narrativas de hostilidade ao feminino e promovem processos de radicalização, sobretudo entre jovens. Entre outros pontos, o novo texto de Tabata Amaral prevê suspensão temporária de conta ou perfil de internet que veiculem conteúdo ilícito.
8: A gente precisa aprovar esse texto ainda nesse mês, porque enquanto a gente não atualiza a legislação, a gente vai ter criminosos que não só se sentem à vontade, mas estão sendo autorizados todos os dias a dizerem que mulheres podem e devem ser assassinadas, podem e devem ser humilhadas, podem e devem ser estupradas. É isso o que a gente quer combater.
7: Segundo a deputada, as audiências do grupo de trabalho da Câmara mostraram que o feminicídio é muitas vezes uma morte anunciada, precedida por violência verbal e simbólica. Tabata Amaral manteve a previsão de pena de 2 a 5 anos de reclusão e multa para crimes praticados em razão de misoginia, mas incluiu, entre os agravantes, o crime contra criança, adolescente e pessoa idosa ou com deficiência. O texto ainda poderá passar por novos ajustes até 16 de junho, quando será votado no GT e depois levado ao Colégio de Líderes e ao plenário, possivelmente na mesma semana, de acordo com a deputada.
8: E aí, fiquem muito à vontade nos próximos dias para me procurar, para que a gente possa ir ajustando e que traga, de fato, um consenso de todos os membros do nosso grupo de trabalho.
7: Tabata Amaral também definiu propostas prioritárias complementares ao projeto de lei principal. Duas já estão formalizadas e tratam do enfrentamento à violência digital contra as mulheres. A outra proposta é um anteprojeto sobre investigação e atendimento das vítimas de ato de misoginia com medidas de prevenção à violência doméstica e familiar contra a mulher. A deputada Talíria Petroni, do PSOL do Rio de Janeiro, manifestou otimismo quanto à rápida aprovação dos textos no Congresso.
9: Tem muitas diferenças que constituem as deputadas da bancada feminina, mas tem também muitas coisas que nos unem e, lamentavelmente, a violência é uma delas. 367 meninas menores de 18 anos foram vítimas de feminicídio nos últimos 5 anos. Uma vida inteira interrompida pelo feminicídio. Isso é chocante num país que, infelizmente, todo ano mata quase 1.500 mulheres por serem mulheres.
7: O grupo de trabalho ainda apresentou uma indicação ao Ministério das Mulheres para a regulamentação de medidas de prevenção e enfrentamento à violência digital contra a mulher, além de ações preventivas em articulação com os órgãos federais. Da Rádio Câmara de Brasília, José Carlos Oliveira.
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4: Política.

0: Rogério Correia, do PT de Minas Gerais, exige apuração sobre documentos divulgados por reportagem a respeito de pagamentos do Banco Master ao filme Dark Horse, ligado à trajetória do ex-presidente Jair Bolsonaro. Ele afirma que o material indica repasses em dólar entre 2025 e 2026.
1: Rogério Correia questiona a origem dos recursos envolvidos. O deputado pede investigação sobre uma possível conexão entre as transferências feitas

0: ao projeto cinematográfico e verbas da Previdência dos Servidores do Estado do Rio de Janeiro.
1: Coronel Crisóstomo, do PL de Rondônia, elogia a postura dos políticos da direita diante dos desafios enfrentados pelo Brasil. Ele afirma que os parlamentares de oposição têm contribuído para o fortalecimento da segurança pública, do agronegócio e de valores ligados à família.
0: Coronel Crisóstomo acrescenta que o país também precisa de mudanças na condução da economia para evitar mais pressão sobre a população. O deputado critica a política econômica do governo federal, citando o editorial da imprensa que alerta sobre o aumento de gastos públicos.
1: Ricardo Maia, do MDB, faz um balanço de sua agenda no interior da Bahia, destacando encontros com lideranças políticas e comunidades locais. Ele afirma que sua presença nos municípios fortalece o diálogo com a população e permite acompanhar de perto as demandas regionais.
0: Ricardo Maia também ressalta a participação em inaugurações e visitas a obras em andamento. Ele defende que a atuação no interior é fundamental para contribuir com ações voltadas ao desenvolvimento local e à melhoria da qualidade de vida da população.
2: Saúde.
1: A Comissão de Finanças e Tributação da Câmara aprovou proposta para ampliar o combate ao câncer e a assistência aos pacientes, reduzindo as desigualdades regionais de acesso ao tratamento. A repórter Sofia Peçanha tem os detalhes.
3: A Comissão de Finanças e Tributação da Câmara dos Deputados aprovou a criação de um programa nacional para combate ao câncer. Originalmente, o projeto estabelecia o Fundo Nacional de Combate ao Câncer e de Assistência a Portadores. Mas, por recomendação do relator do texto, deputado Merlong Solano, do PT do Piauí, a comissão optou por substituir o fundo pelo Programa Nacional de Combate ao Câncer e de Assistência a Portadores. Entre as prioridades previstas estão a prevenção e o diagnóstico precoce da doença, a ampliação do acesso aos serviços de oncologia, a qualificação de profissionais de saúde e apoio à pesquisa científica. Se a proposta for transformada em lei, o Ministério da Saúde deverá regulamentar o programa e definir as ações necessárias para sua implementação. Segundo Merlong Solano, ações de prevenção e diagnóstico precoce são fundamentais para aumentar as chances de sucesso no tratamento.
4: A gente sabe que o câncer é uma das enfermidades que mais agrava a vida das pessoas, mas felizmente ele cada vez mais tem cura, desde que haja cuidados preventivos e tratamento rápido, até mesmo precoce, se for possível, melhor. O que implica na montagem de toda uma rede de informação e de diagnóstico precoce.
3: O texto também determina que o programa prioriza a redução das desigualdades regionais no acesso aos serviços oncológicos. O relator afirma que a intenção é reduzir a necessidade dos pacientes se deslocarem longas distâncias para realizar exames, consultas ou tratamentos especializados.
4: Também no projeto, a gente estabeleceu a necessidade do Ministério dar especial atenção à descentralização dessa rede, no sentido de diminuir a desigualdade regional que existe em relação ao acesso ao tratamento do câncer.
3: A criação de um Programa Nacional de Combate ao Câncer será analisada agora pela Comissão de Constituição e Justiça, antes de seguir ao Senado. Da Rádio Câmara de Brasília, Sofia Peçanha.
2: Direitos Humanos.
0: Robinson Faria, do PP do Rio Grande do Norte, quer impedir a aplicação de punições baseadas na lei do silêncio em situações relacionadas a comportamentos de pessoas com transtorno do espectro autista. A ideia é evitar constrangimentos contra famílias atípicas.
1: Robson Faria afirma que a proposta surgiu após o relato de uma mãe de crianças autistas que teria sido ameaçada e intimidada em seu condomínio. Para o deputado, é papel do legislativo garantir mais respeito às necessidades das pessoas neurodivergentes e de seus familiares.
0: Termina agora o jornal Câmara dos Deputados, produzido pela Rádio Câmara, com trabalhos técnicos de Wellington Teles e a apresentação de Val Monteiro e Luciana Vieira. Uma boa noite para você.
1: A Voz do Brasil está de volta amanhã. Boa noite.
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5: O melhor da música latina, de segunda a sexta, das 20 às 23 horas, acerte com a gente. Agora são 8h03. Muito boa noite a todos os ouvintes ligados e sintonizados na sua Rádio Cultura FM 93,7. Hoje, véspera do Dia dos Namorados. Ah, que lindo! Pode 11 crer. De junho de 2026. Por aqui você ouve o romantismo, as músicas mais lindas no final do programa. Não saia daí, porque de 10h30 da noite tem uma tradução toda especial para você entrar no clima de romance. Mas enquanto não chega isso, e a gente quer tocar pra vocês cumbia, salsa, merengue, reggaeton, bachata azul, que toda a latinidade de todo o mundo, eu começo trazendo Baiana System e Mano Chao, sul-americano. Boa noite!

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1: Acabamos de ouvir Reilly Barbala, Descarada. Teve também o MC Malcriado com a Maíra Andrade, Massa Amor. Além de David Carreira, ficamos por aqui. São 8h19, agora você ouve Carlos Vives e Shakira, La Bicicleta.

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1: Com o melhor da música latina, essa foi a Sister Nancy, Bam Bam. Antes teve Orquestra C3, Poro Marcelo e Adolescentes Orquestra, Aquele Lugar. 8h33, correndo de break, eu já volto.
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1: Olha, eu quero voltar nesse bloco já mandando abraços aos meus ouvintes, hein? Sebastião Laranjeiras, o Du e Monção, obrigada pelo Ibope, meu querido, aí de tão longe. E aqui em Belém, no bairro da Pedreira, bairro do Samba do Amor e agora da Música Latina, ele, o Leonardo Haber, curtindo a nossa programação. Obrigada, meninos. Acerte com a gente. Agora são 8h35 para vocês dois, rapazes. A música do Beto Barbosa, Adocica, meu amor.

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1: É isso mesmo, a gente acabou de ouvir o Félix Robato com A Gente Chama de Lambada. Nesse bloco dedicado à lambada, teve também Eloy Iglesias, o Rei da Lambada, e o Pinduca, num sucesso de 1976, o Sambão, que foi a lambada que ele tocou aqui pra gente. São 8h49, a gente segue com muita lambada, inclusive lambada agora misturada com guitarrada. Aumente o som para curtir o baile da Lambada do Amor, Vieira e seu conjunto.